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5: Olá, ouvinte da Rádio Nacional, aqui estamos trazendo música para você. Eu sou Márcia Dias e vamos juntos ouvir agora Céu, de Céu e Alec Yaya, de Samba na Sola.

Você ouviu pela internet Gilberto Gil, música dele? Isso, Titãs, música de Tony Bellotto. 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Quem sabe isso quer dizer amor, Milton Nascimento, de Lô Borges e Márcio Borges.

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Você ouviu a embaixatriz Marco Ribas dele? O mestre Sala dos Mares, João Bosco, de Aldir Blanc e João Bosco. Música brasileira em primeiro lugar, Todo Azul do Mar, com Beto Guedes e Roupa Nova, música de Flávio Venturini e Ronaldo Bastos.

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0: Você ouviu de Carlos Cola e Gilson Diogo Nogueira com Verdade Chinesa.
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0: Agora a gente toca Adriana Calcanhoto, Inverno, dela e Antônio Cícero. Na sequência, Dona da Minha Cabeça, Geraldo Azevedo, dele e Fausto Negro.

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18: Eu sou Márcia Dias e juntos aqui na programação da sua Rádio Nacional, seguimos ouvindo Gal Costa, de Sérgio Brito, Epitáfio.

Você ouviu Coronel Antônio Bento, Chico Chico, de João do Vale e Luiz Vanderlei. Ouviu Mamãe Natureza, Rita Lee, Tutti Frutti, de Rita Lee. 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Tocando agora Loborges, dele Ronaldo Bastos, A Via Láctea.

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2: 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Vamos ouvir agora uma das músicas semifinalistas. Noite de Lua, de Cristóvão Bastos e Roque Ferreira, com Áurea Martins e Cristóvão Bastos, do Rio de Janeiro.

0: Ouvimos Noite de Lua, de Cristóvão Bastos e Roque Ferreira, com Áurea Martins e Cristóvão Bastos, música semifinalista do festival. 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
1: Acreditar, música Vale, Dona Ivone Lara com Casuarina e Délcio Carvalho.

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11: 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Tocando agora Chico Buarque, dele Roberto Menescal, Bye Bye Brasil.

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Você ouviu a efêmera Tulipa Ruiz de Tulipa Ruiz? Ouviu Banho de Folhas, Luete Luna e Emily Lapa. 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Agora vamos tocar Fagner, de Cecília Meirelles e Fagner Canteiros.

0: Ouvimos Solidão Que Nada, Cazuza, de Cazuza, Jorge Israel e Nilo Romero. Feliz Maria Rita, de Dudu Falcão.
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0: Música brasileira em primeiro lugar. Vamos ouvir Skank, de Samuel Rosa, Nando Reis e Loborges, Dois Rios.

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0: Ouvimos aí Magnólia, Jorge Benjó, de Jorge Benjó. Reza, Rita Lee, de Rita Lee, Roberto de Carvalho.
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0: Você ouve agora Disfarça e Vem, Marcos Valle, de Marcos Valle e Ronaldo Bastos.

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1: Olá, ouvinte nacional, seja muito bem-vindo na Madrugada Nacional com o melhor da música brasileira. Hoje começamos com Djavan.

0: Você ouviu Rita Lee, de Rita e Roberto de Carvalho, Banho de Espuma. Nando Reis e Dois Reis Juntos em Família, de Arnaldo Antunes e Tony Bellotto. Abrindo o bloco de Djavan, dele mesmo, Acelerou.
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0: Eu trago agora para você Maria Rita, de Marcelo Camelo, Cara Valente.

noite de São João, cheio de estrelas, viu? E Fafá de Belém, compadre. Ah, é isso mesmo. E olha quem tá chegando, era... Explode, coração, explode. Sim. Me falou, alerta geral, Erasmo. Olha a marrom, como tá glacê a marrom, hein, compadre? Mas Erasmo, pode, você não esqueceu de ninguém, rapaz. O Santana namorando a mulher dele mesmo. Que loucura, rapaz.

Você ouviu Bebel Gilberto, de Chico Buarque de Holanda Caçada. Antes, Marco Ribas, com a participação de Erasmo Carlos, em Beira d'Água, de Marco Ribas e Erasmo Carlos. De volta na Nacional, vamos ouvir Cinco a Seco, de Luiz Gonzaga e Zé Dantas, Derramar o Gai.

0: Você ouviu Lué de Luna, de Lué de Luna e Emily Lapa, Banho de Folhas. Titãs de Sérgio Brito e Torquato Neto, Go Back.
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0: A Nacional recebe agora Belchior, dele mesmo, Galos, Noites e Quintais.

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Ouvimos a Melinha de Geraldo Azevedo, Dia Branco. Antes, Gal Costa e Zé Cabaleiro juntos em Vapor Barato, de Jades Macalé e Wally Salomão. 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Vamos ouvir agora Márcia Castro, de Lucas Santana e Guia Mabis, Partículas de Amor.

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1: Muito bem, estamos de volta na Nacional com o melhor da música brasileira. Você vai ouvir Marisa Monte.

Tivemos em Nilce Carvalho, de Dona Ivani Lara e Délcio Carvalho, Doces Recordações. Celso Fonseca e Sandra de Sá, juntos em Polaroids, de Celso Fonseca e Ronaldo Bastos. Abrindo o bloco, Marisa Monte, dela e Nando Reis, Ao Meu Redor. 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Eu apresento agora para você Ivan Lins.

0: Tivemos aí Gilberto Gil, dele mesmo, Extra. Seu Jorge, de Seu Jorge, Tive Razão. Abrindo o bloco, Dalton, de Dalton e Cláudio Rabelo, Pessoa.
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0: Eu apresento agora para você na Nacional Céu. A com...

Ouvimos Thiago York e Duda Beat juntos em Tangerina, de Roberto Polo e Thiago York. Antes, Legião Urbana, de Renato Russo, O Mundo Anda Tão Complicado. E ainda Céu, de Céu e Beto Vilares, com Madi. A Nacional recebe agora Dulce Quintal.

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1: Olá, você está na Nacional com o melhor da música brasileira. Você confere comigo ouvindo agora Marisa Monte, Della e Julieta Venegas, Ilusão.

Ouvimos Lulu Santos, de Lulu Santos, Um Certo Alguém. Luiz Melodia, de Melodia e Ricardo Augusto, Mistério da Raça. 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Eu trago agora para você na Nacional Alceu Valença, dele mesmo, Cavalo de Pau.

0: Tivemos aí Jorge Benjor, de Jorge Benjor, Minha Teimosia, Uma Arma para Te Conquistar. Antes, Ney Mato Grosso, de Chico Buarque de Holanda, Tanto Amar.
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0: Seguimos com o melhor da música brasileira, ouvindo agora Marco Ribas, dele mesmo, Samba Tema.

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0: Ouvimos Sérgio Sampaio, de Sérgio Sampaio, Eu Quero É Botar Meu Bloco na Rua. Antes, Milton Nascimento, de Milton e Fernando Brant, Planeta Blue.
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0: Muito bem, estamos de volta na Nacional com o melhor da música brasileira. Você confere ouvindo agora Paula Lima.

0: Ouvimos Cássia Eller de Alice Ruiz e Arnaldo Antunes, Socorro. Antes, Mariana Aidar, de Diana Viscardi, Na Gangorra. Abrindo o bloco, Paula Lima, de Seu Jorge Gabriel Moura, Quero Ver Você no Baile.
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0: Eu apresento agora para você na Nacional Raul Seixas, dele mesmo, Metamorfose Ambulante.

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1: Olá, estamos de volta na Nacional com o melhor da música brasileira. Eu apresento agora para você Daniela Mercury e Skank, de Chico Amaral, Minas com Bahia.

0: Ouvimos Tim Maia dele mesmo, do Leme ao Pontal. Lu Borges e Telo Borges, de Telo Borges, Rita Tá.
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0: Eu trago agora para você na Nacional Flávio Venturini, dele Ronaldo Bastos, Noites com Sol.

0: Ouvimos Rita Lee de Rita Lee, Ovelha Negra. A Cor do Som, de Gilberto Gil e Dominguinhos, Abri a Porta.
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0: A Nacional recebe agora Gilberto Gil.

0: Ouvimos Luiz Melodia, de Beto Marques, Morar no Rio. Adriana Calcanhoto, de Roberto Carlos, Por Isso Corro Demais. Abrindo o bloco, Gilberto Gil, dele mesmo, A Gente Precisa Ver o Luar.
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0: Eu trago agora para você, na Nacional, Chico César.

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1: Olá, seja muito bem-vindo à Nacional, você que sintonizou o seu rádio agora. Eu trago para você Chico Buarque de Francis Raim. Chico, meu caro amigo.

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O Francis aproveita pra também mandar lembranças.

0: Samba rock que é bom.
1: Ouvimos Seu Jorge de Gabriel Moura e Jovi Joviano, Samba Rock. Fernanda Abreu de Fernanda Abreu, Veneno da Lata.
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1: A Nacional recebe Paula Santoro de Filó, Machado e Cacaso, Perfume de Cebola.

0: Ouvimos Gal Costa e Silveira, de Júnior Barreto, Santana. Antes, Martinália, de Carlos Imperial, Mamãe Passou Açúcar em Mim.
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0: Eu apresento agora para você na Nacional, Luiz Coimbra.

Você ouviu Marcelo Genesi, dele mesmo, Show de Estrelas. Antes, Daúde, de Caetano Veloso, não identificado. E abrindo o bloco, Luí Coimbra. Versão de Zé Cabaleiro e Luí Coimbra, Ouro e Sol. Muito bem, estamos de volta na Nacional. Vamos ouvir agora Vitor Ramil.

0: Tivemos aí Adriana Maciel de Zé Cabaleiro, Bandeira, Djavan dele mesmo, Nem um Dia. Abrindo o bloco, Vitor Ramil dele mesmo, Não é Céu.
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0: Vamos ouvir agora na Nacional Luiz Melodia dele mesmo, Magrelinha.

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3: Agora a gente toca para você, Martinho da Vila, Disritmia.
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Ouvimos Roupa Nova, Beto Guedes, de Milton Nascimento e Fernando Brandt. Ouvimos Azul, Rosa Passos, de Djavan. E Desritmia, Martinho da Vila, música dele.

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0: Você ouviu o Banquete de Signos, Zé Ramalho, música dele. A Idade do Céu, Paulinho Mosca, de Jorge Drexler e Paulinho Mosca.
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0: Música brasileira em primeiro lugar, tocando Marisa Monte na Estrada, de Marisa Monte, Carlinhos Brau e Arnaldo Antunes.

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Olá, ouvinte da Rádio Nacional, muito obrigada pela companhia. Seguimos juntos aqui ouvindo agora Lou Borges e Samuel Rosa, Um Girassol da Cor do Seu Cabelo.

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1: A paz do Senhor, meu irmão, a paz do Senhor, minha irmã, a paz do Senhor, Eulália.
2: A paz do Senhor, pastor Marco Davi, a paz do Senhor, meus irmãos.
1: É bom demais ter você acompanhando a gente, que Deus abençoe a sua vida.
2: Amém.
1: Que Deus guarde você.
2: Amém.
1: No último dia 8 de outubro, foi celebrado o Dia do Nordeste.

0: destino. E nós queremos aproveitar a data para conversar sobre uma região que não cabe nos estereótipos que tantas vezes foram construídos sobre ela. A Bíblia diz em Salmo 126 assim: aqueles que semeiam com lágrimas colherão com gritos de alegria. É um texto sobre tempos difíceis, mas também sobre semeadura, esperança e alegria pela colheita. E talvez seja uma boa maneira de começar nossa conversa sobre o Nordeste. Porque o Nordeste que muitas vezes aprendemos a conhecer era o Nordeste da seca, da pobreza e da migração. Tudo isso faz parte de sua história, mas existe muito mais.
1: Verdade, pastor Marco Davi. E nós estamos falando de 9 estados e quase 55 milhões de brasileiros. É uma região de enorme diversidade que ajudou a formar nossa música, nossa literatura, nossa culinária e até a nossa maneira de ver. Também um Nordeste de escolas, universidades, pesquisadores, cientistas, pequenos empreendedores e trabalhadores. E é Nordeste de fé, de igreja nas capitais, nas periferias, no litoral e nas pequenas cidades do sertão. Hoje queremos olhar para esse Nordeste, o Nordeste que preserva sua história, mas também está construindo o futuro. Fique com a gente, tem entrevista especial, informação, saúde, a palavra de Deus com o pastor Ariovaldo Ramos, louvores e muito mais. Mas vamos começar orando, pastor, e orando pelo Nordeste?
0: Sim, Eulália, vamos orar. Orar pelo povo do Nordeste, que povo maravilhoso, e que Deus guarde todo o Nordeste e todo o Brasil. Vamos orar. Senhor, muito obrigado, Deus, pelo teu amor, por tua graça, por tua misericórdia.
1: Muito obrigada, Pai.
0: E, ó Deus, nós queremos te agradecer, ó Deus, por vivermos neste país. Obrigado pela liberdade que nós temos, ó Deus, de pregar o teu evangelho.
1: Obrigada.
0: Mas também pela liberdade que temos, ó Deus, todas as pessoas do Brasil, em seguirem as suas religiões. Somos um país laico, onde todas as pessoas tem liberdade religiosa.
1: Amém.
0: Mas nós agradecemos pela igreja. Te agradecemos, Senhor Deus, pela igreja no Nordeste. Te agradecemos pelo povo do Nordeste.
1: Louvamos, Senhor.
0: E pedimos ao Senhor que cada família nordestina receba, ó Deus, o seu abraço, o seu cuidado. E que, ó Deus, essa linda região possa, Senhor Deus, continuar sendo um lugar de prosperidade, de crescimento em nosso país.
1: Amém, Pai.
0: Nós oramos com a certeza que o Senhor está nos ouvindo, pois o fazemos em nome de Jesus. Amém.
1: Amém.

0: E você acabou de ouvir A Casa com o nosso irmão Roberto Diamanso. Roberto Diamanso é um compositor, poeta, cantador e menestrel nascido no Agreste de Alagoas. Ele é conhecido por misturar a cultura popular nordestina, repentes e cordéis, com a temática cristã, criando um estilo musical próprio que ele chama de Louva-a-Deus. Agora, tente imaginar a cultura brasileira sem o Nordeste. Sem Luiz Gonzaga, sem Gilberto Gil, Maria Bethânia, Djavan, Alceu Valença, Elba Ramalho e Dominguinhos. Sem Jorge Amado, sem Raquel de Queiroz. Está conseguindo, pastor, imaginar, não, né?
1: Não, de jeito nenhum.
0: Graciliano
1: Não
0: Ramos
1: tem como.
0: e Ariano Suassuna. Fica difícil reconhecer o Brasil. O Nordeste está no forró, no baião, no frevo, no maracatu, no repente e na literatura de cordel. Está na xilogravura, na renda, no bordado, na cerâmica e também nos sabores que ganharam o país. Cuscuz, acarajé, tapioca, carne de sol e tantos
1: Tá
0: outros.
1: dando água na boca.
0: Tá? Mas a cultura não é apenas lembrança ou tradição. É identidade, conhecimento, trabalho e renda. E também herança. Aquilo que pais e avós ensinam aos filhos e netos. E nós, como cristãos, sabemos o valor de uma história que atravessa gerações.
1: Mas existe outro Nordeste que precisa ser mais conhecido: o Nordeste da escola, da universidade e da ciência. Durante muito tempo, estudar foi uma oportunidade distante para muitas famílias. Hoje, universidades, institutos federais e centros de pesquisa ajudam a mudar essa história. Às vezes, essa transformação acontece dentro da mesma casa. O avô estudou pouco, o filho terminou o ensino médio e a neta chegou à universidade. E foi durante a pandemia de Covid-19 que o Brasil pôde perceber ainda mais a importância desse investimento. Os 9 estados da região se uniram por meio do Consórcio Nordeste e criaram um comitê científico para ajudar no enfrentamento da doença. Pesquisadores, médicos e especialistas passaram a trabalhar juntos para orientar decisões. Também houve compras conjuntas de equipamentos e ações para acompanhar o avanço da pandemia. Na linha de frente estavam médicos, enfermeiros, técnicos e milhares de agentes comunitários de saúde. A pandemia deixou muita dor e muitas famílias enlutadas. Isso nunca deve ser esquecido. Mas aquele período também deixou uma lição importante: conhecimento e respeito à ciência também salvam vidas. Investir em educação, universidade, ciência e no SUS é cuidar das pessoas. E para nós, crentes em Jesus, cuidar da vida e do próximo é também uma expressão concreta da nossa fé.
0: E existe outra presença muito forte na vida nordestina, pastor: a fé. Mais de um em cada 5 moradores da região se declarou evangélico no censo de 2022. São milhões de irmãos e irmãs de diferentes igrejas e denominações. Há grandes templos nas capitais, mas também pequenas congregações nas periferias, no interior e no sertão. Muitas começaram com algumas cadeiras, uma Bíblia aberta e gente reunida para orar. E quando milhões de nordestinos migraram para outras regiões, levaram o sotaque, os costumes e levaram também a fé. Muitas igrejas cresceram junto com essas famílias e se tornaram lugares de culto, amizade e ajuda para quem recomeçava longe de casa. Mas aquela imagem de um Nordeste de onde todos precisavam partir também está mudando, pastor. Em 2025, a região criou quase 348 mil empregos com carteira assinada, o segundo maior saldo do país. É o jovem que consegue estudar e trabalhar no próprio estado, a família que abre um negócio e até quem um dia partiu e agora encontra motivos para voltar. Nosso jornalista Marcelo Santos conversou com o poeta, cantor e pastor e compositor Roberto Diamanso. Agora é com você, Marcelo, a paz do Senhor.
2: Paz do Senhor, Eulália, paz do Senhor, pastor Marco Davi, paz do Senhor a você, nosso ouvinte. Muito obrigado por mais uma semana acompanhar a gente por aqui. Nosso convidado é o artista alagoano Roberto Diamanso. Ele é cantador, cantor, compositor, poeta, nasceu em Alagoas e foi criado entre o sertão e o Agreste. Diamanso traz para sua música as raízes da cultura popular nordestina, a poesia, o repente e também a fé em Jesus Cristo. Diamanso, muito obrigado por participar do Papo de Crente e é uma alegria receber você.
3: Olá, gente linda do Papo de Crente, a quem eu desejo que o cuidado e a boa mão do Senhor esteja sobre.
2: Diamanso, fale um pouco desse Nordeste que habita em você e que você leva para sua arte.
3: Eu escrevi agora, inclusive, que eu sou um nordestino na cidade grande, né? Um matuto que na cidade grande permanece no mato. Primeiro porque o Cabo Sul, onde moro, na enorme grande São Paulo, é mato. E depois porque saí da roça do Agreste de Taquarã, Alagoas, mas a roça nunca saiu de mim. É parte constitutiva e majoritária do matuto que sou. E o que é que matuto faz, se não matutar? Vou então matutando, sem pretensão. Não tão sem pretensão quanto o grande poeta que percebeu a insignificância do mundo e as nossas, e diz: por essa pequena sentença me elogiaram de imbecil. Fiquei emocionado e chorei. Sou fraco para elogios. Mas isso aí já não é Nordeste, e eu tenho de dar os créditos a Manuel de Barros. Mas como eu sou hoje um cosmopolita matuto, cito aqui ele e muitos outros compositores, inclusive no livro O Amigo de Deus na Cidade, para ver e ouvir. Mas eu estou por aqui lembrando das coisas que trago no coração, guardadas no meu coração, as coisas que trago de lá, às vezes me roubam o chão.

só pra enfeitar. Mas nós lá no sertão, onde eu fui criado, nós bota carca na gangaia, a lenha no fogão, que é pra moda e cozinhar. O fogo já empreendeu.

0: Essas coisas que a gente traz no coração, as cantigas.
1: Obrigado, Diamante, por isso. Que coisa linda, viu? Em períodos como os atuais, os períodos eleitorais, ainda vemos manifestações de preconceito e até ódio contra os nordestinos. Como você recebe isso e como acredita que podemos enfrentar esse preconceito?
0: Bom, quanto ao preconceito, e nós estamos vivendo esses dias esse preconceito, porque eu não consigo entender como um presidente que trouxe tantos benefícios, tantos programas de atendimento aos pobres, aos necessitados, como é que ainda é rejeitado, né? Embora eu tenha visto aqui o poder da grana, tem uns caras aqui que começam os seus números em quem o povo vai votar e que começa com 22, que não tem 10 centímetros, que não tem cartaz, a cidade, para onde você olha, tem o nome deles, o número. Mas, quanto ao preconceito, eu acho que desse preconceito que nos faz sofrer, a gente faz como a pérola, como a gente produz a pérola, como a ostra, que desse sofrimento produz a pérola. E, de vez em quando, nós encontramos mesmo entre os sulistas e muitos outros brasileiros, gente que nos ama, que nos amam e gente que nos ama e que nos recebe a nossa arte, nosso jeito de viver a vida, nossa visão de mundo, nossa contribuição nas artes, na cultura, na política, na literatura, na medicina e em todas as outras coisas. E aí a gente vai superando essas dificuldades e chegando para perto daquele que nos ama e enfrentando aqueles que têm por nós algum desprezo, tentando dar um bom testemunho, como a palavra nos manda, né? Porque nós não somos só nordestinos, nós somos concidadãos dos santos, é o que a palavra nos diz.

0: Você acabou de ouvir Esse é Meu Rei, com o grupo Sarau do Reino, grupo musical brasileiro de música cristã contemporânea, gospel, que mistura ritmos nordestinos com a energia do rock pesado, um estilo que eles mesmos chamam de forrock. Olha que coisa linda! E agora, vamos ouvir a mensagem do Senhor através do pastor Ariovaldo Ramos. A paz do Senhor, meu irmão, é com você.
1: Paz do Senhor, Marco Davi. Paz do Senhor, Eulália. Paz do Senhor a você que nos ouve. Depois destas coisas, olhei, e eis uma multidão que ninguém podia contar, de todas as nações, tribos, povos e línguas, em pé, diante do trono. Apocalipse 7:9. Quero começar com uma pergunta. Você já parou para olhar ao redor num domingo de manhã, numa rua do nosso Brasil? Tem um descendente de africano que carrega na pele a história de um povo que atravessou o oceano e, mesmo na dor, nunca deixou de louvar. Tem o descendente de indígena, filho dessa terra, que já estava aqui antes de qualquer um de nós. Tem o neto de italiano, de português, de alemão, de japonês, de árabe, de libanês. Tem o nordestino, o gaúcho, o paulista, o amazonense, o mineiro. Cada um com seu sotaque, com sua comida, com sua música, seu jeito de ser. E sabem o que eu penso quando vejo isso? Penso que Deus não faz nada por acaso. Se Ele fez a gente assim, tão diferente, é que a diversidade faz parte do plano dele. Lá no início, em Gênesis, Deus olhou para toda a criação e não encontrou duas flores iguais, nem dois pássaros iguais, nem duas estrelas iguais, e disse que era muito bom. Se o nosso Deus ama a variedade de tudo que criou, como pode o homem querer que tudo seja igual? Olha, a Bíblia nos ensina que o corpo tem muitos membros. O olho não pode dizer à mão, não preciso de você, assim também é o Brasil. O Brasil só é Brasil porque tem todas essas cores, todas essas vozes, todas essas raízes. Se tirarmos uma delas, falta algo na mesa, falta algo no couro, falta algo no corpo. Mas o texto de Apocalipse nos mostra algo ainda maior. No céu, a multidão diante do trono será de todas as nações, tribos, povos e línguas. Ninguém precisará deixar de ser quem é. O céu não é uniforme, é uma sinfonia. E se é assim lá, por que não começar a viver assim? Então eu desejo a você que, primeiro, respeite quem é diferente de você, quem não parece com você, quem não pensa como você, quem não fala como você. E até mesmo, lembre-se, é diferente, mas foi criado pelas mesmas mãos. Segundo, acolha. Não basta tolerar, é preciso abrir a porta, sentar à mesa, ouvir a história do outro. Terceiro, una-se. A diversidade não nos divide quando o amor nos une. Jesus morreu por todos, não por um tipo só de gente. Que o Brasil seja de verdade uma terra onde a diferença não gere distância, mas encontro. Onde o sotaque do outro soe como música e não como barreira. Que Deus nos ajude a enxergar cada brasileiro como ele enxerga. Único, amado e necessário. Em nome de Jesus. Amém.
2: Dizem por aí.
3: A paz do Senhor, irmã Eulália. Tudo bem? Eu vi uma mensagem dizendo que por causa das fortes chuvas no dia da eleição, algumas pessoas puderam votar pelo celular usando o e-título. Isso procede, minha irmã?
4: A paz do Senhor, irmão Diego. Mas essa informação é falsa. No Brasil, o voto é sempre presencial. O eleitor precisa ir até a sua seção eleitoral e votar na urna eletrônica. Mesmo em caso de chuva ou outros problemas climáticos, não existe votação.

pelo celular ou pela internet. O e-título ajuda a consultar o local de votação, identificar o eleitor e acessar outros serviços, mas não permite votar pelo aplicativo. E atenção, a mensagem falsa também divulgava um site que imitava o autoatendimento eleitoral e poderia ser usado para roubar dados pessoais. Por isso, meus irmãos, minha irmã, por isso, se você receber um link dizendo que dá para votar pelo celular, não clique e não compartilhe. Procure sempre os canais oficiais da Justiça Eleitoral. Vamos cantar a música Baião, junto com o grupo Rebanhão. Quem lembra desse tempo? Então, vamos lá.

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1: Na gravidez, muitos cuidados passam a fazer parte da rotina: consultas, exames, alimentação e acompanhamento do desenvolvimento do bebê. Mas existe outro cuidado que não pode ser esquecido: manter a vacinação em dia. Uma reportagem da Agência Brasil mostrou uma situação preocupante. Em 2025, apenas 55% das gestantes se vacinaram contra o Covid-19 e 63% contra a gripe. Neste ano, a vacinação contra a gripe melhorou, chegando a 76%, mas a de Covid-19 continua 55%. A meta para as duas é de 90%. E por que isso é tão importante? Durante a gravidez, algumas mudanças no organismo tornam a mulher mais vulnerável a infecções e aumentam o risco de complicações provocadas por doenças respiratórias. Os números ajudam a entender. Entre 2023 e agosto deste ano, pelo menos 25 gestantes ou mulheres que tinham acabado de dar à luz morreram depois de desenvolver quadros graves provocados pela influenza. A Covid-19 provocou outras 21 mortes neste período. Mas existe uma informação muito importante: a vacinação protege a mãe e também ajuda a proteger o bebê. Nos primeiros meses depois do nascimento, ainda não pode receber as vacinas contra a gripe e Covid-19. Parte de sua proteção vem dos anticorpos que a mãe transmite durante a gestação. Estudos citados pela Agência Brasil mostram que a vacinação contra a gripe pode reduzir em cerca de 70% a ocorrência da doença nos primeiros meses de vida do bebê. E o SUS oferece gratuitamente as vacinas recomendadas durante a gestação. Além de influenza e Covid-19, o calendário inclui imunizantes contra outras doenças, de acordo com a indicação para esse período. E a tecnologia pode ajudar nesse cuidado. No Meu SUS Digital, é possível consultar o histórico e a carteira de vacinação com os registros que foram enviados ao sistema. O aplicativo também reúne outras informações de saúde e pode ser acessado com a conta gov.br. Se alguma vacina não aparecer no aplicativo, a orientação é procurar a unidade onde ela foi aplicada para verificar o registro. E para saber qual vacina tomar e quando, a gestante deve conversar com a equipe que a acompanha, seu pré-natal, ou procurar uma unidade básica de saúde. Em meio a tantas informações que chegam pelo celular, principalmente sobre vacinas, é importante não tomar decisões com base em medo ou mensagens recebidas pelas redes sociais. As urnas, no último dia 4, definiram boa parte do cenário político para os próximos 4 anos. Dos 27 governos estaduais e do Distrito Federal, 20 foram definidos no primeiro turno. Outros 7 terão segundo turno. No Congresso, foram eleitos 513 deputados federais e 54 senadores. Na Câmara, 183 deputados chegam para o primeiro mandato, uma renovação de 35,7%. No Senado, a mudança foi ainda maior. 40 das 54 cadeiras em disputa terão novos ocupantes, renovação de 74%. O presidente Lula e o senador Flávio Bolsonaro disputarão também o segundo turno no dia 25 de outubro. Para nós cristãos, passada a eleição, começa também outra responsabilidade: acompanhar quem recebeu nosso voto e cobrar dos eleitos compromissos com a população e com o bem comum. Chegamos ao fim de mais um Papo de Crente. Que a gente aprenda a olhar para o Nordeste para além dos preconceitos e estereótipos, reconhecendo a força de sua gente, a riqueza da sua cultura, sua fé e sua enorme contribuição para a construção do Brasil. E se você quiser escutar novamente esse programa ou outros, ter mais novidades, nos siga no Instagram. 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
2: 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Vamos encerrar com a bênção do pastor Danilo Gomes, da Igreja Batista Esperança, lá em Salvador, Bahia.
1: Até o próximo Papo de Crente. Que Deus os abençoe.
3: Que o grande amor de Deus Pai, que a maravilhosa graça de Jesus Cristo, que o poder transformador do Espírito Santo seja sobre a sua vida, sobre a sua casa e sobre a Igreja de Deus espalhada em toda a face da terra. E que o povo de Deus diga amém.
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Retratos de Fé. No episódio de hoje, Soka Gakkai, Budismo Nichiren. Participam deste programa Monique Bezerra Silva, coordenadora do Rio de Janeiro, Antônio Nakamura, vice-presidente da BSGI, Ana Barbosa Rocha e José Ricardo

0: Oliveira, praticantes de Salvador.
1: Não tem dificuldade que não seja invencível. E eu pratico o budismo para o impossível. Então é no meu dia a dia, às vezes nas coisas mais sutis, quando eu vejo que é conquistar o impossível. Na verdade é você mudar. É você mudar o coração. Então essa mudança do coração, polir o meu coração, para mim é o ser budista, é essa felicidade indescritível de praticar o budismo. Meu nome é Monique, eu tenho 29 anos, eu pratico o budismo Nichiren há 12 anos. E atualmente eu sou vice-responsável da RM Jacarepaguá, eu sou responsável da divisão feminina de jovens. Além disso, eu faço parte do grupo de relações públicas da BSGI, e também faço parte de um grupo de treinamento, um grupo horizontal chamado Grupo Cerejeira.
2: Meu nome é Antônio Nakamura, pratico o budismo Nichiren há 40 anos. Minha função na Associação Brasil SGI, hoje, internamente, é coordenador da organização na cidade de São Paulo e também vice-presidente da BSGI. O budismo Nichiren surgiu no século XIII. Um sábio chamado Nichiren revelou, baseado nos estudos que ele fez no Sutra do Lótus, que é o ápice dos ensinamentos de Siddhartha Gautama ou Sakyamuni, a revelação de que a prática como era realizada antigamente, né, no tempo de Sakyamuni, perderia a eficácia e que deveria ser feita, né, através da manifestação do poder interior, que é a recitação, né, do Nam-myoho-renge-kyo.

0: Sagagakai é uma associação religiosa que reúne praticantes do budismo Nichiren com treinamento humanístico com base nos princípios de paz, cultura e educação.
1: Sagagakai surgiu no ano de 1930, exatamente porque seus fundadores eram educadores. Saburo Makiguchi, primeiro, ele era diretor de escola, conheceu Josei Toda e encontraram nos escritos budistas que eles tinham em mãos esse propósito da educação. Não a educação escolar apenas, mas a educação do próprio ser humano.
2: Fazer com que a filosofia do humanismo se transforme numa filosofia palpável em todas as culturas, em todas as religiões.
1: E a essência dos ensinamentos do budismo é exatamente fazer com que as pessoas pudessem descobrir em si mesmo o potencial para atingir um grau de felicidade que se chama iluminação. A religiosidade não se encontra exatamente em adorar algo externo, mas fazer desse algo externo uma referência do sagrado que é a vida que reside no seu próprio corpo.
0: A divindade, somos nós. O estado de Buda está dentro de nós, Então, a única responsável pela minha felicidade sou eu, A única responsável por tudo que acontece na minha vida sou eu. Por isso, do princípio da lei de causa e efeito, Todos os resultados que se manifestam, na minha vida, sejam eles positivos ou negativos, só eu que sou responsável, capaz de mudar essa circunstância, Então, assim, a pessoa pode morrer, o corpo, fisicamente morrer, mas a vida, a energia,

0: ela fica em estado latente, né? No momento propício, a pessoa vai renascer de acordo com as circunstâncias que ela determina, né? O budismo fala, inclusive, que a gente escolhe nascer desse pai, dessa mãe, naquela localidade. Toda forma, né, que eu sou hoje, na verdade, eu determinei renascer assim. Mas tudo está registrado na vida da pessoa. Então, é óbvio que ela vai ter as tendências se manifestando, enfim, né, as questões kármicas acumuladas de outras existências também se refletindo na vida atual. Mas a prática do budismo, né, Nichiren, ela possibilita, de fato, essa visão de esperança de que não importa o que você fez no passado, né? O budismo Nichiren é muito o a partir de agora. Com essa prática, você consegue elevar esse estado de vida, né, e poder governar a sua vida de uma forma melhor.
1: Esse Nam-myoho Renge Kyo se origina então do sânscrito Nama-sadharma Pundarika Sutra.
0: Significa basicamente devotar a vida à lei de causa e efeito, influenciando o passado, o presente e o futuro. Nam-myoho Renge Kyo, Nam-myoho Renge
1: Kyo, Nam-myoho Renge Kyo. E a partir do momento que a pessoa recita o Nam-myoho Renge Kyo, ou ouve o Nam-myoho Renge Kyo, a própria vida entra no equilíbrio, porque o Nam-myoho Renge Kyo é a lei do universo, é a lei do equilíbrio. Não é o equilíbrio do corpo, mas é o equilíbrio da mente, né, do sentimento, dos sentidos, que a pessoa começa a sentir. Quem está muito perturbado normalmente começa a se acalmar. E com essa mudança interior começa também a ver o mundo de uma forma diferente.
0: Quando eu recito no meu Renge-kyo, eu sinto uma felicidade muito grande, né? Uma alegria indescritível. E de fato, né, a prática proporciona esse estado de vida elevado, essa tranquilidade, essa paz, esse discernimento para poder encarar os problemas no dia a dia.
1: Naturalmente que um praticante busca aquilo que é necessidade imediata, é solucionar seus problemas. E dessa forma também, naturalmente, essa prática faz com que as pessoas consigam enxergar os outros como si mesmos. E ao ver outras pessoas como se fossem elas próprias, começa a desejar a felicidade delas também. E esse desejo pela felicidade é que transforma, né, um ambiente, transforma um grupo, uma família.
2: Toda essa família que me ensinou, eles já praticavam há algum tempo, eles vieram morar em Salvador e eles me convidaram para uma reunião. Foi então que eles me propuseram o seguinte: você não quer desafiar algo na sua família para você melhorar? E daí eu lembrei desse aspecto conturbado que nós vivíamos e decidi, né, objetivei junto com eles, de começar essa prática religiosa para melhorar uma circunstância familiar. As mulheres da minha família sempre foram muito autoritárias, então eu já estava absorvendo também um pouco daquilo e eu percebi que eu melhorando, com certeza o meu ambiente melhoraria automaticamente. Foi daí que a minha prática ganhou força.
0: O praticante, ele precisa recitar o Nam-myoho Renge-kyo, né, até para poder elevar o estado de vida, ter as comprovações, né, do oriundas da prática na vida. A prática, de fato, é você praticar, né, ter essa constância. Né? O estudo é muito importante para as pessoas entenderem o que ela está praticando, né, não ficarem fanáticas. E, de fato, terem compreensão dos fenômenos que acontecem na vida, né? De fato, com a sabedoria oriunda da prática, poderem potencializar ainda mais os benefícios da prática da fé.
3: É importante conscientizarmos que a mudança das condições que nos rodeiam passa obrigatoriamente pela nossa transformação.
0: Esse princípio de fé, prática e estudo, de fato, chama a responsabilidade para si enquanto praticante, né, de que eu não dependo de um ser externo. Então, eu tenho a minha prática, a recitação do Nam-myoho Renge-kyo, que nós chamamos de Daimoku, que Nichiren Daishonin revelou como a essência do Sutra do Lótus, e o Gongyo, é uma cerimônia que os praticantes realizam pela manhã e pela noite, que é a recitação do

0: primeiro capítulo e do 16º do Sutra do Lótus.
1: O Gongyo e o Daimoku se completam como se fosse uma oração principal e uma oração complementar. E o Daimoku, que é a recitação do Nammyoho Renge-kyo, ela é a oração principal. Mas o Gongyo, ele tem a função de, pela manhã, eu decidi como é que vai ser o meu dia, eu não peço que o meu dia seja feliz, eu decido que o meu dia vai ser um dia feliz, um dia produtivo, um dia onde eu vou poder colaborar para a felicidade de outras pessoas. E no final do dia, no segundo momento, quando eu recito a cerimônia de Gongyo à noite, eu tenho a oportunidade de agradecer pelas conquistas que eu obtive naquele dia.
2: O próprio Nichiren, né, ele escreveu algo que nós chamamos de mandala, ou gohonzon, né, considerando que o ser humano é incapaz de fazer uma prática de observação interior, que o ser humano necessita de uma referência externa, né? Então esse gohonzon, ou esse mandala, que está dentro do oratório, né, na verdade é como se fosse um espelho, né, que o ser humano pudesse enxergar com os olhos e perceber que tudo que está escrito lá corresponde ao sentido da sua vida.
0: Ele só é aberto, né, o oratório só é aberto para a prática, né, a recitação do Nammyoho Renge-kyo ou do Gongyo. E nós oferecemos frutas ao Gohonzo. Nós temos os ramos verdes, né, o verde significa a eternidade da vida. O sino, né, o som, ele é muito usado também para marcação, né, do tempo do Gongyo, né, iniciar o Nammyoho Renge-kyo. O incenso, né, que tem o aroma, né, enfim, mexe com os órgãos dos sentidos. E a vela, né, iluminação, luz, a água, oferecemos a água que dispensa explicações ao quanto que a água é vital e importante. Então esses oferecimentos, na verdade, não é para nenhum ser externo, não é para nenhuma divindade, é para a nossa própria vida. Então, quando o praticante vai para diante do oratório, né, recitar Daimoku ao Gohonzon, é como se ele estivesse diante de um espelho para observar a própria mente. Muitas vezes esse espelho pode estar embaçado, né? Então, com a prática do Nammyoho Renge-kyo, ele consegue polir esse espelho para observar a própria mente.

0: toda a apresentação do budismo é feita de pessoa a pessoa, né, através da conquista da confiança, né, do respeito, né, e ensinamos esse mantra, podemos chamar assim então, no meu Horenge Kyo, nem insistimos, sugerimos que a pessoa pratique, e quando ela decide se tornar um praticante, um membro, ela própria faz o requerimento do mandala, do Gohonzon.
1: Não existe uma iniciação. O que existe é a minha decisão. A partir do momento que eu optei por iniciar o budismo, aquele é o ponto principal para eu iniciar a minha prática. Dali eu já começo a praticar o budismo. Efetivamente, né, para me tornar um budista, eu preciso receber o meu Gohonzon. É marcado um dia e a Sokagakai realiza uma cerimônia de concessão desse Gohonzon.
0: Todos os membros possuem seu altar em casa, né, onde fazem a recitação do Nammyo Horenge Kyo, além de trechos do próprio Sutta do Lótus.
2: Inicialmente foi um desafio, porque eu me converti aos 15 anos, então a minha família continuou a sua prática religiosa, né? E eu praticava, às vezes, até de forma escondida em casa, porque as pessoas não aceitavam. Eu sou praticante budista, eu não sou simplesmente budista, né, do budismo Nichiren. Então a prática é diária. Então pela manhã e pela noite eu realizo a cerimônia religiosa na minha residência e aos poucos a minha família foi compreendendo e hoje a minha família pratica junto comigo.
3: A Sokagakai, ela proporciona muitas reuniões semanais em núcleos de bairros para membros associados, né, e convidados, pessoas novas que querem vir a praticar, conhecer o budismo. Então, as reuniões acontecem na casa das pessoas. As pessoas cedem as suas casas voluntariamente para que as reuniões possam acontecer.
4: Eles se convenceram de que ali se encontrava uma pessoa verdadeiramente sábia.
0: Normalmente as pessoas iniciam na comunidade ou no bloco. Com o passar do tempo, então, podem ingressar em grupos específicos, né? Existem grupos horizontais, principalmente para os jovens, né? Orquestra, corais, para que as pessoas não fiquem apenas presas simplesmente na prática, na recitação do mantra e ou da oração, né? E dessa forma se tornar uma pessoa, um cidadão realmente motivado a crescer, não somente na organização, mas na família e na própria sociedade.
2: As reuniões, quando acontecem na sede, no caso aqui nessa nossa sede, são reuniões maiores. E normalmente são reuniões porque nós precisamos nos fortalecer, encontrar os companheiros, receber incentivo de veteranos, estudar alguma matéria específica, para daí, quando formos à nossa localidade, no nosso bloco, na nossa comunidade, estarmos mais preparados, estarmos mais embasados para enfrentar os desafios do dia a dia e os nossos desafios pessoais também.
5: O budismo de Nichiren Daishonin nos ensina a buscar as soluções dentro de nós.
0: A organização promove estudos do budismo, promove inclusive testes, né, para que as pessoas também tenham interesse em estudar e aprender, para que a fé não se torne algo fanático, ou seja, não praticar apenas pela prática, mas compreender o que está praticando.
6: Levantar só é estar absolutamente convicto de que por meio da própria presença é possível transformar tudo.
3: Nós temos os goshôs, que são as cartas, os escritos do Buda Nichiren Daishonin. É a partir dos escritos, né, que o presidente Ikeda também faz as suas orientações, né, e que acaba sendo o ponto central dos nossos estudos. Mas nós temos vários outros livros, principalmente por termos o nosso mestre vivo, né, Dr. Daisaku Ikeda, a gente tem várias oportunidades de literatura com orientações do nosso mestre com base nos escritos do Buda Nichiren Daishonin. Nós temos um jornal, né, da nossa organização, uma revista, né? Então esses periódicos são muito importantes, que eles embasam as matérias dadas, né, nessas reuniões de núcleo.
2: Nós temos como tirar algumas dúvidas, incentivar outras pessoas à prática budista também, sem contar nos inúmeros livros que nós temos nas literaturas, nas escrituras de Nichiren Daishonin também, que nos fortalecem a praticar.
1: O budismo de Nichiren propagado pela Sokagakai não existe uma hierarquia religiosa. pela organização, né, pela associação, existe sim uma hierarquia funcional, né, para fazer a organização andar, para fazer a organização fluir. Então nós temos o Tsunesaburo Makiguchi, que foi o fundador, o Josei Toda, que foi o segundo presidente, e atualmente o Dr. Daisaku Ikeda, que é a quem nós nos referimos como mestre.
3: Todos os líderes, né, dirigentes, são voluntários, são pessoas comuns, né, normais. A gente, quando recebe o convite para ser dirigente, na verdade é um grande desafio, né, em meio a todas as atribulações do dia a dia, se entregar um pouco mais pela felicidade das pessoas, né, pela paz mundial, que nós chamamos de Kosenrufu, que é o grande objetivo de praticar o budismo na DSGI, né, na Soka Gakkai.
7: E aí é bacana que a prática faz a gente voltar, né? Opa, peraí, sou eu. A sabedoria que o budismo dá pra gente de parar de olhar para o outro como culpado das nossas felicidades ou infelicidades.
0: Nosso mestre, o presidente Ikeda, ele considera que não devemos amaldiçoar o sofrimento, os problemas, mas fazer, né, das dificuldades um ponto de partida para o que nós chamamos de revolução humana. Não é simplesmente evoluir de acordo com os acontecimentos, mas reevoluir, né, partindo de um ponto e buscando um objetivo claro, que é a transformação.
3: A prática do Daimoku me deu muita sabedoria de enxergar, né, de fato, né, quem era a Monique no meio de tanta turbulência, principalmente de desarmonia familiar, né? Eu vivia num histórico de desarmonia familiar muito grande, então de ter sabedoria.

0: As ações da Soka Gakkai e o budismo Nichiren me possibilitaram perceber o potencial que eu tinha. Aos poucos, eu fui tentando colocar tudo isso que o budismo ensina na minha vida diária, através das ações com a minha família, através da relação com os meus amigos. E o que eu conquistei através disso foi justamente uma condição de vida onde eu parei de sofrer. Eu deixo de sofrer porque eu entendo que a minha felicidade depende de mim.
1: Na primeira vez que eu participei de uma reunião, eu lembro que o aspecto das pessoas, as pessoas me olhavam no olho e as pessoas agradeciam por eu estar naquele momento ali. As pessoas me receberam com muita alegria e aquilo para mim foi fantástico. Era tudo que eu, naquele momento, eu estava precisando.
2: Para mim, o que é particular do budismo Nichiren é o viver, estar praticando em meio às pessoas. É sempre a paz, cultura e educação que estão permeando essa filosofia humanística, né, com base no budismo.
3: E o que eu vejo no budismo Nichiren é exatamente um budismo para a sociedade, para as pessoas comuns.
2: Ser budista, para mim, é a maior das alegrias que nessa existência eu poderia ter conquistado. Eu vim de uma família humilde, de um pai alcoólatra. Não tem como explicar o que são 12 anos de tendo esse olhar processual, né? Vendo o que é você mudar um destino, mudar toda uma trajetória de uma jovem que poderia ter ido para um outro caminho. E quando eu olho para as minhas escolhas, todas elas são baseadas nas orientações do meu mestre. Não tem dificuldade que não seja invencível. E eu pratico o budismo para o impossível. Então é no meu dia a dia, às vezes nas coisas mais sutis, quando eu vejo que é conquistar o impossível. Na verdade é você mudar. É você mudar o coração. Então essa mudança do coração, polir o meu coração, para mim é o ser budista. É essa felicidade indescritível de praticar o budismo.

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0: Goiás, no coração de Brasília. 28º domingo do tempo comum. Bom dia, irmãos e irmãs. Sejam todos bem-vindos à celebração da Santa Missa, encontro com Deus e com os irmãos, da mesa da palavra à mesa da Eucaristia. Saudamos com carinho você que nos acompanha aqui na igrejinha, os ouvintes da Rádio Nacional de Brasília, e com alegria acolhemos também os que nos assistem pelo canal da paróquia no YouTube. A todos vocês, nossa saudação franciscana de paz e bem.
1: Paz e bem.
0: Cristo ressuscitado vem de novo ao nosso encontro e nos convida para a sua mesa. O ressuscitado mantém os sinais da sua paixão. Por isso, em cada missa, recordamos o memorial do seu sacrifício. Para este banquete, somos convidados e precisamos estar preparados dignamente para tomar parte à mesa. Unidos na fé, celebremos com esperança este encontro com o Senhor. Preside a nossa celebração o Frei Moacir.

0: É isso mesmo, vamos participar da ceia do amor para que o amor tome conta de todos nós e vivamos uma nova fase na nossa vida que tanto precisamos. Celebremos, irmãos e irmãs, em nome do Pai e do Filho e do Espírito Santo.
1: Amém.
0: A graça de nosso Senhor Jesus Cristo, o amor do Pai e a comunhão do Espírito Santo estejam sempre convosco.
1: Bendito seja Deus que nos reuniu no amor de Cristo.
0: E para que o amor de Cristo seja presença em nossa vida, vamos abrir o coração e a mente, propiciar uma limpeza de todas aquelas coisas que não são saudáveis para o nosso espírito e nem para o nosso corpo, nossa carne. Reconheçamos-nos pecadores e peçamos a sua misericórdia.

0: eterna.
1: Amém.
0: Senhor, tem de piedade de nós.
1: Senhor, tem de piedade de nós.
0: Cristo, tem de piedade de nós.
1: Cristo, tem de piedade de nós.
0: Senhor, tem de piedade de nós.
1: Senhor, tem de piedade de nós.

0: Oremos. Nós vos pedimos, Senhor, que vossa graça nos preceda e acompanhe e nos torne atentos para perseverar na prática do bem. Por nosso Senhor Jesus Cristo, Filho, que é Deus e convosco vive e reina na unidade do Espírito Santo por todos os séculos dos séculos.
1: Amém. Na liturgia da palavra, é o próprio Deus quem nos fala. Com ouvidos atentos e coração aberto, escutemos.
2: Leitura do livro do profeta Isaías. O Senhor dos Exércitos dará neste monte para todos os povos um banquete de ricas iguarias, regado com vinho puro, servido de pratos deliciosos e dos mais finos vinhos. Ele removerá neste monte a ponta da cadeia que ligava todos os povos, a teia em que tinha envolvido todas as nações. O Senhor Deus eliminará para sempre a morte e enxugará as lágrimas de todas as faces e acabará com a desonra do povo em toda a terra. O Senhor disse: naquele dia se dirá: este é o nosso Deus, esperamos nele até que nos salvou. Este é o Senhor, nele temos confiado, vamos alegrar-nos e exultar por nos ter salvo. É a mão do Senhor repousará sobre este monte. Palavra do Senhor.
3: Graças a Deus.

O Senhor é o pastor que me conduz. 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

0: E me guia no caminho mais seguro, pela honra do seu nome. Mesmo que eu passe no vale tenebroso, nenhum mal eu temerei. Estais comigo com bastão e com cajado. Eles me dão a segurança.
1: Na casa do Senhor habitarei
0: Preparais à minha frente uma mesa, bem à vista do inimigo, e com óleo vós ungis minha cabeça, o meu cálice transborda.
1: na casa do Senhor habitarei
0: Felicidade e todo bem hão de seguir-me, por toda a minha vida, e na casa do Senhor habitarei pelos tempos infinitos.

0: Leitura da carta de São Paulo aos Filipenses. Irmãos, sei viver na miséria e sei viver na abundância. Eu aprendi o segredo de viver em toda e qualquer situação, estando farto ou passando fome, tendo de sobra ou sofrendo necessidade. Tudo posso naquele que me dá força. No entanto, fizestes bem em compartilhar as minhas dificuldades. O meu Deus proverá esplendidamente com sua riqueza a todas as vossas necessidades em Cristo Jesus. Ao nosso Deus e Pai, a glória pelos séculos dos séculos. Amém. Palavra do Senhor.
1: Graças a Deus.

0: Você.
1: Ele está no meio de nós.
0: Proclamação do Evangelho de nosso Senhor Jesus Cristo segundo Mateus.
1: Glória a vós, Senhor.
0: Jesus voltou a falar em parábolas aos sumos sacerdotes e aos anciões do povo, dizendo: o reino dos céus é como a história do rei que preparou a festa de casamento do seu filho e mandou os seus empregados para chamar os convidados para a festa, mas estes não quiseram ir. O rei mandou outros empregados, dizendo: dizei aos convidados, já preparei o banquete, os bois e os animais cevados,

foram abatidos e tudo está pronto. Vinde para a festa. Mas os convidados não deram a menor atenção. Um foi para o seu campo, outro para seus negócios, outros agarraram os empregados, bateram neles e os mataram. O rei ficou indignado e mandou suas tropas para matar aqueles assassinos e incendiar a cidade deles. Em seguida, o rei disse aos empregados: a festa de casamento está pronta, mas os convidados não foram dignos dela. Portanto, ide às encruzilhadas dos caminhos e convidai para a festa todos os que encontrardes. Então os empregados saíram pelos caminhos e reuniram todos os que encontraram, maus e bons. E a sala da festa ficou cheia de convidados. Quando o rei entrou para ver os convidados, observou aí um homem que não estava usando o traje de festa e perguntou-lhe: amigo, como entraste aqui sem o traje de festa? Mas o homem nada respondeu. Então o rei disse aos que serviam: amarrai os pés e as mãos desse

0: O engajamento no chamado leva a um novo comportamento. Então, eu sou. Vamos pegar um exemplo. Você vem à missa só para pegar Jesus ou você vem à missa para se entregar a Jesus? Tá. Se entregar a Jesus, pois eu vou para a festa para comer o que tem lá e depois sair de barriga cheia, satisfeito, esqueço tudo. Não! Esse banquete exige a... Existe a comunhão. Exige com que você participe e saia partilhando a sua participação. Essa pessoa está sem condições disso. E por isso mesmo já é excluída. É excluída porque está abusando da graça que recebeu. E não pode ser assim. Não se dá pérola aos porcos, diz o Mateus capítulo 6. Então vamos ficar atentos a isso. Todos somos convidados. Nem todos somos dignos, mas podemos ser dignificados como? Na comunhão com o Filho. Naquilo que Ele nos ensinou. É por aqui que a gente pode caminhar. E a salvação é para todos também oferecida. Ninguém está excluído, mas pode se excluir por conta da falta de engajamento. E chegar na parte não partilhar o que participou. E antes nela, entregues a ela, confessar a nossa fé. Creio em Deus, Pai Todo-Poderoso,
1: Criador do céu e da terra, e em Jesus Cristo, seu único Filho, nosso Senhor, que foi concebido pelo poder do Espírito Santo, nasceu

0: Maria, padeceu, foi crucificado, morto e sepultado, desceu à mansão dos mortos, ressuscitou o terceiro dia, subiu aos céus, está sentado à direita de Deus Pai Todo-Poderoso, onde há de vir julgar os vivos e os mortos. Creio no Espírito Santo, na Santa Igreja Católica, na comunhão dos santos, na vida eterna. Amém.
1: Com toda a confiança dirigida ao Pai, e ele ouvirá o clamor de sua igreja, dizendo: ouvi, Senhor, o vosso povo.
2: Ouvi, Senhor, o vosso povo.
3: Para que a igreja, sinal de Cristo no mundo, seja sempre lugar de acolhida para todos, reunindo os filhos de Deus para o banquete de amor, rezemos:
2: ouvi, Senhor, o vosso povo.
3: Pelos governantes da nação brasileira, para que encontrem medidas justas de superação da fome, da violência e da insegurança, rezemos:
2: ouvi, Senhor, o vosso povo.
3: Para que os cristãos perseguidos por causa do Evangelho, sustentados pela força do Espírito Santo, pelo amor a Deus por toda a humanidade, rezemos:
2: ouvi, Senhor, o vosso.
3: Por nossa comunidade aqui reunida, para que seja capaz de acolher na alegria os irmãos mais vulneráveis, desamparados e esquecidos, rezemos:
2: ouvi, Senhor, o vosso povo.
1: Acolhei, ó Deus bendito, as preces do vosso povo, que confia em vossas promessas e espera o que lhe prometeis. Por nosso Senhor Jesus Cristo, vosso.
0: Amém. 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

0: sacrifício para que possamos, por este serviço, na nossa piedosa devoção, alcançar a glória do céu, por Cristo nosso Senhor.
1: Amém.
0: O Senhor esteja convosco.
1: Ele está no meio de nós.
0: Corações ao alto.
1: O nosso coração está em Deus.
0: Demos graças ao Senhor nosso Deus.
1: É nosso dever e nossa salvação.
0: Na verdade, é digno e justo, é nosso dever e salvação dar-vos graças e cantar-vos um hino de glória e louvor, Senhor, Pai de infinita bondade. Pela palavra do Evangelho do vosso Filho, reunistes uma só igreja de todos os povos e línguas e nações, por ela vivificada pela força do vosso Espírito, não deixai de congregar na unidade todo o gênero humano. Manifestando a aliança do vosso amor, a igreja irradia sem cessar a alegria, a alegre esperança do vosso reino, e brilha como sinal da vossa fidelidade que prometestes para sempre, em Cristo Jesus, Senhor nosso. Por isso, unidos os anjos dos céus, nós vos celebramos na terra, cantando com a igreja inteira uma só voz.

0: Na verdade, vós sois santo e digno de louvor, ó Deus, que amais os seres humanos e sempre os acompanhais no caminho da vida. Na verdade, é bendito o vosso Filho, presente no meio de nós, quando nos reunimos por seu amor. Como outrora os discípulos de Emaús, ele nos revela as Escrituras e parte o pão para nós.
1: Bendito vosso Filho, presente entre nós.
0: Por isso nós vos suplicamos, Pai de bondade, enviai o vosso Espírito Santo para que santifique estes dons do pão e do vinho e se torne o corpo e sangue de nosso Senhor Jesus Cristo.
1: Enviai o vosso Espírito Santo.
0: Estando para ser entregue, e abraçando livremente a paixão, Jesus tomou o pão, pronunciou a bênção de ação de graças, partiu e o deu a seus discípulos, dizendo: tomai todos e comei, isto é o meu corpo que será entregue por vós. Do mesmo modo, ao fim da ceia, Jesus tomou o cálice em suas mãos, deu-vos graças novamente, entregou a seus discípulos, dizendo: todos e bebei, este é o cálice do meu sangue, o sangue da nova e eterna aliança que será derramado por vós e por todos para a remissão dos pecados. Fazei isto em memória de mim.

0: Mistério da fé.
1: Salvador do mundo, salvai-nos. Vós que nos libertastes pela cruz e ressurreição.
0: Celebrando, ó Pai Santo, o memorial da Páscoa de Cristo, vosso Filho e Senhor nosso, anunciamos a obra do vosso amor. Pela paixão e morte de cruz, vós fizestes entrar na glória da ressurreição e o colocastes à vossa direita. Enquanto esperamos a sua vinda gloriosa, nós vos oferecemos o pão da vida e o cálice da bênção.
1: Aceitai, ó Senhor, a nossa oferta.
0: Olhai com bondade a oferta da vossa igreja. Nela vos apresentamos o sacrifício pascal de Cristo que nos foi entregue. E concedei que, pela força do Espírito Santo, do vosso amor, sejamos contados agora e por toda a eternidade entre os membros do vosso Filho, cujo corpo e sangue comungamos.
1: O Espírito nos una num só corpo.
0: Renovai, ó Pai, com a luz do Evangelho, a vossa igreja que está em Brasília. Fortalecei o vínculo da unidade entre os pastores do vosso povo, em comunhão com nosso Papa Leão XIV, nosso Bispo Paulo César e toda a ordem episcopal. Assim, neste mundo dilacerado por discórdias, o vosso povo brilhe como sinal profético da unidade e da concórdia.
1: Confirmai na unidade a vossa igreja.
0: Lembrai-vos de nossos irmãos e irmãs que adormeceram na paz do vosso Cristo e de falecidos cuja fé só vós conhecestes. Acolhei-os na luz da vossa face e na ressurreição concedei-lhes a plenitude da vida.
1: Concedei-lhes, ó Senhor, a luz eterna.
0: Concedei também a nós, no fim de nossa peregrinação terrestre, chegarmos todos à morada eterna, onde viveremos para sempre convosco, com a bem-aventurada Virgem Maria, Mãe de Deus, com São José, seu esposo, os apóstolos e os mártires e todos os santos, vos louvaremos e glorificaremos por Jesus Cristo, vosso Filho. Por Cristo, com Cristo e em Cristo, a vós, Deus Pai Todo-Poderoso, na unidade do Espírito Santo, toda honra e toda glória pelos séculos dos séculos.
1: Amém.
0: Confiantes, unidos, profundamente comungantes, oremos na oração que o próprio Jesus nos ensinou.
1: Pai nosso que estais nos céus, santificado seja o vosso nome. Venha a nós o vosso reino. Seja feita a vossa vontade, assim na terra como no céu. O pão nosso de cada dia nos dai hoje. Perdoai as nossas ofensas, assim como nós perdoamos a quem nos tem ofendido. E não nos deixeis cair em tentação, mas livrai-nos do mal.
0: Livrai-nos de todos os males, ó Pai, e dai-nos hoje a vossa paz. Ajudados pela vossa misericórdia, sejamos livres do pecado e protegidos de todos os perigos, enquanto aguardamos a feliz esperança e a vinda de nosso Salvador Jesus Cristo.
1: Vós é o reino e poder e a glória para sempre.
0: Senhor Jesus Cristo, deste aos vossos apóstolos, eu vos deixo a paz, eu vos dou a minha paz. Não olheis os nossos pecados, mas a fé que anima a vossa igreja. Dai-lhe segundo o vosso desejo a paz e a unidade, vós que sois Deus com o Pai e o Espírito Santo.
1: Amém.
0: A paz do Senhor esteja sempre convosco.
2: O amor de Cristo nos uniu. Cordeiro de Deus, que tirais o pecado do mundo, tende piedade de nós.
1: Cordeiro de Deus, que tirais o pecado do mundo, tende piedade de nós. Cordeiro de Deus, que tirais o pecado do mundo, dai-nos a paz.
0: Felizes nós convidados a participar da ceia, das núpcias do Cordeiro de Deus. Está aqui o Filho, aquele que tira o pecado do mundo.
1: Senhor, eu não sou digna de que entreis em minha morada, mas dizei uma só palavra e serei salvo.
0: O corpo e o sangue de Cristo nos guarde para a vida eterna.
1: Amém. Neste momento, nos preparamos para a comunhão, corpo e sangue do Senhor que se entregou por nós. A você que está aqui na igrejinha e vai comungar, pedimos que comungue em frente ao ministro. Você que nos acompanha pelo rádio ou pela internet, é convidado a fazer a comunhão espiritual, abrindo espaço para que o Senhor habite em seu coração.

0: Rogai por nós, Santa Mãe de Deus,
1: para que sejamos dignos das promessas de Cristo.
0: Nossa Senhora de Fátima, nossa padroeira,
1: rogai por nós.
0: São José, nosso protetor,
1: rogai por nós.
0: São Francisco e Santa Clara,
1: rogai por nós.
0: Vou lembrar amanhã é a celebração de Nossa Senhora Aparecida, padroeira do Brasil, padroeira da Arquidiocese também. Então, nós teremos aqui na igrejinha a missa às 7 horas da manhã e às 11. E no santuário às 10 horas da manhã. Na parte da tarde, na esplanada dos ministérios, todos são convidados a participar lá de uma porção de, além da missa, outras programações. Tá? Nós vamos, então, pedir a bênção para todos nós, para que consigamos... nos colocar sob o manto da padroeira do Brasil, Nossa Senhora Aparecida, nos manter como família, filhos do mesmo pai, que esse período

0: que eleições aqui trazem muitas dificuldades. Irmão, começa a brigar entre nós. Sim, que Deus ensinou, não foi assim que nós aprendemos na nossa formação. Então, acolha o outro na sua diferença. É preciso que seja assim. E se não for assim, nós nos acabamos uns com os outros e sobra nada para ninguém. Então, a bênção que São Francisco gostava de receber e de dar também. O Senhor esteja convosco.
1: Ele está no meio de nós.
0: O Senhor vos abençoe e vos guarde.
1: Amém.
0: O Senhor vos mostre a sua face e se compadeça de vós.
1: Amém.
0: Volva para vós o seu olhar e vos dê a paz.
1: Amém.
0: O Senhor vos abençoe, o Pai, o Filho e o Espírito Santo.
1: Amém.
0: Ide em paz e o Senhor vos acompanhe. Muito obrigado pela participação. Bom domingo.
1: Graças a Deus.

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0: 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A Amazônia é um território de encontros. Encontros entre rios, povos, culturas e ritmos que se transformam em música e identidade. E é justamente para valorizar esses artistas, suas trajetórias e a diversidade musical do norte do país que nasceu o Amazônia Sonora, o programa que dá voz aos talentos da Amazônia. No programa de hoje, vamos conhecer a trajetória de uma das bandas mais originais da cena musical amazonense. Recebemos Alaíde Negão, grupo formado em Manaus em 2008 e que construiu uma identidade sonora única, misturando ritmos amazônicos e brasileiros com muita poesia, energia e irreverência. Está começando a Amazônia Sonora. E hoje recebemos como os convidados Rafael Ângelo, cantor, e o Anastácio Júnior na percussão. Bem-vindos, Alaíde Negão, ao Amazônia Sonora.
1: Muito obrigado, Eli. Salve, salve. Bom dia. Quero agradecer o convite. Eu já fiquei feliz de ler essa descrição. Acho que tem tudo a ver com o que a gente pretende, né? Construir uma identidade sonora e etc.
2: Fala, meu amigo. Uma pitadazinha de rock and roll e psicodelia também, né?
0: Conseguiram, que coisa mais engraçada, divertida. E aí, muitas morenas inspiraram essa canção, alguém especial? Como é que fala um pouquinho aí de Cadê a Morena, um dos grandes hits da banda?
1: Cadê a Morena é do
0: Todo
1: Marcelo...
0: Todo mundo tem uma morena aí que já, né, deu trabalho.
1: Sim, fui enganado, né?
0: A morena esperta comeu do bom e do melhor da terra.
1: Com certeza. A Cadê a Morena é do Marcelo Nakamura, né? Boa parte dela, 90% da música é dele. E é inspirado nessa coisa do...
0: Dos desencontros, né?
1: Dos encontros aí da Morena que partiu, né? Some. Acontece, né? Faz parte.
0: Vocês acreditam que um dos grandes diferenciais de vocês é essa identificação, até de uma forma bem humorada, com as histórias de todo mundo?
1: Sim, tem um quê de humorístico mesmo, né? De falar um pouco dos desencontros, às vezes também dos encontros também, de alguma forma humorística, que faz parte, né, do nosso cotidiano, né? Aí acho que vem a identificação, vem disso, né? São histórias que podem acontecer com qualquer um aqui na 7 de setembro, é um exemplo, né?
0: Uma avenida que famosa por tamanho, não só por ter uma visitação frequente de pessoas, fluxo de carros, mas de estudantes também, né?
1: Sim.
0: Formada durante o Carnaval de 2008 em Manaus, Alaíde Negão surgiu com a proposta de criar uma música genuinamente amazônica, dialogando com diversos ritmos populares no Brasil. A banda, ela mistura toada, boi-bumbá, ciranda, beiradão, guitarrada, carimbó, coco, maracatu, cúmbia, bossa nova, rock, criando uma sonoridade própria e reconhecida pelo público. É isso mesmo? Falta acrescentar mais uma pitadinha, algum ritmo aí? Foi tudo?
1: Acho que merengue também. Salsa tá aí, né?
0: Tá, salsa tá aí.
2: Eu acho que um pouquinho de rock progressivo também.
1: É verdade.
2: Assim, todo show é um show diferente, não existe um show igual, sabe?
0: Entendi.
2: Todo show tem uma pegada diferente.
0: Vocês têm as letras marcadas pelo lirismo, pelo olhar caboclo sobre a Amazônia. Como foi que surgiu? Vocês podem explicar um pouquinho a ideia de criar ou de manter durante tanto tempo? Surgiu numa festa, gente, surgiu no Carnaval de 2008. Então a gente imagina aquele clima de festa, aquele clima de alegria. E até hoje levando a Alaíde Negão. Como foi que surgiu?
1: Surgiu com a ideia do Davi Escobar e do Agenor Vasconcelos, né, no Carnaval lá em Recife. E é legal você apontar, porque nesse primeiro momento ali embrionário, as composições tinham uma outra pegada, né? E tinha mais uma referência mais ali no Los Hermanos, uma bateria eletrônica. E aí eu vejo assim, hoje em dia na história, como um momento embrionário. Aí logo no ano seguinte o Anastácio entra na banda, aí começa já a criar um formato de banda.
0: Essa grande fusão de estilos também.
1: Porque, né, o AJ é muito ligado ao rock and roll, então aí começa a ter uma outra pegada e também já o lirismo, as composições se voltarem mais para

0: nossa realidade, aí eu acho que começa esse processo de criação, né, dessa identidade da banda e que a gente tenta manter também até hoje.
1: A turma no Brasil quer saber esse nome. Como surgiu a Laíde Negão?
0: É uma ideia do Davi, o Davi que batizou a banda. É, Negão era o apelido dele, né? A Laíde era uma piada aí que era contada nos bastidores aí e acabou, ele juntou, né, esses dois nomes. E o nome, na verdade, faz... segundo o próprio Davi, era uma ideia de não se remeter, né? Não remeter a um ritmo específico. Ah, banda de rock, banda de samba, banda de forró, não.
1: Deixar aberto a qualquer interpretação.
0: Isso, é deixar uma interpretação mais livre, porque a gente transita, né, por vários ritmos também, por já vários gêneros musicais, né?
1: É verdade.
0: E aí foi essa ideia também. Estamos aí até
1: e
0: hoje.
1: Ele é uma marca, né? É, musicais. E também o sotaque faz parte, vocês vão aqui do Amazonas para todos os shows. Como é que é recebido?
2: São Paulo é muito louco isso aí também, né?
1: Do
2: sotaque.
0: É, porque assim, a gente, tanto no sotaque oral, né, mas também a gente traz a questão do sotaque do Beiradão, por exemplo, que é uma ideia também que o Beiradão tem uma função, é meio que isso, de diferentes referências musicais, que a gente não tem só no Beiradão, tem vários gêneros musicais, mas no Beiradão tem uma questão específica que eu pude perceber depois com os anos é a questão rítmica e aí entra o nosso querido Anastácio aqui, que a gente nunca se prende a uma execução padrão, por exemplo, ah, eu toco o samba desse jeito aqui, tem que ser assim. Não, peraí. Então, é aí que entra o nosso sotaque também.
1: Entendido, ele também faz parte da sonoridade da banda, né?
2: Justamente.
1: Tu acha que em São Paulo a galera fica surpreso, acha engraçado, acha divertido?
2: É, assim, falando da sonoridade, como o Rafael falou, a gente não é uma banda que toca um... Começou, o Rafael, ele veio do metal, né? Uma base meio...
1: Eita!
2: Um metallicazinho ali, de leve, das bandas de Seattle, né? Americana também. Mas um pouco mais longe, né? A gente não, como falei, o carimbó é um carimbó meio agressivo, né? A gente não toca um samba aquele lá também, né? É tudo muito agressivo, assim, um pouquinho, saca, do ritmo.
1: Como foram as primeiras apresentações já no estilo de vocês? A percepção do público?
0: É...
1: Tipo assim, ah, é um carimbó, mas é um carimbó diferente. Houve um estranhamento...
2: É muito, muito louco, nós gravamos com uma gravadora do Rio na época, em 2015, com a Deck Disc, né? O Dave Grohl do carimbó, Dave Grohl batera do Nirvana, né?
0: Tipo, Nirvana do carimbó.
2: Nirvana do carimbó, saca? Isso foi uma parada bem louca, assim, pra eles, né? Pra lá, assim, bem, bem diferente, né?
0: Tem um estranhamento, mas como é uma energia... Assim, ele fala assim, agressividade no sentido positivo de...
1: Claro.
0: Tem uma música muita energia, muito alegre e aí acaba cativando.
1: Alaíde Negão, na Amazônia Sonora.

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0: muito, muito delicioso. Que vontade de dançar junto. Imagina a galera reunida e curtindo esse som. A Laís Sonora, convidados, Rafael Ângelo, cantor, e Anastácio Júnior, percussão. É o AJ, né? Que você falou, eu já peguei ali o apelido.
1: É o AJ.
0: O AJ também aqui com a gente na percussão. Vocês lembram dos primeiros shows até agora? Houve uma mudança tanto no estilo de vocês quanto no público?
1: Ah, com certeza, né? Já são 18 anos de banda e vai, sei lá, pelo menos umas duas gerações aí já que acompanham, né? Fora, tem as mudanças no público e eu acho que no cenário também, né? A gente pegou o fim das gravadoras, assim, como trabalhavam do jeito tradicional, né? Tanto é que nosso primeiro disco saiu por uma gravadora, mas também precisava de um posicionamento melhor da gente em marketing, em divulgação e tudo mais. Então, tudo isso também influenciou na trajetória da banda, né? E a gente vem também de uma cidade que, infelizmente, não tem uma cultura. Uma cultura tem, né? Muito, né? Não tem, na verdade, um mercado estabelecido com gravadores, com selo, com uma indústria, né? Tem uma indústria do polo industrial, mas cultural ela é mais precária, né? E isso também, ao ver assim com o passar do tempo, isso também eu vejo que influencia bastante nas nossas ações. Tanto que buscou desde o início também produzir eventos, produzir shows, desde 2012, né? Então, fiz essa. Inclusive foi um Cauchy produtora, Cauchy produtora, nossa produtora, e um seguidor do Facebook ainda. A gente fez uma enquete e ele deu o nome, Cauchy Eletrizado, pro nosso bloco de carnaval, né? Foi essa a história,
0: genial.
1: Né?
0: Genial!
1: Eletrizou a esponja do Rio.
0: Do Rio.
1: Que coça, né?
0: Exatamente, aí tudo a ver com carnaval, né?
1: É.
0: Como que vocês... então, vocês acreditam que hoje, pegando realmente 18 anos, a gente tem uma diferença de mercado muito grande. As redes sociais, elas estão auxiliando, estão ajudando. O público principal tá lá. Ele falou assim, Facebook, né? Como se fosse do século passado. E eu pensando, meu Deus,
1: né?
0: Tem gente que ainda tem o Facebook. Pô, amigo.
1: Eu tenho.
2: Mas hoje tá muito mais fácil esse lance de divulgação, né?
0: Se adaptar ao marketing através das mídias digitais.
1: Não é porque assim, eu vejo como uma coerção, você tem que estar ali postando, senão a plataforma não entrega, e aí eu não acho tão mais simples não, a gente tá muito nichado, né, então eu vejo assim com receio, sinceramente.
0: Sim.
1: Porque, a gente vai lançar um e aí eu já tô pensando na estratégia, como é que vai ser. Eu vou falar com alguém, me ajuda aí, vamos fazer um tráfego pago, alguma coisa, porque é tanto esforço que a gente empreende, né, pra empreender, inclusive, que aí eu já venho pra isso, quero ter uma estratégia assim, assado, pra poder entregar pra mais pessoas e a gente não ter um trabalho à toa, né?
0: Então vocês estão com um projeto novo, músicas inéditas para lançar ainda agora.
1: Sim, a gente começou a gravar lá em São Paulo, lá com os parceiros da Algo Hits, a música nova é Segue o Tempo,
0: Oba.
1: O nome da música, e aí tá nesse processo, né, terminou de gravar tudinho, agora tá na mixagem, e aí vamos lançar

0: pode lançar aqui na Encontro das Águas também, sim, quando estiver próximo. E também aqui nas... Você fala interessante quando lançar o tráfego. O tráfego pago ajuda bastante, especialmente para chegar no público. O público, ele tem se renovado, é um público que vai seguindo desde 18 anos atrás. Como é que tá o acesso ao público?
1: A gente tem, sim, os parceiros de lá dos 18 anos atrás.
2: Tem uma galera que hoje em dia não sai tanto.
1: É,
0: no início vinha muito.
1: É. Que é uma questão, acho que, geracional também,
0: exato,
1: né? Todo mundo já pra lá dos seus 30, chegando nos 40, acho
0: mas
1: que...
0: Mas vocês estão tudo com cara de 18 anos, é a música, é?
1: Obrigado, obrigado. Esse ano a gente faz 40, eu e ele.
0: Olha, não, tá bem demais. É a música, diz que tem aquele efeito Peter Pan.
1: É.
0: Da verdade. Diversão, gente.
1: Verdade.
0: Com criatividade, autenticidade, a Laide Negão transformou elementos da cultura amazônica em uma proposta musical única, conquistando o público dentro e fora da região. Agora a gente vai ouvir mais a Laide Negão.

0: A trajetória de Alaíde Negão é marcada por apresentações em importantes festivais e espaços culturais do Brasil. A banda participou de eventos como o Grito Rock, Vento Festival, Feira da Música, Festival das Águas e foi destaque em plataformas como o Show Livre, além de realizar apresentações em importantes unidades do SESC em São Paulo. Em 2015, lançou o álbum Senoide Sensual, produzido por Rafael Ramos e distribuído pela Deck Disc, recebendo destaque em veículos especializados da música brasileira. Agora falando da galera mesmo que está trabalhando com vocês, a receptividade é sempre assim, exige uma expectativa de entregar um trabalho tão bom quanto você já tem feito?
1: Ah, sim, sim, tem um legado, né?
0: Exato, já tem uma história, né, de sucesso.
1: E até mesmo conversando com a Jota, a gente também tem busca também tentar criar, não se ficar preso somente, né, a esse legado, que é importante isso, pelo amor de Deus, nada. Né? Mas é porque o espírito criativo, ele, ao meu ver, ele também não pode ficar tão cerceado, né, tão preso. Então, a gente busca também essa referência e é isso, né? Assim, é engraçado, porque teve um momento lá em 2022 que a gente fez até um hiato lá de alguns meses. Só que aí eu comecei a compor e aí é isso, né? O DNA do legado da banda continua.
0: Olha o hiato,
1: né,
0: dele. É, aí alguns meses. E o que ele tava fazendo nesses meses? Eu tava compondo.
1: É, porque foi uma mudança, né, na formação, todo com coisa, aí a gente pensou, vamos, acho que vai ter que fazer um hiato, né? E aí, só que eu não consigo parar, né?
0: Percebemos.
2: Não é só tu não que fica assim.
1: Né? É, aí a música é muito forte, né, pra gente, né, pra mim, pra ele, então aí a gente resolveu voltar, né?
0: E aí, é um hiato criativo, né, Rafael?
1: Acabou sendo um hiato criativo, verdade. Mas é isso, né? A gente... Então, né, por exemplo, essa música nova, né, ela é mais diferente, né? Mas tem a pegada dançante, né? Por exemplo, que sempre acompanha com a banda, né? Então, tá ali sempre algum elemento, seja a pegada dançante, seja a letra, né? Falar da nossa vida, do nosso cotidiano também.
0: É, meninos, vocês falaram aqui que a música ela é sempre dançante. Vocês acreditam que esse estilo dançante, embora esteja sempre criando, colocando elementos novos, buscando

meninos, vocês falaram aqui que a música ela é sempre dançante. Vocês acreditam que esse estilo dançante, embora esteja sempre criando, colocando elementos novos, buscando

0: percussiva, né? Que o Rafa sempre vem com uma parada mais um pouco dançante também ali, mas eu me preocupo muito em botar um lance percussivo dançante, mas com uma pegada assim de, como eu falei mais cedo, uma psicodelia, um progressivo aqui ali, entendeu? Eu não fico me preocupando em fazer um carimbó bonitinho, não, saca? Por mais que eu bote uma parada bem quebradona, o Rafa vem com uma parada dançante e sempre combina, entendeu?
1: Ah, entendido. Vocês combinam, né? Já dá um jeito de combinar, assim, com a musicalidade. Que muito rico mesmo. Qual é esse instrumento que você tá tocando aqui no estúdio pra gente?
0: É um bongô.
1: Um bongô, e você tá tocando a...
2: Tô com a guitarra aqui.
1: A guitarra aqui e o vocal, e a gente tá fazendo um show maravilhoso. Todo mundo aqui se sacudindo nos bastidores. Eu, pelo menos, não consigo ficar parada quando eu escuto a Laide Negão. Vamos mais uma?
2: Vamos.
1: Vamos lá, pra gente encerrando esse primeiro bloco.
2: Essa aqui, ó, foi gravada lá em Olinda, pelo Davi, pelo... Acho que o Antônio Vicente, um abraço aí.
1: Meu Deus, é estrela. Ele falou Stallone aqui, eu falei, também.
2: É porque ele se parece com... Lembra de alguma forma com...
1: Sensacional.
0: Até o timbre da voz dele parece.
1: Nossa, grave.
2: Um abraço, meu amigo.
1: Vamos lá.

0: qualquer.
1: A Amazônia Sonora recebe a Laide Negão e vamos para um breve intervalo, já já mais música para você.
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0: Alaíde Negão, o som da Amazônia que faz dançar aqui na Amazônia Sonora. Rafael, a Praia da Lua, a inspiração, tu já andaste por lá, foi menino?
1: Já, algumas vezes. Inclusive, o Festival Cauchy, o primeiro Festival Cauchy foi lá, na Praia da Lua,
0: Praia
1: 2009.
0: Praia da Lua é um ponto turístico, né? Muito bacana na cidade. Quando tem aquele período de verão amazônico, é barco, é família chegando, muita história. É gente acampando na Praia da Lua, não é isso?
1: Justamente.
0: E a galera vai pra lá pro festival da Boa.
1: A primeira edição foi lá, depois a gente fez em outros locais, né, da cidade. Mas lá é muito especial, né? O pessoal foi, sim, bacana.
0: Em 2015, a banda lançou o álbum Senoide Sensido por Rafael e distribuído pelo Deck, recebendo destaques em veículos especializados, e no ano seguinte já vieram novos trabalhos como o álbum Alan, o documentário A Poética dos Beiradões, o disco Cantos da Beira, o DVD Alaíde Negão 13 anos e o EP Abacaba. Olha só os formatos envolvendo. Mas vamos falar um pouquinho sobre esse documentário, A Poética dos Beiradões, que eu ouvi falar que a gente tem um cineasta aqui, é isso?
1: Eu produzi e dirigi em 2019, né, esse documentário sobre a música do Beiradão, que para mim era uma cidade tanto existencial, bem acadêmica, porque nesse período eu estava fazendo mestrado, e fiz o trabalho de campo através desse documentário, então aproveitei para e produzir, né, um documentário sobre essa música do Beiradão, e meu foco naquele período era as origens, que é o Beiradão, como surgiu, e eu tive a sorte de poder entrevistar, né, o Chico Caju, que já não está mais entre
0: Exato.
1: Nós, músico do Beiradão, né, raiz, né, então, é saxofonista. Tocou saxofone até próximo da morte, né?
0: Sensacional.
1: O Heliberto Barroncas também participou, que é o Raiz Escapou.
0: Exato.
1: Que tem uma vivência, né? Também do interior. Aí também consegui gravar o seu Chico tocando. Então foi uma experiência muito bacana. Isso foi produzido em 2019 do edital Natura Musical. Então a gente tem também essa questão da nacional, Lei Rouanet, e foi, para mim foi muito importante, porque também para entender melhor essa referência.
0: Rafael, e como que você define, depois desses estudos, e também poder conversar com essas pessoas que são referência, como que você define o que é o Beiradão?
1: Beiradão é uma manifestação cultural própria aqui da nossa, nosso estado. Por quê?
0: E já existe há muitas décadas, né?
1: Isso. Se a gente for puxar mesmo o fio, né, como falam, pode ser Beiradão, todo um agrupamento de pessoas que vieram para cá, e se é o lazer do trabalho, né? Tomaram aquele tempo. Isso mudou ao longo do tempo, passou. Pensando no período da borracha, nos soldados da borracha, depois era uma condição muito precária, né? Os instrumentos eram feitos na mão, com folha, os pantacão eram feitos de madeira, né? E com o passar, isso pode ser considerado, porque pegando essa ideia de manifestação cultural da festa, né? Mas aí com o passar do tempo, que o Pinduca trabalhava, né, como produtor também, pega e lança o Teixeira de Manaus. É o primeiro artista, né, que lança esse tipo de música, que é uma música instrumental, com refrões curtos.
0: Refrões curtos em um estilo completamente dançante.
1: Dançante, com certeza. E aí que vem, né, a ideia de fazer uma música...
0: Exatamente, animal trabalhador.
1: Justamente, trabalhador lá da juta.
0: Trabalhador da vida simples, isso.
1: Isso. E aí cria esse boom, tem o boom da indústria fonográfica na década de 80, que aí com o Teixeira depois vieram muitos artistas, né? E eu acho que isso também ajudou a cristalizar aqui na nossa memória o Beiradão como uma música nossa. E com essas características, uma música dançante, com o saxofone, com a guitarra, tocando melodias dançantes, baseada no forró, no choro, no merengue, na salsa. Toda essa junção de gêneros musicais que a gente tem acesso aqui por estar nessa região. Então, eu acho que o Beiradão é tudo isso.
0: E certamente também definiu ou influenciou o estilo da Laíde Negão.
1: Com certeza. Isso, aí eu acho que essa virada, pensando na Laíde, começa quando o Davi e o Stallone, o nosso ator, começaram a compor. Vou até tocar essa música, que é a próxima, que já pensando na guitarra dançante, na guitarrada, pegando essa influência do Pará, que é Bebê.
0: Olha, que coisa incrível. Então, vamos lá.
2: Na verdade, o Davi, ele tinha uma parada meio que com o Mangue Beat, né? Lá de Recife, do Nação
0: Isso.
2: Zumbi. Não era, tipo, necessariamente o carimbó no início, né?
1: Isso.
2: Mas entrou esse nosso amigo aí, o grande Stallone, já que veio, que ele é do Pará, né? Que já veio introduzindo um carimbó devagarzinho aí. Aí ficou esse lance carimbó com Recife, saca? Com aquele som da alfaia do Nação Zumbi, né?
0: Nossa, uma mistura de excelente. Vamos lá? Um trechinho, então, da canção. Olá. É Bebê?
1: Bebê.

0: nome.
1: Um pouquinho. Bebê é o nome de uma outra erva. Uhum. Lá em Recife, por ali e tal.
0: Ai, que maravilha. Tá curtindo uma vibe. Vocês também gravaram um DVD, gente. O DVD Alaide Negão, 13 anos. Como é que foi essa experiência, hein?
1: Olha, foi no período da pandemia.
0: Que desafio.
1: Tô muito orgulho desse DVD, porque a gente conseguiu criar uma oportunidade de fazer um show que a gente nunca conseguiu repetir. Porque foi lá no Povos da Amazônia. É, a gente fez no formato
2: 360.
1: Entendi. Luz, que a gente conseguiu entregar um show.
0: Um show com qualidade único. Técnica. Sim. E também, como é que foi a curadoria das canções escolhidas para apresentar?
1: Na verdade, a gente teve convidados, né? Teve o Marcelo Nakamura, teve.
2: Neubero Show, de Boa Vista.
0: Olha que legal.
1: Que é um parceiro nosso antigo, Massa Novo.
2: Milton Caboclo Crioulo,
1: né? A gente então chamou também parceiros, né, de longa data. E também tocou músicas que a gente estava lançando no período também. Mas a maior parte das músicas são do legado da banda, né? Inclusive a gente tocou duas também que... Lá do lado B, lá do início, né? Que foi
2: 2009, né?
1: Isso. Fora esse show, não teve, né? Porque foi um período que teve uma trégua, né?
0: É.
1: Da cepa lá.
0: A cultura sofreu bastante, né,
1: sim, gente? Sim, a gente ficou um ano e meio sem tocar. Porque imagina. Tinha restrições, né? Era, a banda são 5 pessoas, aí só podia 3, não sei o quê. Aí também o mercado em si, os cachês diminuíram.
0: Exato.
1: Ficamos sem condições, sem onde tocar. Nossa, foi... Ó, vou ser sincero, a gente ainda tenta se recuperar de alguma forma, porque mudaram os hábitos, mudou muita coisa.
0: E na sequência vocês têm um EP, o Abacaba. O Abacaba Fruta, né?
1: Isso. Verdade, né? Que o país pode ter outro significado, mas aqui, abacaba é uma fruta aqui no Amazonas, né?
0: E também é quem conta mentiras aí, fala assim, ah, tá de abacaba pro meu lado. Ai, meu Deus, eu lembrei disso.
1: Bacabeira aí, né?
0: Bacabeira que não tá falando a verdade, tá de brincadeira. E abacaba fruta, qual foi a inspiração, Alan? É porque tu gosta mesmo?
1: Eu gosto. Tem, né, dá pra fazer tipo um açaí, né?
0: Exato.
1: É bom, é gostoso.
0: Eu quis divulgar.
1: Mas é que, não, é porque também é pra contar uma história, né? Eu sabia desse significado da mentira, né? Mentira, entre aspas.
0: Okay,
1: ah, quando a gente canta uma música, a gente tá contando uma história também, não nessa. Necessariamente real, pode ser.
0: Claro.
1: Foi nesse sentido também. O abacaba, né? E além de ser uma coisa regional que a gente... Eu gosto, né?
0: Atualmente está tendo um lançamento, ou está tendo a preparação de vocês, né, meninos, para novos lançamentos. São quantas canções inéditas? O que, que vem por aí? Eu sei que a gente vai lançar nenhuma hoje, a gente está com um repertório, inclusive, maravilhoso aqui, selecionado por vocês. Mas como é que está sendo? O que está vindo aí? Conta um pouquinho mais assim, são várias canções, tem uma obra que vocês escolheram. E o que é a inspiração para essa nova fase?
1: Olha, que já está assim, praticamente pronto, que vai sair o próximo semestre, Segue o Tempo, a música.
0: Sim.
1: E as outras estão em processo de composição.
0: Quem está compondo, junto?
1: Eu tenho a capacidade natal. E aí eu estou nesse embrião, mas depois a gente sempre... Nosso processo de composição é coletivo.
0: Gente, vocês também ganharam um prêmio, não foi? O prêmio Sebrae Amazônia de Música. Essas premiações, elas vêm com aquele incentivo que vocês imaginam que é essencial para o artista? Como é que tá? Vocês veem também o cenário atual para o artista compositor, o artista que se produz, o artista que toca mesmo o seu som autoral, sua criação?
1: A gente, até mesmo aqui no cenário, não vê... A música, como você apontou, não é só tocar, produzir, é compor, é gravar, é mixar, é lançar na rede, pensar, né, um cronograma de lançamento, produzir material audiovisual também. Então é uma cadeia de serviços que acaba envolvendo.
2: O show, a execução de palco é só a pontinha do iceberg, né?
1: É, a gente tem que ensaiar.
0: Até a hora que o público ver vocês no palco, muita coisa já aconteceu.
1: Sim.
0: É a administração mesmo, como se fosse de uma empresa, né?
1: É, querendo ou não, tem esse lado mesmo, que é um negócio, um empreendedorismo, né? Ah, eu estava vendo a conselheira falar, a Lauren, ela falou que 9,1% da população aqui trabalha com cultura, que dá praticamente 200 mil pessoas, né? Em todos os segmentos, né? E a gente vê o potencial, só pensar, por exemplo, Parintins, né? O Festival de Parintins, ó, como ficou gigante, né? Então tem muita gente trabalhando com esse setor de serviço, né? Da economia. E é uma pena que deveria ter mais investimento. Não suficiente para investimento. E acaba ficando tudo no setor público. E quando você vê um edital, tem muitos inscritos, não dá para atender todos. Então fica esse processo. A gente está lutando aí, mas confesso que é cansativo.
0: É isso, realmente o artista, produtor, o autor dos seus próprios projetos, ele é um empreendedor e um trabalhador, né? Então, muitas vezes braçal, né? Você acaba fazendo muitas coisas para que saia o show. E ainda bem que vocês têm essa carreira longeva, ultrapassando muitos desafios, imagina. A gente vai falar já dos grandes desafios, além que a gente já mencionou, né? Todos esses. Mas vamos de música agora? Pode dar uma olhadinha nesse repertório maravilhoso que você trouxe aqui para mim? O que tocar? Eu tô dançando.
1: Isso é caminhar.
0: Vamos lá.

0: Alaide Negão, Rafael Ângelo cantando e Anastácio Júnior e o AJ na percussão. E a gente acabou de ouvir Caminhar. Quem foi a, de quem foi a composição?
1: Essa é minha. Essa é 100%.
0: Quando ele fala 100%, o AJ, ele chegou lá e falou, gente, não mexe. É. Vamos lá, vamos aprender aqui que é,
1: tipo
0: é esse
1: assim.
0: Aqui. Vai...
1: Porque assim, tem a questão do autoral, é assim, né? É letra e música, né?
0: É.
1: Essa eu falei 100% porque eu fiz a letra e a música. Aí a banda arranja.
0: Entendeu? Claro!
1: Aí tem a questão da arranjo. Então, mesmo que eu diga que é 100% minha, é entre aspas, porque tem tem o arranjo da banda, né? Entende?
0: Então, é aquele 100% minha, mas é nossa.
1: Isso.
0: É, amigo. Entendido.
2: Mas tem caso, tem outras bandas também que os caras já chegam com a bateria pronta, com baixo. Tem esse processo também.
1: Mas assim, graças a Deus não é o caso da Laís, porque eu acredito, sério, eu acredito no trabalho em conjunto.
0: Claro, claro. Não, entendo. E às vezes a pessoa também, quando vem com o projeto pronto, ele concebeu daquela forma e precisa experimentar. Existe

0: Isso de você chegar com teu obra, experimentar e você ver que aquilo no show ou no ao vivo poderia ter realmente alguma alteração e aí vai e muda com o passar do tempo o arranjo das canções?
1: Sim, tem. Tem a gente, como um dos fundadores, o Davi, ele mudou de país, então a gente não toca poucas vezes com ele, né, nos últimos anos, né? Então aí eu assumi os vocais, aí eu tive que rearranjar tudo, porque eu fazia guitarra, fazia outros arranjos. Aí eu tive que mudar muita coisa e também treinar canto. Ah. todo um negócio pra poder continuar com a banda, né? Fora... E tem uma questão que o AJ falou mais cedo, que toda a execução ela é diferente. É realmente, claro, tem elementos em comum, sim, ok. Mas aí às vezes muda uma virada, muda um solo, muda não sei o quê. Então, se for pegar... Sempre tem algum elemento ali que muda.
0: Vocês fazem os solos também? Tem o solo de percussão, solo de guitarra, é isso?
2: Tem. Depende muito do show.
0: Depende do show? Tem show que não rola?
2: É, tem show que a gente tá ali só pra executar mesmo.
0: Mas lá na Praia da Lua tem momentos que... Olha, aquela voltada. As histórias dessa praia maravilhosa. Não, gente, mas tá sendo muito incrível. Eu gostaria de ir chegando aqui na nossa reta final... E que vocês deixassem a palavra assim sobre o que, que vocês gostariam de deixar para os ouvintes do Amazônia Sonora, que muitos os conhecendo agora no Brasil inteiro, e também para o público fiel de vocês que os acompanha e que está acompanhando também o Amazônia Sonora.
2: Fica ligado que vamos lançar materiais novos aí. Acho que é um tanto interessante, né, Rafa? Em relação a falando da música nova também, né? Que vai também uma surpresinha aí que até então...
0: Opa!
2: Tá em off, né?
0: Verdade.
1: Tem uma surpresa boa, né? Inclusive.
0: Graças, que bom. E quais são as redes sociais e o telefone de contato para todo mundo ir atrás?
1: É, legal. Eu quero agradecer também, né, o convite. Muito. Pra gente é muito legal poder falar de música, poder divulgar nosso trabalho, né? É, as redes sociais, basta colocar Alaide Negão, tudo junto.
0: Tudo junto, Alaide Negão.
1: Tem no Instagram, tem no YouTube, tem muita coisa no YouTube, inclusive.
0: Sensacional.
1: É, todo o documentário, o DVD, tá tudo no YouTube. É, só coloca lá, Alaide Negão, que aparece e... o contato, né?
0: É isso.
1: DDD92
0: 981003399. De novo.
1: O 92-DDD 98100-3399.
0: Maravilha.
2: Só acrescentar aqui que nós gravamos recentemente um ao vivo em São Paulo, no programa Som no Sebo, que é, por sinal, bem interessante, né? Um audiovisual.
1: Verdade, que tem aquela pegada do Tiny Desk.
0: Que lindo! É tipo uma pegada do Tiny Desk,
2: né?
1: Só que... Do nosso jeito mais rock and roll agressivo. Porque o Tiny Desk é tudo, né?
0: Mas eu também achei mais quadradinho. E vocês chegaram lá e botaram pra quebrar.
1: Foi. Verdade.
0: Que legal.
1: Só colocar lá, Som no Sebo.
0: Som no Sebo, Alaide Negão.
1: Isso.
0: Sensacional. Isso a gente vai saber. Que música a gente encerra hoje? Meninos, Alaide Negão, na Amazônia Sonora.
1: Conto canto.
2: Eita, caramba.

0: 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E você que acompanhou esse programa, continue valorizando os artistas e a cultura da Amazônia. Eu sou Elis Marinheiro e esse foi o Amazônia Sonora, uma coprodução Encontro das Águas e da Rádio Nacional EBC. Direção João Rodenberg. Apresentação Elis Marinheiro. Produção Douglas Lima. Operadores de áudio Derek Vila Couto. Obrigada pela companhia e até o próximo programa.
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9: Oi, oi, gente amiga da natureza. Ah, como é bom estarmos juntos mais um dia de domingo e sempre das 9 às 10 da manhã, horário de Brasília, através das ondas sonoras Nacional do Alto Solimões, Nacional da Amazônia em ondas curtas, oh maravilha! E graças à parceria com o governo do Acre, também estamos em sintonia com a difusora acreana. É a voz das selvas, sob a coordenação geral de Raimundo Fernandes, com Francineide Dias na coordenação administrativa, La Silva na operação de áudio dessa nossa emissora, que agora está em nova frequência. Agora é FM 104.5. Anotou?
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9: Outubro de 2026. Em nome da fé que alimenta a vida de todos os romeiros que neste domingo abençoado se preparam para viver o momento máximo da procissão do Círio de Nazaré do Natal.

0: Sim, para o povo paraense que se apronta para celebrar uma das suas mais importantes festas religiosas, já é Natal. E saiba por que fé.
1: Bom dia, Mara e ouvintes da Nacional. Eu sou Joana Cherne, paraense, 72 anos, e desde criança vivo intensamente a festa do Círio de Nazaré. Sou espírita, porque o Círio, para mim, é a festa da família paraense. De oração, de união, onde vamos todos para a rua, para homenagear, para receber as bênçãos de Nossa Senhora. Ela que é, antecipa em 2 meses o nosso Natal, nos preparando para a chegada do Filho Natal, de uma forma de muita união, porque vamos para as ruas. O Círio, para mim,

0: e a humanidade. E aqui nós rogamos bênçãos à humanidade inteira. Neste momento em que o planeta está precisando muito de paz, de oração, de harmonização, nós nos unimos para pedir e para agradecer todas as bênçãos que temos recebido. Eu, como romeira, dando a corda na trasladação, quando a minha filha do meio precisou fazer uma cirurgia, eu fiquei muito apreensiva. Ela tinha 7 anos de idade e eu fui puxando a berlinda de Nossa Senhora durante 7 anos, em agradecimento pelo sucesso que foi a cirurgia. E daí para frente, tudo que solicitamos para a Mãe de Jesus, nós somos ouvidas, não da forma que queremos, mas como precisamos e podemos. Eu desejo a todos os ouvintes da Rádio Nacional de muita paz, de muito amor, de muita união. Um domingo para as pessoas que nos ouvem pela Rádio Nacional.
1: Sim, Joana, e o que dizer sobre o pagamento de promessas que fazem com que milhares de romeiros como você segurem até a corda, que, como sabemos, é um elemento central na procissão do Círio de Nazaré.
0: É importante também dizer, Mara, que há várias formas de pagar a promessa de se agradecer às bênçãos recebidas através de Maria. Uma delas que eu A outra, depois que eu parei de segurar a corda, foi oferecer água aos romeiros, aqueles que ainda estão pedindo bênçãos na corda. E eu fiquei muitos anos. E nisso eu incentivei filhas, netos. E hoje a minha neta, ela teve a filhinha dela há 2 anos atrás, Sagrada Maria, na UTI. Ela nasceu e ficou na UTI. E ela consagrou a filha dela no ventre, que é a minha bisneta, a Maria, na passagem do Círio. Então, são 4 gerações que hoje nós nos unimos para agradecer, para saudar, para pedir, para bendizer e para louvar Maria.
2: Nossa, a gente ouvir você é ouvir a voz da paz. Você devia ter um programa no rádio para irradiar essa energia linda. Oh, esse seu coração bondoso, abençoado. Ah, que bênção está sendo ouvi-la. E eu acredito que a nossa audiência vai sentir a mesma coisa. Não tenho palavras para te agradecer. Espero, quando for a Belém, ter a honra de conhecê-la, tá bom? Fica na paz, no amor, na bênção.
0: Oh, Mara, terei imenso prazer em encontrar com você e te mostrar a beleza que é a minha cidade. Vir almoçar conosco. Se for no Círio, então, te oferecer maniçoba, pato no tucupi, a nossa gastronomia. Foi um prazer entrar em contato com você. Você irradia paz, amor e luz. Beijo no teu coração.
1: Pois é, e à luz do depoimento da nossa querida Joana, vale lembrar que o Círio está chegando à edição de número 234 como Patrimônio Cultural de Natureza Imaterial pelo Instituto de Patrimônio Histórico e Artístico Nacional, é o IFAM. E mesmo antes, já havia sido reconhecido mundialmente em 2013 como Patrimônio Cultural da Humanidade pela Organização das Nações Unidas para a Educação, a Ciência e a Cultura, a nossa Unesco. E quem, como eu, já teve a oportunidade de acompanhar o caminhar dos peregrinos pelas ruas e avenidas de Belém, como se estivessem seguindo a estrela da Anunciação da chegada do Menino Deus, mesmo não sendo de lá como Fafá, tenho muito do que me orgulhar.
3: Eu sou de lá,

Bem, a partir de agora, para que Mara Regia possa se juntar aos mais de 2,5 milhões de romeiros no ritual da fé, bora acordar o povo ao som do ritmo do carimbó que festeja a presença do Natureza Viva em Belém, é claro. Música.

0: música que eu acabei de receber de um amigo que em pleno Natal para esse é o meu Papai Noel. Muito obrigada, Alberto Paris, adorei. Essa música faz até o sol levantar mais cedo. Aliás, junto com ele, eu também acordei hoje cedinho, cedinho, para não me atrasar para a celebração da missa solene que aqui em Brasília nos faz seguir em Romaria para recebermos a bênção da Padroeira do Brasil é Nossa Senhora Aparecida, a exemplo do que também acontece na tradicional procissão do Círio pelas ruas de Belém, num percurso de mais de 24 quilômetros até chegar à Igreja de São José, lá na Praça Veiga Cabral, com a bênção final da sacada da antiga catedral. Aqui em Brasília e tantas outras cidades brasileiras, a programação para o 12 de outubro é intensa. E ainda hoje, logo mais, 6:30 da tarde, começa o novenário, que vai até domingo que vem. E até lá, a gente vai tratar de se irmanar na fé e rezar principalmente pelas crianças que durante as festividades de Nossa Senhora de Nazaré também estão sendo presenteadas com os lindos brinquedinhos de Miriti. Ai, como eu amo! Ai, como é lindo ver de perto essa maravilha. Arte por toda parte. Eu estive lá, na Feira do Miriti, considerado um espetáculo à parte. As obras no formato de serpentes, aves, barcos, carrosséis, bonecos feitos de caranã, que é a polpa dos galhos da palmeira Mauritia vinifera, conhecida como Miriti ou Buriti, são muito lindas. Sem falar dos personagens pintados com as cores fortes da nossa Amazônia. Os brinquedos são fabricados em Belém e outras localidades, mas a maior parte vem do município vizinho de Abaetetuba. Aliás, a chegada dos brinquedos em Belém também já se transformou num ritual. É lindo de ver quando as embarcações, os vendedores começam a chegar lá no Largo do Carmo, no bairro da Cidade Velha. Ah, nossa, parece que a gente está na festa de São Cosme e São Damião. A propósito, já que amanhã também é Dia da Criança, Natureza Viva também dá início às comemorações do 12 de outubro com uma homenagem a todas que, em essência, se mantêm conectadas ao universo infantil. Gente que, diante da vida, é aprendiz.
1: Eu fico com a pureza da resposta das crianças. É a vida, é bonita e é bonita no gogó!
0: Para as pessoas de 18 a 80 anos, que, em essência, se mantêm conectadas ao universo infantil, a chance de voltar a ser criança, pelo menos por hoje. Se bem que atualmente, frente aos rigores do tempo e da vida, não está nada fácil ser criança. O mapa da violência contra nossas meninas e meninos não deixa dúvidas. Ser criança no Brasil é muito arriscado. No pódio do desrespeito aos direitos mais elementares, nosso país ocupa sempre as primeiras posições. Uma vergonha. E nunca é demais lembrar que quem comete violência contra crianças e adolescentes somos nós, os adultos. Pior, não conseguimos sequer cobrar políticas públicas que façam valer os direitos da infância e juventude. Por tudo isso, Dia da Criança é dia de reflexão. E quem vai nos ajudar nessa tarefa é a psicóloga Lídia Rebouças.
2: Que nós possamos refletir mais profundamente sobre o cuidado com as crianças que nos cercam, que possamos desenvolver políticas públicas para estar cuidando das nossas crianças e que possamos também cuidar da nossa saúde mental. Mas não vamos também ficar hipnotizados com notícias ruins, porque o Dia das Crianças, que é o dia de Nossa Senhora Aparecida, independente de sermos ou não sermos católicos, Nossa Senhora Aparecida é o símbolo do coração unido à cabeça. Ela foi encontrada no Rio com a cabeça separada do corpo. Então, Nossa Senhora Aparecida convoca todos nós, independente da nossa religião, a exercitarmos no dia a dia a vivência de um coração inteligente, a amar inteligentemente. E as crianças amam inteligentemente e espontaneamente. As crianças crianças são muito sensoriais, espontâneas. Então, que nesse Dia das Crianças nós possamos viver essa espontaneidade, que possamos brincar, bastante. Meu neto, eu estou falando do Dia das Crianças dele e de todas as crianças do planeta, né?
0: É verdade. É que a gente possa fazer por onde recuperar, inclusive, as brincadeiras infantis, como amarelinha, peteca, corda de pular, né? Tanta coisa boa.
2: E estar em contato com a natureza. Contato com a natureza é fundamental para o físico, psíquico e espiritual. Uhum. Então, fazer piquenique, botar toalha no chão, estar embaixo de uma árvore contando história, resgatar essa simplicidade tão fundamental ao nosso equilíbrio.
0: Pois é, como as crianças quando tiram meleca, né, não? Com aquela espontaneidade, é uma maravilha, né? Sem vergonha alguma.
2: Quem não tem meleca, né?
0: É, muito bom, né? Pois é, e que diante desse mundo tão informatizado, né? Com os tablets e smartphones da vida, a gente não se esqueça jamais da alegria que é descer do escorregador, fazer bolinha de sabão, tomar
2: isso,
0: sorvete, brincar de adivinhação e ouvir histórias da vovó, não é?
2: E ouvir histórias da vovó. E também não esquecermos que cada um de nós, a vovó também tem dentro de si uma criança. Essa criança, ela permanece durante toda a existência. Então, a gente, a nossa própria criança, independente da nossa idade, que isso vai nos ajudar a cuidar das crianças bem pequenas, com amor, alegria e com espontaneidade, preservando o que é um dos nós.
0: E importantíssimo também não esquecermos que a data nos convoca aos parques de diversão, programação teatral, não é? Coisa acontecendo, mas tudo isso não limitar a essa data, a esse dia único, 12 de outubro. Acho que dia da criança tem que ser prioridade, né?
2: É,
0: tem que ser todo dia.
2: Eu acho que a gente pode até lançar uma campanha.
0: E para a gente terminar esse papo, já que aí as pessoas de 18 a 80 anos... que em essência se mantém conectadas com o universo. Eu gostaria de saber onde é que mora a criança, Lídia Rebouças.
2: Criança é a minha centelha divina. Eu acredito que a de todos nós é a nossa centelha, mora no nosso ser. E ela é uma luzinha que não se apaga. Basta ter contato com as belezuras da vida, com os pés de sapucaia, que as folhas estão totalmente cor-de-rosa, com a brincadeira de bolinha de sabão, qualquer coisa, essa centelha divina, ela brilha novamente, né?
0: Pois
2: então,
0: é.
2: Que a gente possa viver esse brilho no cotidiano.
0: No olho e abusada, né? Daquele jeito que a gente fica quando lambe o fundo da panela de brigadeiro, lembra?
2: E quando a gente fazia doce e a minha mãe colocava rápido nas folhas de...
0: Delícia. E pé de goiaba também é um olho da nossa infância. E eu só espero que os meus netos tenham a oportunidade de estar ainda pequenos, esse prazer de subir em árvore para pegar
2: isso,
0: uma manga, né? Ai,
2: fruta
0: como é
2: do
0: bom.
2: Pé.
0: Você disse, o contato com a natureza é tudo. Natureza
2: é tudo.
0: Viva. Opa, muito obrigada.
2: Um abraço grande a todos.

0: uma coisa que é esquerda.
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3: Sintonia com as comemorações do 12 de outubro, um dia feriado, um dia que para os paraenses faz com que o Círio de Nazaré antecipe o Natal dos Romeiros. Mas a data é duplamente especial para os católicos, que em Romaria também comemoram o Dia da Padroeira do Brasil.

É, vamos pedir à padroeira do Brasil uma bênção especial às nossas crianças, que infelizmente, no pódio do desrespeito aos direitos mais elementares, faz com que elas ocupem sempre as primeiras posições. E nunca é demais lembrar que quem comete violência contra crianças e adolescentes somos nós, os adultos. E é cada vez mais premente cobrarmos políticas públicas que façam valer os direitos da infância e da juventude. O governo do Brasil regulamentou ano passado, por meio do decreto 12.636 de 2025, a Lei 14.717 de 2023, que criou uma pensão especial para crianças e adolescentes órfãos em razão do feminicídio. Esse benefício garante o pagamento mensal de um salário mínimo a filhos e filhas dependentes de até 18 anos, desde que a renda familiar por pessoa não ultrapasse um quarto do salário mínimo vigente. E, sem dúvida alguma, essa pensão especial representa proteção e segurança aos filhos e filhas dependentes órfãos das mulheres vítimas do feminicídio. E a gente não pode esquecer que o Estado tem a responsabilidade de assegurar a transferência de renda para que crianças, que também são vítimas dessa violência inominável, precisam ter suas necessidades básicas garantidas, mesmo vivendo com seus familiares ou para uma criança que será adotada ou ainda aquela que vai viver provisoriamente em um abrigo. E atenção, esse pedido de pensão deve ser feito diretamente no INSS, pelo site

pelo aplicativo Meu INSS, ou então direto nas agências físicas, tá? Agora, para ter acesso a esse benefício, é preciso apresentar CPF, identificação da criança ou do adolescente, cadastro atualizado no CadÚnico, com renovação obrigatória a cada 24 meses, comprovantes do crime, como boletim de ocorrência, denúncia do Ministério Público ou até sentença judicial, documentos que confirmem o vínculo da vítima com a criança ou o adolescente. Cadastro biométrico do representante legal também é obrigatório. Pela lei, o autor ou partícipe do feminicídio não pode, em nenhuma hipótese, requerer o benefício. Também era só o que faltava, né? Mas vamos lá, vamos ouvir Simone na música Coração Aprendiz, que nos fala justamente da insegurança das crianças segurando a barra do mundo, tantas vezes cruel e perverso.

0: Nazaré antecipe o Natal dos Romeiros, mas a data é duplamente especial para os católicos que em Romaria também comemoram o dia da padroeira do Brasil.
1: É

0: Em Romaria e prece, façamos coro ao pedido de socorro da jornalista e escritora Eliane Brum, em nome do povo ribeirinho da Terra do Meio.
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2: Gente, eu tô aqui pra fazer um apelo, um pedido de socorro. A reserva extrativista Resíduo Antifrizio, na Terra do Meio, no Médio Xingu, tá queimando. Tá queimando desde quarta-feira e até agora não apareceu nenhum bombeiro, não apareceu Estado. Já são 7 comunidades queimando nesse momento, famílias perdendo tudo e a gente perdendo a floresta, a gente perdendo a Amazônia. Então eu peço que vocês acionem quem vocês possam, quem vocês conheçam, façam tudo, tudo que for possível, né? Porque a floresta está queimando agora.
0: É, o Ninho, neste ano de 2026, está se mostrando tão devastador quanto o incêndio que destruiu na última quarta-feira o Núcleo de Pesquisa em Inovação Terapêutica em Recife e provocou perdas de equipamentos científicos avaliados em mais de 100 milhões. O fogo também comprometeu pesquisas voltadas ao desenvolvimento de novos tratamentos para diferentes doenças. Em entrevista ao nosso Viva Maria, a professora e pesquisadora Márcia Vanusa da Silva, do Departamento de Bioquímica do Centro de Biociências da UFPE, classificou o episódio como uma perda devastadora para a ciência brasileira. Segundo ela, ainda não é possível dimensionar completamente os prejuízos científicos e os impactos de curto e longo prazo. Mas, com mais de 20 anos de história, o NUPT reúne pesquisas, ou pelo menos reunia pesquisas, desenvolvidas por estudantes de iniciação científica, mestrado, doutorado. Os trabalhos incluem investigações sobre substâncias com potencial antitumoral, anti-inflamatório e antibiótico, com o objetivo de contribuir para o desenvolvimento de novos medicamentos. Na entrevista, a professora Márcia Vanusa afirmou que ainda não é possível dar nenhuma hipótese em relação a esse incêndio. A gente precisa seguir as investigações, que passam inclusive pela possibilidade de um curto-circuito, como aconteceu no Nacional do Rio de Janeiro em 2018, né? Mas, segundo a pesquisadora Márcia Vanusa, a UFPE já havia registrado outros 2 incêndios nos departamentos de Física e de Citogenética.
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0: Viva você que está em sintonia com os sons da natureza da gente e que agora, de Brasília, passando por Belém, vai até Rio Branco. Alô, alô, meu Acre! Vamos saber mais sobre o Fórum Varanda da Amazônia, que a cada edição debate sobre o futuro da região. E esse evento, idealizado

0: pela cantora Fafá de Belém, sempre reúne especialistas para discutir o desenvolvimento sustentável da nossa Amazônia, como o amigo Eufran Amaral, que compartilha informações e lições aprendidas com a gente. Diga lá, meu amigo.
1: Ô, Mara, que felicidade estar aqui com você, compartilhar aqui com os ouvintes da Natureza Viva um pouco do nosso olhar, né, daqui de baixo, aqui do meio da floresta amazônica, do meio do seringal, né, Mara? Que felicidade. Sim. Falar com você.
0: A felicidade é nossa, ainda mais depois de saber que você esteve participando do 3º Fórum Varanda da Amazônia, o futuro. Futuro da Amazônia é aqui. Esse é o subtítulo, inclusive, de um outro tema: soberania, território e sustentabilidade em debate, com ênfase no desafio da margem equatorial. Você esteve lá ao lado de Fafá de Belém, que empresta a sua varanda também para batizar esse 3º fórum, não é?
1: Exatamente. A gente participou lá do Varanda da Amazônia, um belíssimo trabalho em prol de defesa das Amazônidas, né? E essa discussão da soberania, integrando temas como educação, numa discussão com o Amazônidas, falando da Amazônia. Isso que foi importante.
0: Sem
1: então,
0: dúvida.
1: Temas complexos, a gente discutir

0: vai transformar isso num documento, né, para de fato avançar com essa bandeira em defesa dos povos e da Amazônia.
1: Mas o que é essa varanda climática? Sabemos o quanto ser definitiva em torno da busca de soluções para garantir a...
0: Muito bem falou da climática, né? Nós estamos vivendo um tempo que não nos dá mais tempo, né? Então, nós precisamos rapidamente avançar em decisões que avançam no cuidado sobre a Amazônia. Então, hoje nós já temos 18% do território desmatado, 4% do bioma degradado ou em vias de degradação. Então, nós estamos muito perto do ponto que nós chamamos do ponto de não retorno. Temos já mudanças, né, no ciclo da água com os nossos rios voadores tidos, e aí com efeitos como grandes secas, enchentes severas, né? Então, tudo isso a gente tem trabalhado. E aí, nessa anda, né, foram discutidos alguns caminhos, entre eles, de fato, nós termos avanço com a estratégia de adaptação, então, quer dizer, avançar com reflorestamento, você muito bem citou, os sistemas agroflorestais, como a questão do financiamento para a ciência, para cada vez mais conhecimento, outro ponto importante, a ação, quer dizer, trabalhar esse sistema de mudança climática nos currículos, envolvimento dos jovens, né, amazônicos, para que, de fato, a gente possa avançar. E quando a gente perde a floresta, a gente perde conhecimento, a gente perde saber, perde tradição, perde conhecimento que está acumulado. É. Então, essa foram alguns dos pontos que a gente...
1: Nós estamos aqui com o Fran Amaral da Embrapa, esse nosso grande amigo, para quem de olho na ampulheta, tempo não nos dá mais tempo diante das emergências. Agora, nesse contexto, o que você diria, ancestral da cultura para a Amazônia, nesses tempos de busca por soluções lógicas, justamente para a mitigação dos efeitos das mudanças climáticas?
0: Para mim, Mara, é fundamental conhecimento, a tecnologia ancestral. Quem mais entende de floresta amazônica são os amazônidas. É o indígena, é o ribeirinho, o povo da floresta, né? É a parteira, é a senhora que trabalha diariamente na luta pela floresta. Conhece a amazônida, são os amazônidas. Conhecimento ancestral é vital para que nós possamos salvar a Amazônia.

0: lembrar aqui, Mara, aproveitando, para terminar essa resposta, né? Lembrando do nosso companheiro. Ele muito bem falava, né? Que no início, pensando pelas seringueiras, né?
1: Sim.
0: Depois, lutando pela floresta. Mas, na verdade, a luta era em prol da humanidade. Então, esse trabalho da Fafá é uma luta em prol dos amazônicos. Ao salvar a floresta, nós estamos amazônicos, nós que aqui vivemos, né? Essa é a luta, entendeu? Então, o conhecimento ancestral é vital para, de fato, nós encontrarmos e avançarmos no bem viver na Amazônia.
1: Pois é, e o CNS é, sem dúvida, fonte de sabedoria, desde os tempos Munda dos Cocos, à frente da Secretaria da Mulher, e não por acaso a nossa amiga Cristina Floresta está aí às vésperas de apresentar o seu trabalho numa exposição valorosamente para fazer jus a esse legado, né, Fran?
0: Exatamente, Mara, você muito bem citou, né? Companheiros valorosos que têm conhecimento do que fazem, falam com sabedoria, que nós mostrarmos para o mundo que sim, é possível nós mudarmos essa realidade. Conhecimento tradicional, com conhecimento, com olhares que aqui nós temos, avançar para suportar essas mudanças que já estão em curso, né? E segundo, para que de fato nós possamos mudar essa realidade e melhorar as condições para aqueles que virão, né, a morar aqui na Amazônia, que ainda nem estão aqui conosco, mas que virão habitar uma Amazônia muito mais sustentável, né? É esse o nosso sonho.
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1: Chegando ao fim de mais uma edição do Natureza Viva. Muito obrigada pelo carinho da sua audiência. E eu agradeço igualmente a edição, montagem e sonoplastia do querido Alberto Paris, trabalhos técnicos do Josemar França e a programação musical do nosso Mirandinha. Sem falar do apoio de toda a equipe da Rádio Nacional da Amazônia. Abraço especial para a nossa coordenadora Tayana Borges, bem como ao gerente executivo de rádios Carlos Sena e ao diretor-geral da EBC, Tiago Rigoto. Recebam todos um beijo da Mara Régia. Curtam muito esse feriadão, porque amanhã, ó, é segunda-feira, mas a gente não vai precisar trabalhar, não é isso, Martim da Vila?

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1: 10 horas em ponto, eu sou Marcelo Ferreira e este é o Nacional Notícias com destaques do momento. Amanhã é feriado de Nossa Senhora Aparecida, padroeira do Brasil. E na cidade de Aparecida, em São Paulo, as festividades em homenagem à santa começaram logo no começo do mês. Como nos conta Sayonara Moreno.
2: Celebrada neste 12 de outubro pelos católicos do país, Nossa Senhora Aparecida vem recebendo homenagens desde o começo do mês em meio à novena da Festa da Padroeira 2026. Responsável pelos festejos, o Santuário Nacional de Aparecida, na cidade de Aparecida, em São Paulo, considera o evento uma das principais celebrações do calendário litúrgico do país. Para esta segunda-feira, as missas no Santuário Nacional estão marcadas para 5, 7 e 9 horas da manhã, ao meio-dia e à tarde, às 2, 4 e 6 horas. A última será a missa solene de encerramento da novena e de comemoração do Dia da Padroeira do Brasil, com transmissão pela TV Aparecida. Em seguida, ocorre a procissão solene e, na sequência, o show pirotécnico com um espetáculo de fogos de artifício. O missionário redentorista do Santuário de Aparecida, Padre Lucas Emanuel, deseja que essa celebração seja de renovação da fé.
3: Que a festa de Nossa Senhora seja um momento para renovarmos a nossa fé, para que, sob os cuidados da Mãe Aparecida, nós possamos nos sentir sempre no colo

0: seu filho Jesus.
1: Desde o início de outubro, o Santuário de Aparecida, a 180 quintal paulista, recebe peregrinos de todas as regiões para celebrar a Padroeira do Brasil, título reconhecido por lei desde 1980. O padre Lucas Emanuel comemora a chameiros cheios de pedidos e agradecimentos à padroeira.
0: Nós vemos ao santuário trazendo no coração muitas preocupações, muitas graças para pedir, então queremos acolher com carinho todos os devotos.
1: Nas comemorações do ano passado, somente no dia 12, mais de 150 mil fiéis passaram pelo local. Da Rádio Nacional em Brasília, Sayonara Moreno.
2: Este foi o Nacional Notícias. Mais informações logo mais ao meio-dia.
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6: E nós estamos também na M Brasília, com nosso ponto de encontro, você participando a partir de agora no 61-999-674-1536. Carlos Moraes nas mixagens e nós vamos fazer o seguinte, você programação com a gente, vamos até meio-dia ouvindo a boa música, aquela que você vai pedir e que nós vamos trazer para você na hora, tá? Gente, tá ouvindo? 61-99674-1536. Vamos fazer aquela festa gostosa no nosso ponto de encontro. Eu sou Luciano Barroso, seja bem-vindo. Carlinhos, vamos começar como, Carlinhos? O que, que tem aí? Só para contrariar? Então vamos lá. Enquanto isso, estou aguardando você, tá? Para a gente começar a nossa conversa, nosso bate-papo aqui no Ponto de Encontro.

0: Começando bem o nosso ponto de encontro de hoje. Obrigado pela sua sintonia. Ô, Carlinhos, a Edileuza tá na linha, Carlinhos. Ó, ó, ó. Oi, oi, Edileuza.
1: Bom dia, Luciano Barroso. Bom dia, ouvinte. Passando por aqui para desejar uma excelente semana para todo mundo.
0: Isso.
1: E na oportunidade, gostaria de ouvir uma música com Gilberto Gil. Esperando na janela. Esse certo. É o Cristo para todo mundo também, escuta do programa, pessoal, ali no Pará, no Tocantins, Acre, Rondônia, Amapá, Macapá, pessoal no Mato Grosso, pessoal no sul do Piauí, no Maranhão, Pernambuco, Rio de Janeiro, São Paulo, pessoal lá na Bahia e o pessoal lá no Amazonas. Um abraço para todo mundo que está na escuta do programa. Hoje tem Flá, a Pluta. E um abração para todo mundo que está torcendo o Flamengo aqui na base. Se for Flamengo, Deus te abençoe. Se for outro time, Deus te abençoe.

0: Gentileza, você pediu Esperando a Janela? Então, essa é a música de Gilberto Gil para você. São 10 horas e 12 minutos.
1: Ô, Luciano Barroso, bom dia.
0: Bom dia.
1: Aqui é o Antônio, aqui da região Alvorada do Oeste, Rondônia.
0: Fala, querido.
1: Estamos na sintonia do ponto de encontro nessa manhã de domingo.
0: Sim.
1: Hoje, dia 11 de outubro, desejando tudo de bom para você, ô, Luciano, apresentando o ponto de encontro. O Carlinhos Moraes, que está na técnica de edição, e para todos os ouvintes que estiveram na sintonia do ponto de encontro. Aí é o seguinte, Luciano Barroso, queria ver se tinha o Carlinhos Moraes, que está na técnica de edição, para rodar uma música, fazendo um favor. O nome da música é Nossas Roupas, com Chitãozinho Chororó, oferecendo a música para você, Luciano Barroso, que está apresentando o ponto de encontro. O Carlinhos Moraes está na técnica de edição, e para todos os ouvintes que estiveram na sintonia. Tá. Aí eu quero que canta parabéns para todo aniversariante do dia de hoje. Estamos
0: tá
1: aqui
0: bom.
1: Na sintonia do ponto de encontro. De boa, Luciano Barroso. Valeu.
0: Obrigado, meu querido. Tem uma surpresa para você. O caminhão da lavanderia passou e levou todas as roupas aqui. O Carlinho não achou nossas roupas, não, tá? Se você quiser pedir uma outra, tudo bem. 10 horas e 14 minutos. O caminhão já levou, né? E aí, quais são? Hein?
2: Bom dia, tudo bem?
0: Bom
2: Estou
0: dia.
2: Passando para dar um bom dia para minha mãe. Ana Maria Rosana. Oi, mãezinha. Bom dia. Como vai? Tudo bem? Espero que a senhora esteja bem. Por aqui tá tudo bem, tá? Não preocupa não que eu tô bem. Quero desejar um bom dia pra senhora. Fica tudo de bom. Que a senhora tenha um bom dia. Beijo, bom dia. E um bom dia para todos os ouvintes que estão na escuta deste maravilhoso... Pop. E para todos os ouvintes, né? Quero desejar um dia também pro grupo Mulher... Pães, quero desejar um bom dia a todas.
0: Certo.
2: E... Eu gostaria de pedir uma música com José de Camargo e Luciano. Vai dar tudo certo.
0: Vai dar
2: mais pra minha mãe e para todos se gostarem. Pra Divina, mais a Rafa e para todos.
0: Tá bom.
2: Pra Nildinho, para o Natu. E meu amor, tá bom. Que você tenha um bom dia. Fica com Deus. Tudo de bom. Um abraço. Bom dia. Muito obrigado.
0: Obrigado. 10h15.

Tudo certo. Ó, são 10 horas e 18 minutos. Nós estamos juntos aqui com o nosso ponto de encontro, tá? Você participa comigo. Aumenta um pouquinho pra mim. No 61-99674-1536. A Nildinha, Carlinhos, virou e falou o seguinte: oi, Luciano, bom dia. Eu gostaria de pedir a música com roupa nova, Amo em Silêncio. Essa música é uma adaptação da música The Tremolos, Silence is Golden. Então, para você, minha querida, adoro essa música. Eu amo essa música. Amo em Silêncio, roupa nova. Para você, Nildinha, que

Ô Luciano Barroso, Deusete Barra, Luciano, toca aí pra mim nessa manhã com Roberto Carlos, As Montanhas. Aí manda pra Marivanti, pra Edinal, pra Regina, manda aí pro Nelson Marques, Antônio Lopes, tá? Quero mandar também pro Bruno Leonardo, a Ana, lá em Guaraí, também pro Raimundo Serra Alta, tá bom? Pedro Ribeiro, e para meu amor Maria José, e todos que estiver ouvindo a programação, pode ir com nessa manhã. Valeu, Luciano, tô aqui te ouvindo, Minas Gerais. Manda um alôzinho para mim aqui, Madre Maria José, tá? Estamos aqui em apoio, tá? Valeu, Deusete Barra, Luciano.

0: Bom dia, você que tá aí hoje, que lindo, que delícia!
1: Ui, ui, ui, ui, ui.
0: Domingo, então, bebê, bom dia pra você, pro Carlinhos, bom dia pra todos os ouvintes, as meninas do Grupo Mulheres Pães, um domingo abençoado pra todos nós aqui, um calorão arrumado, mas tá bom, agradecendo a Deus por tudo, tá bom, Nudu? Olha, bom trabalho pra vocês, tá? E que Deus nos continue nos abençoando, não é verdade? Parabéns para todos os aniversariantes, que hoje eu não sei quem está aniversariando ainda. E se você puder tocar a música Chonada, Chonada, com tradição, com Roberto Carlos. Vai para mim, para você e para quem gostar da música, é claro, não é? Tá bom, meu amor?

0: beijo, obrigado. Sou sua fã número um, você sabe,
1: Você é
0: né?
1: maravilhosa.
0: Lindão, fica com Deus. Bom dia.
1: Carlinhos, tem ou não tem essa música Contradição, do Roberto Carlos? Carlinhos falou que essa aí, da Valéria, ele vai ficar devendo. Tem não? Achou não, né, Carlinhos? São 10 horas e 27 minutos. Oi, Milena!
2: Oi, Luciano, sou a Milena de Brasília. Tô aqui ligada na rádio, passando rapidinho só pra dar um salve e dizer que tô na escuta. Hoje eu vou querer pedir a música de Bruno e Marrone, Ligação Urbana,
1: Isso.
2: oferecer Presley de Brasília, que é fã do Bruno e Marrone, pra Luciana Espíndola, pra Valéria de Vitória no Espírito Santo, Cocina de Aparecida de Goiânia, o Breno de Petrolina no Pernambuco. E todos os ouvintes de A a Z era sempre pra não esquecer de ninguém, é nóis.
1: É nóis. Bruno e Marrone pra você, então.

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0: Estamos apresentando Ponto de Encontro. Então,
1: se valeu. Carlinhos achou a música que você queria, ó. Roberto Carlos. Essa aqui, ó.

10h38, ponto de encontro, 61 99674-1536. Bom dia, meu xará, bom dia, Carlinhos, bom dia a todos, abençoado domingo para todos vocês. Desde já agradeço, um bom feriado, tá? Feliz Dia das Crianças, que é amanhã, não é, Luciana? A minha xará falou, roda uma música para as crianças. Então vamos lembrar de Robertinho de Recife? Robertinho tem essa música aí, a cara de criança aí. Aqueles bebezinhos, ui, gudi, gudi, gudi. Música pra você, Luciana. Bom dia.

0: Bom dia, quem é que tá apresentando o ponto de encontro aí?
1: Ô, meu, te falo depois, William. William é Luciano Barroso. Eu é que tô aqui apresentando o ponto de encontro, tá bom, meu querido? Uma ótima manhã para você. Ô, o Aldo de Macaúbas pediu, Carlinhos, Desejo de Amar, João Paulo e Daniel. Vê se você tem essa aí com João Paulo e Daniel, Desejo de Amar. Tem?

0: Olá, Luciano Barroso. Olá, ouvintes do Ponto de Encontro da Rádio Nacional da Amazônia. Luciano, gostaria de ouvir a música de Ferrari Vermelha, Peão do Vale e Valentim, para mandar para todo mundo que gosta dessa música, tá bom?
1: Tá
0: Um
1: bom.
0: grande abraço, um feliz domingo para todos nós. Um abraço do Natan Freitas, aqui de Malacacheta, Minas Gerais.
1: Ó, aqui nós temos Fusca Azul, Ferrari Vermelha tem não. Tem, Carlinhos, Ferrari Vermelha? Não. Segundo Carlinhos, infelizmente vamos ficar devendo a você Ferrari Vermelha. O Antônio Farias, de Rurópolis, Luciano, ouvinte a todos, a Rádio Nacional da Amazônia, Nacional Brasília também. Bom domingo, dia de alegria, de espalhar amor e paz para toda a Amazônia aqui.

Vaporópolis, estado do Pará. Antônio Faria, mandando um abraço para todos, né? Que não falte a esperança, carinho, união, e que a felicidade possa morar em cada coração. Luciano, parabéns por essa linda missão, levar a companhia e emoção através da rádio. Mas eu fico tão feliz. Pediu Pedro Bento e Zé da Estrada, Carlinhos. Deixa eu ver, oferece. Vê se tem uma música chamada Pantera do Asfalto. Foi essa música que ele pediu. O nome da música é Pantera do Asfalto, Pedro Bento e Zé da Estrada. Tem a Pantera do Asfalto? Então solta a Pantera. Vixe, vixe, vixe. Aí sim, Antônio Faria, Rurópolis.

0: Aí, Antônio Faria, ele botou aqui, muito obrigado. Ah, Antônio, sou eu que agradeço, tá bom?
1: Bom dia, bom dia, bom dia, bom dia, meu bom dia. Mestre, meu ADM, meu...
0: Ih, que isso?
1: Boca Telha, meu Afofuguinha, Lulu Barroso, eu vi a sua chamada lá no grupo, eu tô por cá ali, escutar esse possível aí, quero que você toque aí.

0: para nós aquela moda linda, maravilhosa, é para acabar com o Pequeno Goiás, uma carreira de capataz, oferecer para todos os seus
1: É
0: ouvintes do
1: para acabar
0: Grupo
1: com o Pequeno
0: Maravilhoso e a
1: Goiás.
0: todos os seus ouvintes de AZ. Estou em Boa Vista, Roraima, estou por cá lhe escutar e muito calor para nos aperrear. Bom dia, bom dia, bom
1: Bom
0: dia.
1: dia, bom dia, bom dia, Toninho. Achou aí? Eu sei que tem. Então, calma. É para acabar mesmo. Ô, piquizada. Adoro piqui. Ui, menino.

0: A Vitória, que está lá no Centenário Tocantins, falou: oi, Luciano, gostaria de Roberto Carlos a minha querida Vitória. Nós já subimos e descemos a montanha hoje. Já foi a montanha hoje, Vitória. Já rodou. Ah, Vitória, você não estava ouvindo 56.
1: Bom dia, Luciano Barroso. Bom dia, Pipi.
0: Não é Pipi, não, rapaz.
1: Luciano Barroso, eu gostaria de passar uns alôzinhos aí para Nilzinha de Porongatu, Milen, do Maranhão, Nilzinha, Dona Nebec de Roraima, Dona Marinava, Dona Lourença, Bruna Lima, Antônio Lopes, Welles de Brasília, Duduzinho, Ângela, Márcia de Braslândia, Sina, Maria de... E para todos e para todos que estão ouvindo esse programa, e gostaria que essa música pra mim aí, com o Lourenço e Lourival, Lina da Leia.
0: Isso.
1: E de Jaulia

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1: Estamos apresentando Ponto de Encontro. 11:02, uma ótima manhã para a Regininha, que está em Macaúbas, na Bahia. Ela ia pedir a música do Bruno Marrone e falou: ah, tudo certo, Regininha, muito obrigado. Oi, bom dia. Quem é?
2: Bom dia.
1: Cícera.
2: Eu sou aqui do Piauí, meu nome é Cícera. Gostaria de oferecer uma música para Valéria, para a Dona Geralda, para Domingas. Para Luciana, para todas as mulheres pães, que Deus abençoe a todos, para você também, amor, pedir.

0: Queria pedir do Chitãozinho Chororó, fio de cabelo.
1: Fio de cabelo.
0: Que Deus abençoe a todos, um abençoado domingo.
1: Oh, que assim seja, dona Cícera. Oh, fio de cabelo. Oh, Valéria, ia de chorar. Essa aí é pra arrancar o pica-pau do touro. Antônio Faria, obrigado, Antônio, pela sintonia. Vai, meu coração, vai dizer a ela, eu continuo aqui.

0: Aí sim, que musicaço. 11:05.
1: Bom dia, Luciano. Como é que você tá? Tudo bom? Bom dia pro Pipi. Bom dia para todos os ouvintes passando por aqui.
0: Ô, gente, é o Carlinhos Moraes que tá aqui hoje.
1: Luciano, pra pedir para você, se der, você toca para mim Guerra dos Meninos com Roberto Carlos.
0: Tá.
1: Oferecer para todas as crianças do Brasil e do mundo, né?
0: Certo.
1: E Deus abençoe amanhã, dia das crianças, dia de Nossa Senhora Aparecida, que Deus abençoe toda essa nação. E um bom domingo para todos nós. Seja bem-vindo ao nosso lado. Um abraço e mandar um abração bem forte para todos os ouvintes de AZ. Fica com Deus. Tchau.

0: Carlinhos, que tal você ir almoçar com o Edileuza? Aqui, ó, tá convidando a gente, ó. E pelo jeito aqui, ó, o churrascão aqui, Carlinhos. Carlinhos, vambora, Carlinhos. Vamos lá? É aqui pertinho, Carlinhos. É no Piauí. Tá lá. Mandou aqui. Homem, não tinha aí, rapaz. Ai, ai, meu Deus do céu. Vamos lá.
1: Bom dia. Jailson Parnamirim, Rezando Norte. Aqui, hoje à tarde, eu vou para a exposição de gado, festa do boi, que acontece dia 9 até o dia 17. É muito bom aqui, no Parnamirim, Rezando Norte. Todo ano tem, no mês de outubro. Música das maiores festas do Norte e Nordeste do Brasil. Com muitos animais, mais de 5 mil animais. É muito bom passear lá à tarde, no estado lá. Gado demais. Muitas coisas bonitas lá, cavalo.
0: Beleza. Eu agradeço você, Jair, pela sua participação, tá bom, meu querido? Uma ótima manhã.
2: Eu tô te ouvindo. Eu ponho o Antônio Ronaldo aí. Todo mundo tá ligado. Tô em Faria, Bernadette, lembrança da Serra, Bernadette, Mirandinha, Aguinaldo, todos. Toda a galera, o Antônio Ronaldo tá aí no grupo.
0: Ô, gente, eu não entendi. Você entendeu, Carlinhos, o que ele quer?
2: Eu ponho o Antônio Ronaldo Ataíde.
0: Ronaldo Ataíde. É, acho que foi Ronaldo Ataíde, foi? Não, realmente. Desculpa, Lago. Sebastião. Sebastião, meu querido, me perdoe, eu não entendi realmente o nome da música, tá? São 11h12.
3: Luciano Barroso, muito bom dia, Luciano. Mandei um áudio, né, pelo AM, né, mas que não tá online.
0: Ô, então, Saulo, o que você quer, filho?
3: Aqui pelo da Amazônia. Deveja aí um bom domingo pra você, um bom programa. Até eu falei aí a respeito daquela música do Roupa Nova, Amor em Silêncio, que faz muito lembrar, né, dos tempos passados.
0: É verdade.
3: É, tem uma sobrinha que gosta muito dela também, né, que mora aqui no Setoró. Aí faz a gente recordar, né, tempos bons, né. Então, Luciano, aí eu pedi aí, quero pedir, né, Melhor do que Ontem, um Capital Inicial, oferecer pra você. E a todos os ouvintes, né, que estiver na escuta. E um bom feriado, um bom dia das crianças, né, amanhã. Para todas as crianças, bom dia.
0: Melhor do que ontem, Capital Inicial. Tem, Carly? Vamos ver. Melhor do que ontem, Capital Inicial. Tem? Ah, então tem. São 11h13. Melhor do que ontem.

0: Oi, Luciano Barroso. Bom dia. Aí é o seguinte, se você estiver no sistema aí, uma música que eu... Luciano Barroso, aí você fala pro Carlinhos Moraes fazer um favor de rodar pra minha música, é homenagem ao Dia das Crianças amanhã, dia 12 de outubro de 2026.
1: Qual a música?
0: Com Nelson... Nelson Ned, Deus abençoa as crianças. Dia das crianças amanhã, ofereço para todas as crianças. Amanhã, dia das crianças, tá, ô Luciano Barroso? E para todos os ouvintes que estiverem na sintonia do ponto de encontro.
1: A primeira que você pediu, a gente não tinha. E aí? E aí, ô Antônio? Oi, você tá. É a segunda vez que você atira, vai pólvora em lugar nenhum. Tem não, Carlinhos? Tem certeza? Abençoa as crianças?
2: Bom dia, Luciano Barroso. Quero que você canta aí os parabéns aí.
1: Canta.
2: Kerlisson, meu neto.
1: Canta, Calinho, parabéns, mano.
2: Tá entrando hoje. Quero que Deus dê muitos anos de vida pra ele, saúde. Tudo de bom na vida dele, que essa data se repita por muitos e muitos anos. Também pra todos aí que tá entrando o ano hoje, viu, todos.
1: Obrigado, Ângela. O Antônio hoje não tá dando certo, hein, Antônio? É assim que não tem. Ô, Natan, e agora? Vai!
3: Ô, Luciano Barroso, a música do Ferrari Vermelho com o peão do Vale Valentim?
1: Não tem, não tem, querido, não tem. Carlinhos já me falou que não tem. Me ajuda aí, rapaz. Me ajuda.
4: Grande Luciano Barroso, o homem mais estourado, sucesso.
1: Não,
4: estourado de sucesso, Luciano.
1: Tá. Viu? Tá lá ele.
4: Hoje tem galo. Hoje tem galo, Luciano, contra o Santos. Pra você, pra Milena, Maria Irandi, Geraldi, também a Valéria, Rosângela, todos os ouvintes da família nacional. E se for possível, toca aí José Augusto, sábado.
1: Isso,
4: tá bom?
1: Essa tem.
4: Hoje, mas a música...
1: Tá bom.
4: Abraçado. Bom domingo aí, Luciano.
1: Ô, Natan, nós temos aqui uns três estúdios que utilizamos. Nesse tem essa música, tá? É isso. Tá bom, Natan? Ou pede outros, não, né, Carlinhos? Vai ficar devendo. Ô, meu querido Breno, tá aí pra você, sábado.

0: Maria Erandi, do povoado Mercês, Novo Horizonte, Bahia. Bom dia, Luciano, tudo bem? Quero dizer que estou na escuta do programa. Cante os parabéns, Capricha Carlinhos, para Francislene Flores, Mato Grosso, está aniversariando hoje. Desejo tudo de bom para ela, que essa data se repita por muitos e muitos anos. Felicidades. Mando um alô para todos os amigos e amigas da escuta do programa. Minha querida Maria Erandi, você é maravilhosa. Sebastião mandou outro áudio aqui. Vamos ver se agora a gente consegue entender qual é a música. Vamos lá.
1: É uma das músicas, pode ser Recaída. Recaída.
0: Recaída. Agora sim, agora eu entendi, Sebastião. Agora eu entendi. Música Recaída. Achou aí? Sebastião Dantas, então vai pra você essa música que você pediu. Recaída aqui no Ponto de Encontro.

0: Bom dia, Luciano. Bom dia, Carlinhos. Bom dia a todos os ouvintes. Ótimo domingo para nós, a Marli. Ô, Marli, agradeço demais o seu carinho, tá bom? Ó, o Aldo tá dizendo, ele já ouviu aqui a música que ele pediu, né? Deseja amar. Ele tá dizendo, hoje é Verdão. Hoje tem Verdão, hoje tem Palmeiras, né? Eu sei que hoje nós vamos, aqui pela Rádio Nacional, tem a transmissão de Flamengo e Fluminense. Quem vai levar? Quem vai levar nessa bagaça? E tem Atlético Mineiro hoje, meu Zé Pilético, contra o Santos. Ih, rapaz, da última vez a festa foi boa. Carlinhos, põe aí antes do intervalo, parabéns para Francis Lady no Mato Grosso, fazendo parte do grupo das mulheres pães. É, tá, tudo bem. Ô, Duquinha Vaqueiro, tá tudo bem? Ô, Luciano, cuida, Lulu. Tô aqui no ponto de encontro, aplicativo, Duquinha Vaqueiro. Ô, Duquinha, maravilhoso, Duquinha Vaqueiro. Obrigado aí pelo carinho da sintonia, Duquinha. Compositor, o Duquinha, tá? E não é ele que é o dono dessa música Recaída que nós rodamos? Eu acho que é dele essa música. Eu só sei que o Duquinha, ele é compositor. Gente, o Claudio Honor pediu o trio Parada Dura. Tá bom, Claudio Honor, daqui a pouquinho tem, tá? O intervalo e nós voltamos já já. Vai lá, Carlinhos.
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0: As andorinhas voltaram. Bom dia, querido Luciano. Estou na escuta do programa. Adria Martins, obrigado, Adria. Obrigado, Aldo. Oi, Francisco. Francisco está em Boa Vista. Luciano, Luciano Barroso, programa Ponto de Encontro. Estou passando para parabenizar pelo aniversário amanhã. Meu amigo, pode cantar parabéns. Quero que o Senhor Jesus Cristo continue abençoando cada dia mais. Amanhã tem programa, gente. É dia de Nossa Senhora Aparecida. Que a Nossa Senhora cubra com seu manto sagrado, em nome de todos os familiares. Jardim Souza. Aí, mandei áudio para parabenizar, mas não mandou aqui nesse aqui não, né, Francisco? Um abraço para você, tá? Esse telefone aqui é o 996741536. Desde o início do programa eu tô falando. É esse aqui, meu querido. Aqui, deixa eu ver aqui. Mandei eu parabenizar pelo seu aniversário, Luciano Barroso, Vila Tomar de Souza Pinto, município de Cantar, Roraima. Como é que é? Observando abaixo, obrigado, meu amigo Luciano Barroso. Obrigado, meu. Ô, Francisco, sou eu que te agradeço e te agradeço muito, tá bom? Pelo carinho. Ô, Toninho!
1: Lulu Barroso, meu, minha fofurinha, que meu que ADN, é? Meu que amigo, é meu irmão, que parceiro, é? Irmão.
0: O que é isso?
1: Já tô provocando aqui o Maurício Rabelo, porque ele é Fluminense. Hoje vai dar Flamengo, meu velho. Um abraço, tô indo, meu xará. Tô por cá, meu velho, ali escutar. Tamo ligado direto, tá muito calor por aqui. Mandei um pouquinho do frio de Brasília pra cá, Lulu.
0: Não, aqui também tá quente pra caramba. Vou te falar um negócio, tá fritando ovo no asfalto, tá? 61996741536. Ó, tô na escuta do programa, quem é? O Antônio Lopes, Goiânia. Quero ouvir Toalha Branca, do Quinha Vaqueiro. Toalha Branca, é, do Quinha Vaqueiro. Se tiver Toalha Branca, pode ser, tá bom. Mas vamos procurar primeiro a Toalha Branca. Oferecendo para o Duquinha Vaqueiro, Nilda, Maria Irandi, Deusdete e os demais. Estou ouvindo pelo celular. E aí, tem Toalha Branca? Aí sim. Antônio Lopes em Goiânia. 11:35. E aí, qual que você quer ouvir? Manda para mim.

horas e 39 minutos. Ô, meu querido Antônio Silva, tá tudo bem contigo? Luciano, eu tô aqui no Valparaíso, eu quero ouvir Leonardo. Volte, amor. Essa é boa. Vale. Bom dia pra você. Continua valendo 61999 99674153. Este é o telefone. Vem comigo.

0: Bom dia, meu amigo Luciano Barroso. Estamos aí no ponto, mandando um alô de amigo. Ah, nosso amigo José Alves, dona Ida, dona Marcela, dona Vilma. E a todos do grupo do amigo da Mas é, passa uma música pra nós aí com Milionário. Só aí com você.
1: Meu comigo? Com aqui que é isso? Ô Carlinhos, essa tem, Carlinhos, essa eu tenho certeza que tem. São 11, sonhei com você. Milionário José Rico pra você. É o

0: Bom dia, Luciano Barroso. O alemão aqui com vocês no ponto de encontro, Lulu. Eu sei que o programa já está para terminar. Se der para colocar meu áudio, tamo junto. Bom dia para dona Marcilei, seu Ambrolino, que completou mais uma primavera. Bom dia para minha amiga Rosângela. Bom dia para dona Paula de Melo. Bom dia para Zé Alves, dona Maria Aparecida, meu amigo Manezinho de Livramento. Bom dia para ele ainda. Dona Bernadette aqui no Grande Paramirim. Bom dia para a senhora dona Bernadette e para todos que estão ouvindo o programa, Lulu. Obrigado aí, meu amigo. Mandei um áudio pequeno, não vai ser de um minuto, não. Um
1: Tá.
0: abraço aí para todos os amigos do Amanhecer, Gessinho, professor Bernardo e todos. Fica com Deus, meu amigo. Juraci.
1: Ué, não pediu música eu, hein? São 11h48. Aqui tem o Jorge Antônio aqui pertinho. Tá na Samambaia. Ô Jorge, bom dia. Perguntou o seguinte: tem meu primeiro amor? Ué, tem, claro que tem. Com João Mineiro e Perla, é aquela que você quer, meu primeiro amor, tão cedo acabou, é essa? Ô Jorge, então tem pra você. Então vamos lá. São 11h49 em Brasília. Aqui tem meu primeiro amor. Aqui tem. Ô Jorge, alô Samambaia.

Perla João Mineiro Marciano, meu primeiro amor. Oi, Neri. Bom dia, Neri. Estou na escuta, Chácara Samambaia. Obrigado. Pedro, boa tarde para você, Pedro. Obrigado pelo carinho. Samuel, você pediu César Menotti e Fabiano.

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1: É isso aí. Gente, eu vou agradecer a todos vocês pelo carinho da sintonia. Muito obrigado pela participação. Vocês são maravilhosos, tá bom? E o Carlinhos aqui nas mixagens, a programação, a responsabilidade do Antônio Miranda. E quem fez a programação, claro, vocês fizeram a programação de hoje. E que assim seja, ó, um domingo abençoado, um almoço tranquilo. E tenha fé, acredite em você, nas suas possibilidades. Tem muito disse e me disse por aí. Calma, calma. Primeiro você faz o seguinte: pense no que você acredita, pense no que você é capaz de realizar, na força que você tem, e você sempre será um vencedor, uma vencedora. Essa música, ela é do Rich, e aí fez um grande sucesso, e hoje eu vou encerrar o programa com ela. Sabe por quê? É linda demais. Zezé de Camargo e Luciano, Menina Veneno. Tchau, meu Brasil. Até amanhã, 5 da manhã.

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3: É o dia em ponto. Este é o Nacional Notícias com o destaque do momento. Hoje, domingo, os dois candidatos, Lula e Flávio, aproveitaram o dia para fazer campanha em São Paulo. Renato Ribeiro, aqui nos estúdios com a gente, tem detenda. Boa tarde, Renato.
4: Muito boa tarde, Marcelo. Lula do PT participa ao meio-dia de um ato de uma marcha no MAS paulista, organizados por entidades estudantis e movimentos sociais. Já o do PL participa de um almoço com o prefeito Ricardo Nunes, o governador Tarcísio de Freitas e prefeitos da região metropolitana. Tem encontro com vereadores. Ontem, Flávio participou com mulheres e de uma motocarreata em São Gonçalo, no Rio de Janeiro. Ele afirmou que vai levar tecnologia e desenvolvimento para São Fluminense e também declarou que, se for eleito, vai receber a faixa presidencial das mãos do pai, Jair Bolsonaro, condenado e preso pela tentativa de golpe de Estado. Já Lula fez em Natal, capital do Rio Grande do Norte. No discurso, comparou os investimentos no Nordeste durante governos de esquerda e de direita. Também criticou a proposta de Flávio Bolsonaro de cortar bilhões de reais em investimentos, o que, segundo Lula, afetaria principalmente os programas sociais. O segundo turno das eleições para a presidência da República será realizado no domingo, 25 de outubro. Marcelo.
3: Muito obrigado, Renato. Informações logo mais à 1 da tarde.
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2: Meio dia e quatro, muito boa tarde para você ouvindo a Rádio Nacional em todo o Brasil. A gente está ao vivo também pela internet, radionacional.com.br. Música brasileira em primeiro lugar. Adriana Maciel, a televisão.

Nós ouvimos Moraes Moreira, Besteto, de Luiz Galvão, Moraes Moreira e Pepeu Gomes. Tiago York, dele, de Todas as Coisas. Adriana Maciel, de Chico Buarque, A Televisão. 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Meio-dia e 16, Belchior, Pequeno Mapa do Mundo.

Milton Nascimento de Lulu Santos, adivinha o quê? Seu Mar de Zé Cabaleiro, Dindinha, Belchior, dele mesmo, Pequeno Mapa do Mundo. Meio-dia e 28, Vanessa Moreno de Lua Cheia.

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Ângela Lima, Tirou Onda. Música de Assis Marques, Arlindo Cruz e Maurício. A gente ouviu também Daúde, Hoje Eu Quero Sair Só, de Lenine, Muxibabe e Caixa Aragão. João Bosco dele. 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Seu Jorge, Mariana.

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1: Uma hora da tarde. Boa tarde para você. Eu sou Marcelo Ferreira e este é o Nacional Notícias com destaques do momento. Uma força-tarefa no combate a incêndios florestais no Amazonas. Situação de emergência. Já foi reconhecida em 36 missões. Vou acompanhando todos. Mas o voo previsto para hoje cedo a Manaus não aconteceu devido à falta de condições de teto. É isso mesmo, Renato? Boa tarde.
2: Isso mesmo, Marcelo. A qualidade do ar segue muito ruim em Manaus, capital do Amazonas. A prefeitura suspendeu os eventos ao ar livre organizados pelo município no dia de hoje e também no feriado de amanhã. A fumaça das queimadas em outros municípios do Amazonas agrava a situação na capital e, para enfrentar a crise, o governo federal reconheceu a situação de emergência em 36 municípios do estado atingidos por incêndios e essa medida permite a liberação de recursos. E ministros de uma força-tarefa nacional chegaram ao Amazonas nesse sábado e para alinhar ações com representantes do governo estadual e da prefeitura. E como você disse, para hoje estava previsto um sobrevoo que acabou sendo suspenso por falta de condições adequadas de visibilidade. E o ministro da Integração e Desenvolvimento Regional, Odeis Góes, comentou hoje a atuação da Força-Tarefa, que vai contar com 11 aeronaves, e afirmou que as equipes federais vão continuar no estado para combater os incêndios e atender a população atingida. E Marcelo, em setembro, o Amazonas registrou mais de 3.700 focos de calor, quase 4 vezes o número do mesmo período do ano passado. Apenas nesses primeiros dias de outubro já são mais de 800 focos e na sexta-feira a concentração de poluentes em Manaus chegou a níveis críticos, quase 4 vezes acima do limite considerado seguro pela Organização Mundial da Saúde. E as aulas na rede municipal também chegaram a ser suspensas. E a estiagem agravou a poluição do ar e dificultou o combate aos incêndios. Marcelo.
1: Obrigado, Renato Ribeiro. Outras informações às 2 horas da tarde.
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5: 1 hora e 5 minutos, Elba Ramalho. Ai, saudade de você.

Tereza Cristina, Grupo Semente, Pecado Capital, música do Paulinho da Viola. Martinália, de Tiago Mocotó, Não Encontro Quem Me Queira. É o Ramalho, de Vital Farias, Ai Que Saudade do Ser. Vamos seguindo aqui agora com Marcos Valle e DJ Nado Leal com a música Batucada Surgiu.

Lô Borges, Solange Borges, composição dos irmãos Márcio e Telo Borges, Vento de Maio. Edmota, Baixo Rio, de Edmota, Luiz Fernando e Fábio Fonseca. Ouvimos também Marcos Valle e DJ Nado Leal, com a música Batucada Surgiu, de Marcos Valle e Paulo Sérgio Valle.

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1: 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E já que prevenir, mais do que remediar, é cuidar. Lembre, Simples Top pode deixar ossinho no seu peito, mas ele só se transforma em doença se não for tratado a tempo. 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

0: Flávio Venturini para Lennon e McCartney, música de Loborges, Márcio Borges e Fernando Brandt. A gente teve também Gonzaguinha cantando Recado, composição dele mesmo. Gilberto Gil, palco.
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0: Herbert Viana, Lua que eu te dei.

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1: Agora são 2 horas em Brasília. Boa tarde, eu sou Marcelo Ferreira e este é o Nacional Notícias com destaques do momento. O Tribunal Superior Eleitoral mandou suspender em 48 horas o canal Exército do Lula, criado no WhatsApp para apoio ao candidato à reeleição Luiz Inácio Lula da Silva. Saiba mais com Renato Ribeiro.
2: Boa tarde. Pois é, boa tarde. O canal foi criado pelo deputado federal André Janones e conta com mais de 3 milhões e 300 mil seguidores. Nunes Marques deu prazo de 3 horas para que a Meta, dona do WhatsApp, interrompa o envio de atualizações e entrada de novos seguidores. Essa medida vale até a homologação do resultado do segundo turno das eleições deste ano. O ministro atendeu a pedido da campanha do candidato à presidência da República, Flávio Bolsonaro, do PL, com o argumento de que o canal foi criado para disseminar desinformação. Na decisão, Nunes Marques diz o seguinte: o que se afasta não é a mobilização de apoiadores, nem a crítica política contundente, nem o uso das redes sociais para pedir votos. É a utilização de estrutura de transmissão a milhões de pessoas sob comando único para replicar conteúdos que esta corte já reconheceu como inverídicos. E, segundo o ministro, a liberdade de expressão não é salvo-conduto para o ilícito eleitoral. E a paridade de armas entre os candidatos não sobrevive à conversão de uma ferramenta de comunicação em instrumento de desinformação em massa às vésperas do pleito. A decisão, André Janones se pronunciou pelas redes sociais.

0: E após a decisão, André Janones se pronunciou pelas redes sociais, como vamos ouvir daqui a pouco. Isso. Vamos lá.
1: Gente, eles conseguiram. O canal Exército Lula sairá do ar em uma hora. Senta o dedo, explode esse vídeo pra gente denunciar. Denunciar que não é que se Flávio Bolsonaro for eleito, a censura vai ser instalada. Já começou. A censura já começou. Só que eles vão sentir agora a força de 3 milhões e 300 mil pessoas unidas. Nós não vamos nos calar. Nós vamos continuar. Eles me proibiram, inclusive, de criar outro canal. Sem nenhuma argumentação. Nenhuma. Quem tá lá no canal tá vendo que a gente não começou a divulgar nada lá praticamente ainda. Começamos só de ontem pra hoje, mas essas eles venceram. Quero dizer o seguinte, vocês venceram a batalha, mas a guerra vocês não venceram.
0: E você acabou de ouvir o deputado federal André Janones comentando essa decisão aí do ministro Nunes Marques de suspensão do canal Exército do Lula. E em um ato na Avenida Paulista, o candidato à presidência da República, Lula, do PT, também criticou a decisão.
2: Agora não vamos permitir que seja fechado um canal e um deputado que está pedindo para as pessoas que querem votar em mim só participar de um canal no Exército Lula. Ora, não é possível o FC, com certeza da Justiça Eleitoral, não ter um comportamento civilizado, republicano, de permitir que as eleições fluam sem interferência da justiça. Eu vejo que na rede social nós estamos ganhando o jogo. E é por isso que eu estou desconfiado do comportamento da Corte Eleitoral, que tem bloqueado muita gente nossa e tem permitido que as ações dele continuem executando. Nós vamos hoje, sabe, entrar na justiça com o pedido do nosso partido, da nossa força, para que a gente equilibre esse jogo. Não vamos aceitar a intromissão indevida da justiça eleitoral na eleição.
0: E Nunes Marques determinou ainda que a meta apresente em 48 horas um relatório com todas as mensagens do canal desde a criação, inclusive aquelas que foram excluídas. Volto com você.
3: Obrigado, Renato. Esse foi o Nacional Notícias. Próxima edição, à tarde.
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Olá, ouvinte das rádios nacional, boa tarde para Tabatinga, Benjamin Constant, Atalaia do Norte, São Paulo de Olivença, para as demais cidades do Amazonas e para todo o Brasil. Onde quer que você esteja nos acompanhando, uma excelente tarde de domingo. Eu sou o Otto Farias e tenho a alegria de comandar o Cultura Ativa diretamente dos estúdios da Nacional do Alto Solimões em Tabatinga para todo o Brasil. Como vai o seu dia? Está chegando a hora de mergulharmos juntos na riqueza e na diversidade da cultura amazônica. Aqui você vai encontrar muita música, arte, tradição, histórias, talentos e as mais diversas manifestações culturais da Amazônia. Um espaço para valorizar quem faz cultura, conhecer novos artistas e celebrar a identidade e a criatividade do nosso povo. Então aumente o som, fique com a gente e participe. O Cultura Ativa começa agora e a sua companhia é muito importante para nós. Seja muito bem-vindo. Hoje é 11 de outubro de... Acompanhe o nosso programa também pelo site radios.ebc.com.br e pelo aplicativo Rádios EBC no seu celular. Para participar, mande sua mensagem para o nosso WhatsApp DDD 97 98407 1680. Eu sou Otto Farias na apresentação do programa e fazendo a parte técnica. A coordenação é de Mislene Ferreira, Bianca Petená, gerente das Rádios Nacional, e gerência executiva das Rádios EBC, Carlos Sena. O nosso entrevistado de hoje é o produtor musical Elvis Amorim, da cidade de Santo Antônio do Içá, da região do Alto Solimões, no Amazonas. Ele vai nos falar de sua trajetória artística. Teremos também Cultural em Notícia, Canção Preferida e Agenda Cultural. E para começar o nosso programa de hoje, vamos de boa música. A primeira canção da tarde é www.iloveyou, uma composição de Sileno Conceição, cantor e compositor amazonense, natural de Manaus, que marcou a história da música no nosso estado. Sileno foi um dos pioneiros do reggae no Amazonas, contribuindo para fortalecer e divulgar esse ritmo que

conquista gerações. Então, aumente o som, entre no clima e curta com a gente. Está no ar, www.iloveyou.com.br de Sileno Conceição. Acompanhe!

Muito bem, você acabou de ouvir a música www.iloveyou do cantor Sileno. E você está acompanhando a Cultura Ativa aqui pela sua Rádio Nacional. Palácio Rio Negro recebe exposição Remendo Corações, criada a partir de performance com estudantes da cidade de Manaus. O que permanece de um encontro depois que ele termina? A exposição Remendo Corações parte dessa pergunta para apresentar ao público a saia construída e transformada durante uma performance participativa com estudantes de escolas públicas de Manaus. A mostra abriu ontem, dia 10 de outubro, às 10 horas, no Palácio Rio Negro, no centro da capital amazonense, e poderá ser visitada gratuitamente até 17 de outubro. A exposição representa o segundo momento do projeto idealizado pela psicóloga e performer Érica Genebra. A exposição nasce de um desejo de continuidade da performance. Abre aspas. No primeiro momento, remendamos a saia nas escolas com os alunos. Agora, ela é uma espécie de permanência desse encontro. É outra forma de remendar, outro jeito de a arte se aproximar das pessoas, afirma a artista. E agora vamos seguir com mais música de qualidade aqui no nosso programa. Você vai conferir a canção Viagem, da banda Manauara Gramofone, uma produção que ganha vida na voz marcante de Viviane Oliveira. Prepare o coração, aumente o volume e curta mais esse som que valoriza os talentos da região norte. Fique ligado e vamos de música, porque o nosso programa continua.

Você acabou de ouvir Viagem, da banda Manauara Gramofone, na voz de Vivian Oliveira, mais um talento da nossa música amazonense, marcando presença aqui na nossa programação. Você está acompanhando o programa Cultura Ativa.

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1: É isso aí, gente querida. Agora nessa parte de entrevista, eu tenho a imensa honra e alegria de receber aqui no programa Cultura Ativa da Rádio Nacional, no Alto Solimões, o músico, produtor, instrumentista e também ele faz sonoplastia. Eu vou conversar com Elvis Amorim. É um grande artista do município de Santo Antônio do Içá, no estado do Amazonas, na região do Alto Solimões. Ele já está na linha conosco. Elvis, muito boa tarde, seja bem-vindo, tudo bem?
2: Otto, que enorme, é uma satisfação muito grande para mim receber o convite de você aí participar do teu programa Cultura Ativa. Fico muito feliz aí por ter nos convidado aí a participar desse programa que fomenta a cultura, né, da nossa região. Muito obrigado, Otto.
1: Vamos conhecer um pouquinho de você, Elvis. Elvis, você é natural de Santo Antônio do Içá, correto?
2: Sim, eu nasci e me criei aqui na cidade de Santo Antônio do Içá, aqui no Alto Solimões.
1: Elvis, há quanto tempo você tem esse contato com a arte musical e agora com a questão da sonoplastia?
2: A partir dos 17, 18 anos, tive o contato com o primeiro instrumento, que foi o violão, e um colega meu, assim, na brincadeira ali, começou a ensinar algumas coisinhas para mim, e eu, por curiosidade, comecei ali, né, introduzir algumas notinhas, e foi dali que começou toda a minha caminhada musical aí, entendeu?
1: Que maravilha! Já está na estrada há quanto tempo?
2: Olha só, então, de 18 anos até aqui, né, eu tenho 40 anos, então já tenho uma caminhada boa aí, ó. Já faz muito tempo aí.
1: Tá
2: que
1: certo.
2: A gente tá na estrada aí.
1: Maravilha. E nessa estrada aí, nesse tempinho que você falou, né, você já tem quantos trabalhos realizados?
2: Poxa, eu quando comecei lá atrás, me colocaram num desafio a ensinar, né, ensinar, trabalhar como um professor, vamos dizer assim, um pedagogo musical, e foi uma das primeiras experiências que eu tive, né, com a música, depois ali de 18, 19, uns 21 anos ali, eu já comecei a introduzir um pouquinho das aulas lá com as crianças, né, num projeto chamado Curupira, que tinha em Santo Antônio do Içá. E nesse projeto eu fiquei 10 anos aí trabalhando, ensinando jovens, crianças, a musicalização. Então, né? Então, é uma experiência muito boa que eu tive com a música, foi ensinar outras pessoas também a caminhar na música.
1: Maravilha. Você me falou que o seu primeiro instrumento foi o violão. E hoje, atualmente, qual é o teu instrumento?
2: Poxa, eu fico assim porque o violão é o primeiro instrumento, vamos dizer assim, é a base de todos os outros instrumentos. Mas aí, graças a Deus, eu tive a oportunidade de experimentar um pouquinho de tudo. Então, eu comecei a pegar um pouco de teclado, um pouquinho de contrabaixo, um pouquinho de bateria, um pouco de guitarra. Mas a minha paixão mesmo foi a guitarra. Foi onde eu me destaquei bastante, onde eu tive a oportunidade de estudar, né, de me dedicar nesse instrumento aí. Mas devido também, depois a gente vai entrar no assunto, né, de a questão de produção musical, eu tive que experimentar um pouquinho de tudo, porque é o que a gente precisa dentro do estúdio, né? Conhecer um pouco de cada instrumento para fazer as produções. Mas a guitarra, eu creio que é o instrumento que é a minha base, assim, vamos dizer.
1: Foi difícil tocar guitarra? Qual é a diferença de tocar guitarra para o violão? Porque ambas têm a mesma estrutura, né, em questão, mas como é que se... Qual é a diferença, Elvis?
2: Pois é. Para quem a primeira vez encara a música e vamos colocar aí o violão, a experiência é totalmente diferente, né? Porque quando tu aprende o violão, ele tem uma função de fazer a harmonia, né? A harmonia, muito voltado para um instrumento harmônico. E aí, então, quando você vai para a guitarra, porque a guitarra, não necessariamente você precisa fazer harmonia, né? Ela trabalha um pouquinho na área da melodia. Então, tipo,

0: diferença é essa, né? Que no violão você costuma fazer muita base. Claro que tem gente que se destaca como solista, né, no violão, mas a essência do violão é sempre aquela base bonita. E quando tu vai para a guitarra, é totalmente o modo, o jeito de tocar é outro. Então, essa é a diferença, né, do modo de tocar violão para guitarra.
1: Uhum. Elvis, e como é que foi a sua dedicação? Porque para uma pessoa se tornar um músico de excelência, é necessário muito estudo. Como é que foi a sua rotina de estudo para que você se destacasse na guitarra?
0: Pois é, então... Eu fui sempre um cara, eu sempre, na época também, uma diferença muito grande de hoje em dia, né, para aquela época, para agora. É, hoje em dia, o jovem de agora aprendeu o instrumento. Naquela época não, era mais difícil, a internet era mais ruim. A gente não tinha toda essa... O que a gente tem agora, né, de conhecimento, né, que hoje a tecnologia oferece. Então era mais difícil, então eu... Assim, eu me lembro que para conseguir um DVD, né, na época era muito difícil, eu tinha que pegar uns DVD, comprar de alguém para trazer para mim de Manaus, e aí existia ainda o DVD, né, a gente assistia através de DVD na televisão, e me dedicava aí bastante, aí 4-6 horas por dia na época. E era um momento, assim, tipo, era algo que eu determinava na minha caminhada. Era como se fosse sagrado para mim, aquelas horas, me dedicar ao máximo ali, porque a música é isso, quanto mais tu dedica, melhor a tua performance. Não existe músico bom que não se dedica, né, porque a música, ela exige dedicação. Então, se você tem essa dedicação, essa persistência, com certeza você vai ser um grande músico, isso sem dúvida.
1: O seu depoimento é muito importante, a dedicação, porque realmente, para quem quer se destacar em algum instrumento, é muito estudo. E aí, falando nesses DVDs, né, você comprando para poder treinar, Elvis, nos conta quem é o teu referencial musical. Uma pessoa que você diz assim, eu quero tocar com essa pessoa aí. Você tem algum referencial?
0: Olha só, essa pergunta é sempre a gente encontra as pessoas e elas sempre comentam sobre isso. Quando eu tinha 22 anos, 23 anos, eu tinha um cabelo longo, assim, porque eu me inspirava num guitarrista chamado Kiko Loureiro. Então, a minha referência era Kiko Loureiro e Eduardo Anui, que são os grandes nomes que a gente tem hoje, vamos dizer assim, no Brasil, né? E na época eles começaram muito, né, a divulgar o seu trabalho na guitarra, e aí eu tinha eles como referência. Então, hoje em dia, se um dia tiver a oportunidade de a gente se encontrar e a gente, assim... poder tocar com vocês, eu posso dizer que eu tenho um pouquinho dessa essência do Kiko Loureiro e do Eduardo Anui, que são dois nomes, se vocês forem pesquisar aí no YouTube, na internet, vocês vão poder conhecer a história dos dois. Foram duas peças fundamentais para mim, é o que eu tava falando, eu comprava o DVD dos videoaulas deles para trazer para mim e tentar, a gente chama sugar na música, né, sugar um pouco eles.
1: E o que você acha dos músicos amazonenses, né? Porque, de fato, você mora no estado do Amazonas. Existe algum guitarrista que você observou que seja um bom guitarrista, seja em qualquer estilo?
0: Então, a gente aqui no Amazonas, com certeza, assim, eu falei desses dois nomes regionais aí porque foram uma das minhas referências realmente. Mas aqui no Amazonas, aqui, a gente pode citar várias pessoas que... Eu, por exemplo, me inspirei também nessa parte. Por exemplo, eu me lembro do Ozé da guitarra, que era um grande instrumentista, guitarrista, que tocava muito bem, naquele seu estilo, né? Ele tinha um estilo próprio. Então, eu me lembro do Ozé da guitarra e também lembro, deixa eu ver aqui, de outra pessoa que eu acompanhei muito aí na área musical aqui da nossa região. É um pouco de raiz de caboclo também, sempre observar o violonista deles, então essas são de algumas referências que eu me lembro. E aí tem outras pessoas também que lembrar aqui, mas são pessoas aqui da nossa região que eu acompanhei, assim, claro, falando.

0: É onde a gente vai pegando quem ali numa bacal e vai sendo a nossa ideia de música. A gente, então, eu posso dizer sim que alguns artistas daqui da região sim me inspiraram bastante.
1: Que maravilha. E agora vamos mudar um pouquinho de assunto, vamos falar então sobre produção musical. Então, como é ser um produtor musical, Elvis?
0: Ser um produtor musical é, primeiramente, ter humildade de ouvir o artista. O que acontece hoje em dia é que tem muitos produtores que acaba que influenciando bastante na característica. Eu aqui, a gente primeiro o artista entende a configuração de todo o estilo que ele tem, e daí, a partir daí, começar a, vamos dizer assim, fio do artista para começar a produzir o que tem dentro daquele artista, da ideia do artista. Eu costumo dizer que a gente, produtor musical, a gente é um complemento do artista, né? A gente não pode colocar tudo de nós e menos do artista. Então, o produtor, ele tentar vir o artista e depois sim juntar a nossa experiência e entregar o melhor para os nossos
1: Difícil e a parte mais legal de fazer uma produção musical.
0: autoral, aonde você não tem nada, vamos dizer assim, você tem a tua teoria e a ação, né? Então, essa é a parte mais difícil, porque eu me lembro que quando eu estava produzindo, tinha que ir fazer tudo de uma vez, indo. Mas que às vezes as ideias, as inspirações não vinham. Então eu tive que passar tipo aí 2 dias, 3 dias sem mexer no projeto. E depois de passar esses dias, eu voltava de novo e parece que vinha inspiração. Então, essa é uma parte difícil onde tu não consegue produzir, né? Ter produção. Então, a parte mais legal é que quando tu consegue fazer com que aquela música seja uma emoção que toque, né, as pessoas, que você consegue entregar aquilo que o artista realmente é. Isso é a parte legal. Eu acho que isso aí não tem preço, né? Quando tu começa a ouvir as canções produzidas,

0: dois públicos, né, Elvis?
1: Sim, é porque eu sempre costumo dizer que quando eu encontro essas barreiras, então eu posso até contar até um testemunho que teve aí nessa caminhada aí de estúdio. Às vezes eu encontrei pessoas, artistas que eu produzi aqui, que a gente conseguiu, tipo, ele chegou aqui, pediu que eu criasse os arranjos da música dele, eu comecei a colocar as ideias e foi fluindo e nada aconteceu por conta dele. Mas teve situações aqui que eu cheguei com um artista aqui, que eu terminei a música, de produzir toda a música dele, e depois que eu coloquei aqui no estúdio para ele ouvir, ele pediu para me tirar aquilo ali.

0: li aquilo ali e foi pedindo para tirar. E para chegar num consenso, né? Porque às vezes quando tu começa a produzir também, isso leva tempo. Então, quando a música já está pronta, se tu puder mexer o mínimo, é muito bom. Mas aí tem essa questão de saber lidar também, conversar, explicar por que que tu colocou aquilo ali, qual é o motivo daquilo ali. E aí depois juntos chegar num determinado, dizer, um determinado conceito, né, para que a parte do artista não seja prejudicada também.
1: É muito importante saber trabalhar, principalmente com o público, né? E o músico, ele realmente é um artista, né? O cantor é ele é exigente demais, né? Mas vale a pena, não vale a pena, Elvis?
0: Sim, vale muito a pena, porque eu costumo dizer, mais uma vez, que eu aprendo bastante também, porque a gente aqui está para, sim, para colocar a nossa experiência, mas também a gente está para aprender com o outro. E o bacana, o legal disso tudo, que a gente cria um vínculo, né? No final, a gente está se abraçando, a gente está se respeitando, porque é um sonho, né? Eu costumo dizer que é um sonho deles, né? Do artista que está se realizando, e um sonho nosso, né? Que de produzir aquele artista, de poder realizar aquele sonho. Então é uma alegria muito grande. No final, vira uma confraternização musical mesmo.
1: Legal, isso é muito legal. E qual é a tua mensagem para quem quer se tornar um produtor musical?
0: Eu vou assim direto. Não existe outro caminho para você que queira fazer essa experiência na produção musical. Além dos equipamentos que precisa, né? Sim, com certeza precisa, mas não existe a caminhada se você não buscar o conhecimento. Então, o primeiro passo é buscar conhecimento, e depois é o complemento, né? Eu acho que a humildade das pessoas que estão começando agora tem que prevalecer, porque a gente encontra muitas pessoas que têm sabedoria, que são já tem muito tempo de estrada. E se a gente não ter humildade para perguntar, para aprender, se a gente for uma pessoa soberba, a gente não consegue desvendar o mistério que a produção musical tem. Então eu acho que é isso aí. Eu acho que buscar o conhecimento e ser uma pessoa aberta para aprender com o outro.
1: Que bacana, Elvis, a sua mensagem é de suma importância para aqueles e também serve para qualquer área, né? Elvis, eu quero agradecer a você imensamente por atender o nosso pedido, por, né, abrilhantar essa nossa tarde aqui no programa. Eu deixo à sua disposição os microfones da rádio.
0: Eu queria só agradecer o Farias aí pelo convite, né, participar da Cultura Ativa aí na Rádio Nacional do Alto Solimões. Uma satisfação muito grande, de verdade. E parabenizar você que está conduzindo aí, né, esse programa aí, por fomentar a cultura da nossa região. E assim, quem quiser conhecer o meu trabalho, sou Elvis Amorim, de Santo Antônio do Içá. Trabalho como produtor musical do Estúdio Gênesis. Quem quiser visitar o nosso canal lá, Estúdio Gênesis Music, no YouTube. A gente tem vários trabalhos aí, se você quiser conhecer um pouquinho do nosso trabalho. E já agradecer imensamente aí todo mundo que está ouvindo. Muito obrigado mesmo. Fiquei muito feliz, ó.
1: Maravilha. Aí, portanto, gente querida, Elvis Amorim, produtor musical, instrumentista, músico, lá da região do Santo Antônio do Içá.

E agora vamos valorizar mais um talento da nossa região, diretamente do estado do Acre. Vamos curtir o som de Manuelzinho do Acre, com a música Vem Pra Amazônia, uma canção que celebra as belezas, a cultura e a identidade da nossa querida Amazônia. Aumente o volume e venha nessa viagem musical com a gente. Ouça agora Vem Pra Amazônia.

Você acabou de ouvir Vem Pra Amazônia na voz do cantor e compositor Manuelzinho do Acre. Uma canção que nos convida a celebrar as riquezas, as belezas e a cultura da nossa grandiosa Amazônia, valorizando os talentos da nossa região e a força da música amazônica. Seguimos juntos, levando o som da nossa terra até você. 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E agora vamos ouvir mais uma música que celebra a riqueza e a diversidade cultural da nossa Amazônia. Desta vez, vamos conhecer o canto tribal, Samaúma, uma expressão musical que surge com força na região amazônica e que apresenta semelhanças com a tradicional toada do Festival de Parintins, diretamente de Tabatinga, no Alto Solimões. Essa manifestação cultural ganha vida no Festival Internacional de Tribos do Alto Solimões por meio da Associação Folclórica Onça Preta, representante da nação azul e branca, ligada à etnia ticuna. É a força das raízes indígenas, a riqueza das tradições e a identidade dos povos amazônicos, transformadas em música, ritmo e emoção. Prepare-se para sentir a energia do canto tribal. Aumente o volume e venha celebrar conosco a cultura e os sons da nossa grandiosa Amazônia. Ouça Samaúma no ritmo contagiante do canto tribal.

0: Maravilha, você acabou de ouvir então o canto tribal Samaúma da Associação Folclórica Onça Preta. E você está acompanhando o Cultura Ativa.
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0: Canadense Anne Casson vence Nobel de Literatura. As informações com Gabriel

0: Correia.
1: A Academia Sueca anunciou nesta quinta-feira o nome da vencedora do Prêmio Nobel de Literatura 2026. O prêmio foi para a escritora canadense Anne Carson pela obra ousada e inventiva em diálogo com a tradição e que criou novas formas para a literatura. A obra mais popular de Anne Carson, considerada sua obra-prima, se chama Autobiografia do Vermelho, um romance em versos, uma reinvenção de um mito grego, uma história de amor na América do Norte, misturando poesia, narrativa e ensaio. Carson é a segunda escritora canadense que leva o Nobel de Literatura. Ela nasceu em Toronto em 1950 e também é tradutora do grego e deu aula em diversas universidades. De acordo com o presidente do Comitê do Nobel, a escritora Anne Carson desafia convenções e regras e é um expoente da literatura mundial desde a década de 90. Em 2010, por exemplo, no livro Nox, ela concebeu uma obra tanto plástica quanto literária, um epitáfio para o falecido irmão e que foi impresso em uma única longa folha dobrada em estilo sanfona, na forma de uma caixa, com fotografias, cartas, desenhos, anotações em meios aos textos. Entre as publicações mais recentes, a escritora canadense explora cadernos independentes que podem ser lidos em qualquer ordem e explora também a mistura de texto escrito com teatro e performance. Como tradutora, Anne Carson recriou a obra de diversos poetas e dramaturgos gregos antigos. Como ensaísta, ela aproxima escritores modernos e clássicos. A cerimônia de entrega da medalha e do prêmio de cerca de 6 milhões de reais será no dia 10 de dezembro em Estocolmo, na Suécia. Da Rádio Nacional em São Luís, Gabriel Correa.
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0: Muito bem, você acabou de ouvir o quadro Cultural em Notícia.
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3: Olá, Otto Farias, aqui é o Ernesto Neves, eu estou ouvindo o seu programa Cultura Ativa, esse programa maravilhoso, meu amigo. Eu gostaria de ouvir uma música do Raízes Cabocla. Você pode colocar aí para me relaxar? A Juri, uma música muito linda desse grupo maravilhoso aqui do nosso Amazonas. Valeu, Otto. Aquele abraço. Muito obrigado.
0: Beleza pura, nosso muito obrigado ao ouvinte Ernesto Neves, lá de São Paulo de Olivença, pela participação e pelo excelente pedido musical. É sempre um prazer contar com sua audiência e compartilhar os sons e as riquezas da nossa querida Amazônia. Um grande abraço e continue ligado na nossa programação. Eu quero convidar você também que está do outro lado do rádio, participe também do nosso programa enviando um áudio no WhatsApp DDD 97 98407 1680. No áudio fale o seu nome, sua cidade e seu pedido da música preferida do cantor da Amazônia. Aguardo a sua participação. E atendendo ao pedido do nosso ouvinte Ernesto Neves, lá de São Paulo de Olivença, vamos curtir agora uma bela canção que celebra as raízes e a identidade da nossa Amazônia. A música é Ajuri, de autoria de Raimundo Angulo e Celdo Braga, do consagrado grupo Raízes Caboclas. Um som que valoriza a cultura cabocla e traduz, em poesia e melodia, a essência do nosso povo amazônico. Ernesto Neves, esta é especialmente para você. Aumente o volume e aproveite essa linda canção. Vamos ouvir.

0: Beleza, então você acabou de ouvir a música Ajuri, pedido do nosso querido amigo ouvinte Ernesto Neves. E você está acompanhando o programa Cultura Ativa. Vamos então para o nosso quadro Agenda Cultural. Em Manaus, no Amazonas, Boi Manaus 2026, feirinha com shows e apresentações gratuitas, começou na última quinta-feira. Então, a programação do Boi Bumbá 2026 começou com a feirinha do Boi Manaus, realizada no estacionamento do Sambódromo de Manaus, na zona centro-sul da capital amazonense. A entrada é gratuita. O acesso ao espaço será pela rua Lores Cordovil. O evento segue até o dia 15 de outubro e reúne shows, apresentações de bois bumbás, gastronomia e atrações voltadas para toda a família. A feirinha funciona como um esquenta para o Boi Manaus 2026 e contará com apresentações de artistas ligados ao Festival Bovino e à cultura popular amazonense. Entre os nomes confirmados estão Davi Assayag, Márcia Siqueira, Tony Medeiros, Israel Paulaim, Patrick Araújo, Princido Caprichoso, Sebastião Júnior, Júnior Paulaim e Leonardo Castelo. É maravilha, gente querida, e você também pode nos enviar a agenda cultural da sua cidade na Amazônia Brasileira, nos espaços públicos e movimento popular. Mande para o e-mail altosolimões@ebc.com.br. Bom, minha gente, chegamos ao final do programa. Quero dizer que foi muito bom ter a sua companhia em nosso programa Cultura Ativa de hoje, aqui na Rádio Nacional. Muito obrigado. Nos despedimos agora, mas já fica nosso encontro marcado no mesmo horário para o próximo domingo. Espero você. Eu sou Otto Farias na apresentação. A coordenação é de Mislene Ferreira, Bianca Petená, na gerência das Rádios Nacional, e Carlos Sena, na gerência executiva das Rádios EBC. Uma ótima tarde de domingo para você. A gente se encontra no próximo programa. Até lá!
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0: melhor para a criança do que ficar diante das telas. Os dados são de uma pesquisa do Instituto Locomotiva, divulgada nesta sexta-feira, às vésperas do Dia da Criança, comemorado em 12 de outubro. Entre crianças de 4 a 7 anos, a oposição ao uso do celular chega a 75%. Já quando o assunto é ter um aparelho próprio, 52% dos entrevistados aceitam que a criança ganhe um celular até os 12 anos. O estudo também mostra que 88% são favoráveis ao uso de celulares por adolescentes de 13 a 17 anos. A maioria também percebe que as crianças de hoje não querem mais brincar na rua e preferem ficar no celular ou na TV. Essa opinião é compartilhada por 83% dos entrevistados. O Estatuto Digital da Criança e do Adolescente, que entrou em vigor neste ano, estabelece regras de proteção aos mais jovens, entre elas a determinação de que menores de 16 anos só podem acessar redes sociais se a conta estiver vinculada à de um responsável legal. A pesquisa ouviu 1.367 homens e mulheres com 18 anos ou mais entre 28 de setembro e 6 de outubro. Com informações da Agência Brasil, da Rádio Nacional no Rio de Janeiro, Cristiane Ribeiro.
1: 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Uma boa tarde, até amanhã.
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3: Rita Lee, Della e Luiz Sérgio. Agora só falta você.

Fred Martins e Ney Matogrosso. De Fred e Marcelo Diniz, Tempo Afora. Paulinho Mosca e Lenine, deles, Relampiano. Fagner, de Cecília Meirelles, e Fagner, Canteiros.

Maia, de Edson Trindade, gostava tanto de você. Elis Regina, de Rita Lee, Roberto de Carvalho. Alô, alô, Marciano.

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Baby do Brasil, de Caetano Veloso, Menino do Rio. Belchior dele, Apenas um Rapaz Latino-Americano. Secos e Molhados, de João Ricardo e João Apolinário, Amor.

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2: Olá, ouvinte da Rádio Nacional, aqui estamos trazendo música para você. Eu sou Márcia Dias e vamos juntos ouvir agora Céu, de Céu e Alec Ayati, Samba na Sola.

Você ouviu pela internet Gilberto Gil, música dele? Isso, Titãs, música de Tony Bellotto. 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Quem sabe isso quer dizer amor, Milton Nascimento, de Lô Borges e Márcio Borges.

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Você ouviu a embaixatriz Marco Ribas dele? O mestre Sala dos Mares, João Bosco, de Aldir Blanc e João Bosco. 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Música brasileira em primeiro lugar, Todo Azul do Mar, com Beto Guedes e Roupa Nova, música de Flávio Venturini e Ronaldo Bastos.

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Você ouviu de Carlos Cola e Gilson Diogo Nogueira com Verdade Chinesa. Agora a gente toca Adriana Calcanhoto, Inverno, dela e Antônio Cícero. Na sequência, Dona da Minha Cabeça, Geraldo Azevedo, dele e Fausto Rio.

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1: Eu sou Márcia Dias.
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Uma boa tarde a você, torcedor número 1 do Brasil, Rio, cidade maravilhosa, 26 graus de temperatura, já recebendo um público muito bom, lado esquerdo, boa parte do lado esquerdo. Das posições de transmissão das emissoras estão tomados de torcedores do Flamengo. Imagina quando faltar 5 minutos para começar o jogo. À minha direita também é boa presença do torcedor do Fluminense no Maracanã, prometendo então um grande clássico para esta tarde e noite de domingo que você vai acompanhar aqui no Futebol do Brasil, no som mais forte do país. A Nacional tem o tamanho da sua emoção, vai correr atrás da bola para você. Hoje é Fly, Flu, Flui, Fly, lá e cá, parceiro. É jogão, é clássico, é Nacional, tá dentro. Vai ficar numa boa, paizão. Vai ficar legal no som da Nacional, com a categoria dos melhores operadores a serviço do Rádio Esportivo do Brasil, na Gomes Freire, no Rio, 474 na Lapa, onde bate o coração da Nacional Rio, a categoria do Joca Sanz e do Lucas Alexandre, quem pilota a máquina de 90 anos, essa gatinha de 90 anos para todo o Brasil, a categoria do rubro-negro Jorge Brum, em Brasília, o corintiano Thiago Coelho, ao lado do Carlinhos Moraes, com a produção da cabeça pensante do futebol do Brasil, do Luiz Ferreira, com o comando do rubro-negro Paulo Garritano. A partir de agora, eu, Mário Silva e o Rodrigo Ricardo estamos convidando você, torcedor campeão da Nacional, para estar numa das três principais emissoras da América Latina. Não há distância que nos separe, galera. Prepare o seu coração. Fla-Flu legal. É na Nacional, o show de bola está entrando no seu rádio, sabe por quê?

0: lá dentro. 5:05 da tarde, às 5:30, o Coro Come no Fla-Flu e a Nacional vai transmitir tudo pra você. Numa muito, mas numa muito boa. Vai correr atrás dessa bola. Flamengo e Fluminense. Flamengo vem com novidade pro jogo de hoje. Fluminense também vem mudado. Vamos começar pelo Flamengo. Quero ouvir o Mário Silva. Mário, Flamengo vem com uma formação que não tem o Jorginho, foi expulso no último jogo. E tem o Saúl no meio de campo. Eric Pulgar, Saúl e Lucas Paquetá. Esse meio de campo, no teu entendimento, é lento?
1: Zé Fernando. Oi, André. Boa tarde para você. Um abraço para todos ligados no Show de Bola. Olha, um pouquinho de lentidão, mas está fechado. O Saúl marca bem. O Pulgar também. Não tem o Jorginho. Foi expulso. Mas está na minha cabeça aquele negócio. E é o que tem, porque tem muita gente machucada e gente suspensa. Mas o Flamengo está botando a força máxima que tem no momento.
0: Tá certo. Vamos saber do lado do Fluminense, que vem com o time mudado. Lógico, pensa no Palmeiras, quarta-feira. Jogo que a Nacional vai transmitir também no Maracanã pelas semifinais da Copa Libertadores da América. Traz de volta um jogador que o Mário disse que gosta e eu também gosto muito, porque ele briga 90 minutos. Se tiver mais 5 de acréscimo, 10, ele vai brigar os 10. Uruguaio, tem sangue uruguaio, que é o Canóbio. Vem com o Castilho, que ainda não mostrou no Fluminense o porquê foi contratado. E vem com o Soteldo. A tropa de elite toda também está no banco. O ataque do Fluminense hoje é preocupante para o Flamengo, Mário?
1: Olha, eu acho que o técnico Marcão resolveu poupar, né? O Ganso nem no banco está, né? Então você tem o Castilho, aquele que foi contratado porque fez gol contra o Flamengo. O Soteldo, que é um jogador que alterna bons e maus momentos. E o Canóbio. Essa é uma volta importantíssima, ele não vinha jogar. Lá atrás...
0: O Ganso está no banco sim, viu, Mário?
1: Ah, tá, me enganei então. Thiago Silva também está no banco.

0: banco, poupado, certo? A direita tem o Samuel, a esquerda tem o Arana, porque o Renê tá machucado. Então, mas é também o que o Fluminense tem e vai pra luta.
1: Eu posso até, Mário, te dar uma ajuda, olha só. Hulk, Ganso, Savarino, Guga, Hércules e o Serna. São jogadores que teoricamente vêm como titular há algum tempo.
0: Exatamente. O Hulk já tem uma idade avançada, é isso? O Savarino, pelo que ele fez no jogo passado, que nós transmitimos, tem que jogar, mas tem que poupar. Vai poupar porque há uma situação inversa, né, André? Porque o Flamengo joga, apesar de não ser fácil, a segunda em casa da Libertadores, certo? Ele vai jogar em La Plata, nós vamos transmitir esse jogo, depois vem jogar aqui. Palmeiras é diferente, o Fluminense é diferente. Ele pega o Palmeiras em casa, tem que fazer o resultado para não depender de muita coisa lá em São Paulo. São situações diferentes. Mas no correr do jogo, dependendo um ou outro, vai colocar a força máxima. Eu tenho uma pergunta de milhão, André. Quando é que o De La Cruz vai jogar?
1: Tá complicado para ele. A vida do De La Cruz não tá boa, não, hein? Rapaz, ele tem algum problema crônico aí, médico, clínico, que ainda não foi bem esclarecido no meu entendimento.
0: E o médico perdeu o emprego.
1: Como é que é, Mário?
0: O médico perdeu o emprego.
1: É verdade, porque foi falado de verdade, né?
0: Mas por quê? Se você tem um jogador que não pode atuar no gramado sintético, eu gosto dele, eu acho ele um jogadoraço. Mas as verdades precisam ser ditas, né? Em todo caso.
1: E detalhe, para você ter uma noção, por exemplo, o jogo Atlético Mineiro Santos, estamos no segundo tempo com 49, 50 segundos de jogo, está 0-0 o jogo. O Neymar não joga no Santos hoje por causa do tapetinho.
0: A mesma
1: ele
0: coisa.
1: Não joga em grama sintética. Mas o Neymar é quase dono do Santos, é diferente do De La Cruz, né?
0: Você é quase porque você é bonzinho, né?
1: Com os 85 milhões para receber ainda mais os 104,
0: é dono.
1: Pelo amor de Deus.
0: Não é mais Santos, Saimar.
1: É verdade, sem dúvida nenhuma. Você ligado no show de bola nacional, daqui a pouco tem clássico no Nubank Arena, no Nubank Park em São Paulo. Palmeiras e Corinthians, é o derby em São Paulo. Alô, Lincoln Chave!
2: O derby paulistano deste domingo envolve os dois extremos da tabela de classificação do Campeonato Brasileiro. O Palmeiras em segundo com 60 pontos, um a menos que o Flamengo e sonhando com a liderança, mede forças com um Corinthians que vem de 7 derrotas seguidas pela competição e que inicia a 30ª rodada na 16ª posição, a última frente da zona de rebaixamento com 32 pontos. No Verdão, o técnico Abel Ferreira volta ao banco de reservas após cumprir 3 jogos de suspensão por ter chutado um microfone no empate por 1-1 com o Mirassol no último dia 30 de agosto. O Timão, por sua vez, está sem comandante desde o revés por 2-1 para o Internacional no meio de semana, que custou o emprego de Fernando Diniz. De acordo com a imprensa paulista, os argentinos Ramon Dias e Luiz Ubeldia vinham sendo os principais alvos da diretoria, inclusive para a estreia já no Clássico. Mas como o clube não conseguiu fechar a tempo com um novo treinador, o auxiliar técnico Léo Porto, que integra a comissão permanente, é quem estará no banco de reserva no Nubank Park. A bola rola a partir das 5:30 da tarde deste domingo. Um abraço.
1: Outro obrigado, meu caro Lincoln Chaves. Ô Mário, como muitos acreditam no Nenê Prancha, que é uma figura folclórica do futebol, o ditado clássico é clássico e vice-versa. Outros dizem que é o Dadá Maravilha, enfim. Tem muita gente aí no folclore do futebol brasileiro. Mas realmente, clássico é clássico, tudo pode acontecer. O Palmeiras é amplo favorito para vencer o Corinthians, que vive uma fase péssima, até com risco de rebaixamento. Mas no clássico, parece que alguma coisa acontece. O clássico, ele tem um perfume diferente, né, Mário? E faz, às vezes, as coisas se igualarem. E o cara que é pequeno fica gigante.
0: É, porque você tem a rivalidade, né? Que sai de fora para dentro de campo, já que você falou em vice-versa, e vice-versa. O Corinthians que acaba de contratar um dos maiores jogadores que eu vi atuar, o Sidó. Certo? Ainda está engatinhando na questão da posição de treinador, jogou muita bola. E ele gosta de vir para o Brasil porque ele é casado com uma brasileira. Então, para ele é...
1: Jogou no Botafogo, né?
0: Exatamente, jogou no Fogão. Agora, é clássico. Agora, o Palmeiras, ele também oscila. O jogo com o Bahia foi um sufoco danado, gente. Teve bola na trave, por aí vai. Não quer dizer, eu acho que o Palmeiras é favorito. É só olhar para a tabela e ver quem que tem.

0: um ponto um, que tem o outro. Mas é clássico. O Yuri Alberto voltou, certo? Era uma situação que faltava muito ao Corinthians. É clássico. E tem uma galera aí que vai secar, mas já ligou todos os ventiladores possíveis e imaginários.
1: É verdade, sem dúvida nenhuma. Daqui a pouco, o Flamengo no seu rádio. Vamos começar a ouvir os participantes, os personagens desse Fla-Flu de hoje. Começando, é claro, pelo técnico Leonardo Jardim, que fala no microfone da Nacional.
2: Todos os jogos nosso e do Palmeiras até o fim da época serão jogos extremamente tensos, extremamente decisivos, e isso é a trajetória de alguém que quer jogar para ganhar, não é? Se fosse para jogar para o meio da tabela era fácil, podíamos gerir jogadores, podíamos, como algumas equipas trocam 10 jogadores para descansar para outras provas, nós não podemos, temos que entrar com o nosso melhor em todas as competições, e por isso, jornada a jornada, aquele que ganhar 3 pontos, o outro, se não ganhar, vai ter tropeço, mas vai ser uma luta até o fim, como nós sabemos, como foi até o momento também. Foi sempre uma luta muito grande. O Palmeiras, durante a época ali, uma segunda fase, ganhou uma vantagem muito grande. Eu, quando cheguei cá, eu acho que já estava 4 ou 5 pontos, não era? Na frente. Neste momento, não sei o resultado de hoje, mas pelo menos um ponto vamos estar à frente. Mas isto vai ser uma luta entre as duas equipas que traçaram o objetivo de campeão.
1: Tá certo, tá aí o técnico Leonardo. Cara, o Gabigol perdeu um gol agora. Ele e o goleiro, 7,5 metros da linha da pequena área, meu amigo. Cara a cara como perdeu o gol do Santos. É, o Leonardo Jardim, eu tenho às vezes impressão,
3: Mário. Andrezão!
1: Que ele fala. Já te chamo. Que ele fala, Mário. Uma hora e meia. Mas você só entende a primeira frase.
0: É verdade, porque, veja só, ele tem um sotaque carregado, hein? E olha que ele passou muito tempo na Venezuela. Eu acho que ele misturou alhos com bugalhos. Sotaque de Portugal, que é a língua dele, né? Eles é que falam. E mais a parte da Venezuela. É meio complicado o negócio. O cara fala muito. Agora está fazendo um bom trabalho. Vamos ver hoje como é que funciona, o que ele bolou para hoje em termos de clássico. Porque clássico, como você bem disse, você acha que foi o Vicente Matheus também participa desse negócio. Ele gostava de frases, tipo faca de 7 legumes, por aí. Clássico é clássico e vice-versa.
1: É, ele falava de faca de 2 legumes.
0: Olha,
1: quando o Birubiru foi contratado. E foram perguntar para ele na coletiva: e aí, presidente, quem é que está chegando? Ele é o Lero Lero. Não, não, não, não é Lero não, presidente, é Birubiru. Ele é Lero Lero, Birubiru. É tudo a mesma coisa. O Vicente Matheus também falava: quem está na chuva é para se queimar. E outros mais aí. Outro convidado está chegando, só que agora na voz do Rodrigo Ricardo, que chega no microfonaço do Brasil. Boa tarde, parceiro.
3: Boa tarde, Andrezão, boa tarde, Mário Silva, boa tarde, Jorge Brum, boa tarde a todos os nossos queridos ouvintes da Rádio Nacional.
1: E o convidado é tricolor, só para te orientar.
3: Ah, é verdade, muito movimento, hoje é na cidade do Rio de Janeiro, tá difícil, os cariocas estão meio desorientados, muitas festas, muita gente pela rua, Fla-Flu, clima gostoso de futebol, né? Porque é um jogo decisivo, apesar do Fluminense tá vindo assim com seu time meio misto, preservando um pouco, já esperando o Palmeiras. É uma rivalidade grande entre os tricolores e flamenguistas. E entre os flamenguistas, André, trazendo até um pouco um assunto fora um pouquinho do nosso roteiro, nas rodas, conversando com muitos flamenguistas, muitos questionando o goleiro argentino Rossi. Eu até queria perguntar para você e para o Mário se vocês acham que o Rossi deveria não ser mais o goleiro titular do Mengão.
1: Olha, vou deixar para o Mário, que é o analista, mas eu vou dar meu voto logo. Para mim, continua o Rossi, que o que tem no banco não é melhor.
0: É, o que está no banco não é melhor. E se você pesar o bom e o mal, o bom ainda está vencendo. Por exemplo, o lance do que deu aquele pênalti que estão discutindo até hoje, para mim foi falta. É, até para o Maurício também foi falta, para o André, para todo mundo foi falta. Menos para o pessoal que estava lá. Seguinte, ele bobeou. Ele, de vez em quando, tem um... Dá uma pane nele, ele complica, mas eu acho que ainda deve ser o titular.
1: Tá certo. Vamos ouvir aí o Marcão, meu caro Rodrigo Ricardo.
3: Vamos nessa, ouviu o comandante.

0: volante tricolor que esse ano não veio para ser bombeiro, veio para ser realmente técnico do Fluminense.
1: Todas as sessões de treinamento é da igualdade para todos, deixar todo mundo não só priorizar a equipe que hoje seria titular, mas aqueles que não vinham jogando também. Todas as sessões a gente repetir para as duas equipes iguais e deixando eles bem à vontade. A gente acredita num grupo, realmente, toda vez que a gente ressalta, eu falei para eles até hoje, falei assim, parece até ser repetitivo da minha parte falar que realmente meu grupo é muito bom, mas esse período que a gente teve de treinamento, aí você olha ali para trás, vê todo mundo, aquele que está jogando, dando força para aquele que está e vice-versa. Então, acho que esse ambiente está muito bom, o ambiente do CT está muito bom, o ambiente da Laranjeira, os funcionários quando vão lá está muito bom, nossa ligação com o Xerém está maravilhosa, então essa energia boa está reinando e é assim que a gente vai até o final.
0: Tá aí o técnico Marcão, que faz algumas, poupa alguns jogadores já pensando na semifinal da Liberta com o Palmeiras, Andrezão.
2: Legal, daqui a pouco tem Grenal, bola rolando no lá nos Pampas. Alô, Juliano Justo!
3: Fala, amigos da Rádio Nacional, Juliano Justo chegando por aqui. Muito boa tarde a todos para falar do clássico Grenal, também deste domingo, também das 5h30 da tarde, da 30ª rodada do Campeonato Brasileiro. E aquele que pega talvez o Inter e o Grêmio no pior momento da história. Os dois gigantes lá do Sul, dentro da zona de rebaixamento, abrindo a rodada, o Inter em 17º com 31 e o Grêmio em 18º com 30 pontos. Eles precisam vencer e ainda contar com resultados paralelos para deixar momentaneamente a zona de rebaixamento e estão numa situação muito difícil para escapar aí do descenso ao final do campeonato, precisando melhorar o aproveitamento que fizeram até agora, já em mais de que 70, 75% do campeonato nacional. O jogo começa daqui a pouquinho, volto com vocês, grande abraço, boa jornada, um bom final de domingo a todos.
2: Obrigado, valeu meu caro Juliano Justo, aqui no microfone do Brasil, Mário Silva, Grêmio e Inter, não diremos nem que é um jogo de 6 pontos, nessa atual condição dos dois é um jogo de 12 pontos.
4: Olha, tá aí um jogo que eu gostaria de estar presente, incógnito, entendeu? Vestido de branco, para não ter problema, tu não pode ir azul nem de vermelho, não ser identificado, né? Porque esse jogo vai sair faísca realmente.
2: Isso é perigoso.
4: Não é um Grenal para decidir um campeonato, mas é um Grenal para decidir emprego. Bom, emprego, o treinador chegou agora, tanto um quanto o outro, mas é um Grenal realmente da história, um dos, não o maior, mas o mais traumático.
0: É o Grenal do Apocalipse, mano?
4: É, mais ou menos.
2: É isso aí. O Bahia vai encarar o Mirassol para fechar a rodada deste domingo de número 29 no Brasileirão. Aquela cabeça pensante está chegando. Alô, Luiz Ferreira.
5: Fala, Andrezão, tudo bem? Olha só, daqui a pouquinho, a partir das 19h30, a bola rola lá na Arena Fonte Nova em Salvador para Bahia e Mirassol. Duas equipes com objetivos bastante distintos nessa reta final de Brasileirão. O Bahia vem de derrota fora de casa para o Palmeiras nessa última quinta-feira e viu os seus adversários na luta por uma vaga no G4 avançarem. O caso do Cruzeiro, do Atlético Paranaense e do Fluminense, que entram em campo daqui a pouco contra o Flamengo. Já o Mirassol ficou no empate contra o Red Bull Bragantino nesse meio de semana, está na 15ª posição e ainda muito próximo da zona do rebaixamento. Ou seja, para o Mirassol é importantíssimo vencer fora de casa e para o Tricolor de Aço é importantíssimo triunfar em casa para também acalmar a torcida e acalmar os ânimos nos bastidores. Há muito questionamento em cima do Rogério Ceni e mais um tropeço, sem não, hein, Andrezão? Aquele abraço pra você e pra todo mundo que tá curtindo aqui o Show de Bola Nacional.
2: Valeu, Luiz Ferreira, o nosso Big Head, aqui no microfone esportivo do Brasil. Deixa eu chegar, dar uma chegadinha no Maurício Costa, que vai trazer pra gente os jogos, os três jogos que vão fechar essa 29ª rodada do Brasileirão amanhã, hein, Maurício?
6: Fala, André Luiz Mendes. Olha, três jogos encerram a 30ª rodada do Campeonato Brasileiro nesta segunda-feira. O primeiro confronto do feriadão vai ser entre dois times que estão em péssima fase. O Coritiba recebe o Botafogo no Couto Pereira a partir das 4 horas da tarde. Com 38

0: pontos e muito perto de garantir a permanência na Série A, o Coxa vem de 4 partidas sem vencer, sendo um empate e 3 derrotas. Os dois últimos compromissos foram desastrosos, goleada para o Vasco por 5-0 e outra para o Fluminense por 4-0. Já o Glorioso viu o Z4 chegar pertinho, hein? Depois de derrotar o Grêmio em jogo atrasado, sofreu contra o Vasco no estádio Nilton Santos, 2-1 para o rival. São 35 pontos conquistados até aqui e muita dificuldade. Uma derrota fora de casa coloca o time em alerta. Aí, 7h30 da noite, a já rebaixada Chapecoense recebe o Atlético Paranaense na Arena Condá. Depois de ceder um empate em 2-2 para o Atlético Mineiro no último minuto do jogo e com um jogador a mais, o Furacão precisa vencer para permanecer no G4. E um dos concorrentes do Atlético é o Cruzeiro, que visita o Bragantino a partir das 9 horas da noite. A Raposa chegou à segunda vitória seguida no Campeonato Brasileiro e está a apenas 2 pontos do Furacão. Pela frente, uma equipe que está em queda livre. O Bragantino tem apenas 37 pontos e uma dificuldade imensa para vencer na competição. Na última rodada, empate em 1-1 contra o Mirassol e ainda com um jogador a mais. Se não abrir o olho, o Massa Bruta entra na luta contra o Z4, Andrezão.
1: Tá legal, casa cheia no Maraca. O Flamengo toma quase 99% do seu espaço hoje no Maracanã, que vai mais ou menos da bandeira do córner do lado direito, dá a volta, faz quase que uma ferradura, né? Até chegar ao setor norte, onde fica a raça rubro-negra, principal torcida organizada do Flamengo. Antes eu pedi as escalações para o Rodrigo Ricardo. Mário, eu quero saber de você uma coisa. O Flamengo é favorito para vencer o Fluminense?
2: Olha, esse jogo tem uma história muito de empate, mas o empate não serve para o Flamengo. Porque o Palmeiras vai jogar com o Corinthians e pode ultrapassar o Flamengo vencendo. Mas se você olhar a tabela, você vai dar um ligeiro favoritismo para o Flamengo, que é o que eu vou dar, um ligeiro favoritismo. Porque o Flamengo tem mais time, é só olhar a posição de um e do outro. E acho que tem condições de vencer. Mas clássico é clássico, realmente é uma coisa que se repete muito, mas arrisco dizer que o Flamengo tem um ligeiro favoritismo.
1: Embora o Fluminense adore meter gol no Flamengo depois dos 40,
2: é,
1: né, Mário?
2: É verdade.
1: Impressionante, né?
2: Não me lembro, não me lembro.
1: É Assis, é Renato Gaúcho, é tudo que tem direito aí. Bom, você vai conferir agora, na intimidade do cardápio, ele vai apresentar para você os protagonistas de mais um Super Fla-Flu sensacional no seu Rádio Nacional. 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

O Flamengo, o mais querido, o mais amado, está escalado e confirmado com no gol. Camisa número 1, goleiro argentino Rossi. Na lateral direita, Varela. Dupla de zaga, 3, Léo Ortiz. 4, capitão Léo Pereira. Na lateral esquerda, 26, Alexandro. No meio de campo, 5, chileno Eric Pulgar. 8, o espanhol Saúl. 11, Lucas Paquetá. No ataque, o colombiano 15, Carrascal. 16, Samuel Lino. E no comando do ataque, o artilheiro Reverência, 9 para Pedro. O técnico Léo Jardim tem à sua disposição no banco de reservas. 42, goleiro reserva Andreu. 49, Diogo Alves. 22, Emerson Royal. 13, Danilo. 44, Vitão. 77, Johnny. 18, De La Cruz. 7, Luiz Araújo. 14, Valência. 27, Bruno Henrique. 19, Plata. E 30, Freitas.

O Fluminense Futebol Clube, o tricolor de coração, está escalado e confirmado no gol. Camisa número 1, goleiro Fábio. 2, o capitão, lateral direito, Samuel Xavier. Dupla de zaga, 4, Inácio. 29, Milan. Na lateral esquerda, 13, Guilherme Arana. No meio de campo, 8, Martinelli. 16, Nonato. 32, o argentino Lúcio Acosta. No ataque, 17 para o uruguaio Canóbio, 30 para o venezuelano Soteldo, 19 para o argentino Castilho. O técnico Marcão tem à sua disposição 98, Vitor Eudes, 3, Thiago Silva, 7, Hulk, 10, Paulo Henrique Ganso, 11, Savarino, 21, Igor Rabelo, 22, Freites, 23, Guga, 34, Wesley Natan, 35, Hércules, 90, Kevin Serna e 94, Otávio.

0: apita Flamengo e Fluminense. Árbitro do Rio Grande do Sul, árbitro FIFA, Rafael Rodrigo Klein, auxiliado também pelo seu auxiliar FIFA, Bruno Rafael Pires, e Vitor Hugo Imazu dos Santos, o primeiro do Goiás, o segundo do Paraná. E o árbitro de vídeo, olho nele, Daniel Nobre Lins, também do Rio Grande do Sul, VAR FIFA. E dito isto, quem é que vai voltar para narrar as emoções desse Fla-Flu?
1: André Luiz Mendes.
2: O papai tá na área, vai rolar a bola, Léo Pereira ganhou a primeira batalha do jogo, escolheu o gol à esquerda, o Flamengo ataca para a direita no seu rádio, o Fluminense ataca para a esquerda no seu rádio, vai dar o pontapé inicial, Lúcio já está com ela nos pés, o argentino vai começar o super clássico na rádio do Brasil, aperte os cintos aí que vai decolar a emissora mais querida do país com o Fla-Flu no seu rádio, galera, tudo pronto no Maraca, o Rodrigo Rafael Klein já está de olho ali no relógio dele, pediu um minuto para as homenagens postas, são muitas, a lista é imensa, extensa, né? A gente vai falar aqui, infelizmente, então a gente se solidariza com todos os nomes que estão aí passando no placar eletrônico, e a bola, cara, sim, vai rolar. Ele já ajustou o relógio dele, botou o apito na boca. Está valendo o Fla-Flu, galera! Lado a lado com a galera, vamos correr atrás dela para você aqui no microfone Nacional do Brasil. A bola fica de primeira para Soteldo. Soteldo domina, vai tentar no equilíbrio da bola, fez o giro, voltou de primeira, entregando no meio agora para Martinelli. Martinelli levanta a cabeça no meio para Nonato. Nonato a Martinelli, tá de volta ao time Nonato que cumpriu suspensão automática. Ele vem para Ignacio. Ignacio volta para o Fábio. Fábio tem o Milan aqui do lado direito. Ele rola para Milan. Carrascal aperta na marcação aqui. Vai chegar a Milan, rasga de qualquer maneira, sobe de cabeça, bola sobrou para Pulgar. Pulgar voltou no meio, entregando um bolão. Saborino dominou. Gol, a fita no primeiro turno. Pode marcar, bateu! Fábio segura! Tá difícil segurar esse Samuel Lino! Tá ensaboado, cara, Rodrigo Ricardo!
0: Tá ensaboado e vem de estreia na seleção com 2 gols. E olha, muita gente achou que quando ele armou, engatilhou, seria gol. O Fábio paga uma geral pra sua defesa e fala: que é isso? Vai ficar com esse toque pra cá, toque pra cá? O dinizismo não foi embora, Andrezão!
2: É, parceiro, a bola tá dominada por aqui com o Samuel, foi embora até do Corinthians, a bola vem dominada aqui atrás agora por Milan, Milan mudou a canhota na miniatura, voltou para Samuel Xavier, o Samuca meteu a trivela na bola, vem primeiro Pedro, buscou jogada, um bolão do Samu, Saúl pro Pedro, Pedro ali no Lino na canhota, Samuel dominou, chegou a jogada, levantou de cabeça pro Paquetá, zaga rasga de qualquer maneira, voltou pro Pulgar, daí bateu mal na bola, ela subiu e saiu, Rodrigo.
0: É, o Pulgar já andou fazendo os gols de fora da área, também é confiante, a bola deu aquela quicadinha, ficou a feição, mas muita força, nenhuma precisão, a bola foi acima da meta do goleiro Fábio, apenas tiro de meta no placar nacional, 0 para o Flamengo e 0 para o Fluminense.
2: Futebol é aqui no microfone esportivo do Brasil, meio de semana com Libertadores da América, aquela dobradinha gostosa, quarto e quinto, o couro vai comer, a Nacional vai transmitir para você. Quarta-feira tem Fluminense e Palmeiras do Maracanã. Quinta-feira, direto do Uno, lá em La Plata, na Argentina. Estaremos com o Estudiantes e Flamengo para você conferir. Aqui a Arana está preparado para fazer a cobrança do lateral cobrança equipe do Fluminense. 0-0 ao placar do Brasil para você. A bola vem rolada de primeira para o Lino. Vem o Samuca, chegou na jogada, sobrou para Saúl pelo meio. Trivelou de primeira, voltou na canhota para Alexandre. Se manda pela canhota, tem espaço. Canóbio vai na cobertura. Ele tem uma Avenida Brasil para frente. Se mandou pela canhota. Canóbio foi junto dele. Vai dar a travada, primeira, segunda. Trava

0: bola bate no Canóbio. Por último, o Alexandre sai para ali de lado. Para mim, bateu nele sim, viu, Rodrigo?
1: É, eu também fiquei com essa impressão. Ele reclama muito ali, o Alexandre.
0: No ombro dele.
1: É, mas foi realmente, bateu por último aí no lateral esquerdo do Flamengo, o Alexandre. Saiu com aquela, como bateu em mim, mas ela bateu, André.
0: É verdade, olha a bola de novo, Samuelino deixou para Paquetá, Paquetá limpa e libera, bateu errado na bola, Castilho domina pelo Fluminense, a bola é boa, a bola solteu do parte pela canhota, Castilho encosta de primeira agora para Arana, Arana chega primeiro do jogo, ela dá uma travada, a bola sobrou, entrega para Soteldo, do venezuelano, curtiu a jogada, botou para Martinelli, Martinelli mais atrás agora para o Milan, Milan vem com a bola, encosta agora para o Ignacio, Flamengo aperta a saída de bola do Fluminense impecavelmente, deixa o Fluminense com o gogó apertado no seu sistema defensivo, Samuel Xavier tenta fazer a jogada para o comando do ataque, deixou para Lúcio, beleza. De bola, Trivelo, vai chegar primeiro o jogador que é o Canóbio, jogou, pediram mão, a bola bate de errada, chega de novo, bate no Saúl, voltou de novo pro Canóbio, chamou pra perna esquerda, voltou pelo meio, entregando pro último, invadiu a grande área, estão pedindo penalidade máxima, olha só, gostaria muito de rever esse lance, viu?
1: Eu também fiquei
0: eu percebi uma mão nas costas do Lúcio, gostaria muito de rever esse lance aí, posso até estar equivocado, mas o Rodrigo viu uma mão nas costas do Lúcio, hein?
1: Eu vi a mão nas costas e vi uma jogada atrasada acertando o Lúcio em vez da bola, mas posso estar enganado.
0: É, a mão foi do Samuel Lino. Para você, Mário, houve ou não houve pênalti? Vendo agora, eu digo que não foi daria. Apenas uma sensação. Houve não a mão daria. Toque, mas não aquele negócio do toque para derrubar, né, Mário?
2: Engraçado que eu fui igualzinho do Santos e Flamengo. Eu não daria pênalti.
1: Não, eu não daria também não. Também não.
0: Agora, essa noite, aquela noite deve ter sido dura, hein?
1: Nada como replay, né?
0: Ah, rapaz. Ah, falta favorece aqui ao Flamengo. O Alexandre está preparado para cobrar o seu confiro para cá para você. 0-0 no clássico. É Fla-Flu no seu rádio. É jogão de bola, parceiro. Daqui para frente, só tem peso para carregar, meu amigo. Hoje Fla-Flu, quarta Fluminense, Palmeiras, quinta Estudiantes e Flamengo Libertadores da América. O Flamengo em busca do pentacampeonato na Copa Libertadores. Poderemos ter final brasileira na Copa da Libertadores. Mais uma para desespero dos caras. A bola vem dominando aqui atrás. Solta a bola pro Saúl. Saúl botou de primeira até o Léo Pereira. Léo Pereira vem com ela com tranquilidade. Vai bater de primeira, bateu. Já tocou. Entregando pro Léo Ortiz. Léo Ortiz vai ter que ser jogando para o Flamengo. Meteu o pé direito na bola. Curtiu jogando, entregando de primeira. Carrascal, que matada, mas saiu com a bola para ali de lado. Hora certa do Brasil. 5:35 no Rio, 26 é a temperatura no Maraca, girando o placar da 29ª rodada do Campeonato Brasileiro. Atenção, torcedor do Brasil. Aqui rolando e o tempo passando. Bom, muito bom. Acerte o seu pelo meu. O tempo não para. 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Paquetá agarrado pela camisa. É falta nele na entrada da grande área. E a falta é perigosa. Eu confiro para você, a mais querida do Brasil.
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0: Ninguém é de ninguém no Maraca. Tá tudo igual. Flu, Fla, Fla, Flu, 0-0. Galera, e a falta é boa pro Flamengo aí, Rodrigo Ricardo.
1: A falta é boa, uma falta frontal de média distância, mas o Flamengo tem bons batedores, o Saúl.
0: É, daí tem que ser o Léo Pereira.
1: O Pulgar, o Léo Pereira, tem um leque de opções aí de bons batedores dessa distância, Andrezão.
0: É, tá um pouco mais além do que o Léo Pereira costuma bater, então de repente então o Paquetá pode fuzilar aí, vamos ver. Vamos ver, atenção torcedor do Brasil, 6 minutos cravados, 6 cravados, o goleiro Fábio orienta a sua barreira para proteger o seu canto direito, 46 anos de pura categoria, só o Paquetá na miniatura, e atenção galera do Mengão, põe volume no rádio, Paquetá está preparado para cobrança na entrada da grande área, atenção, correu ele, Paquetá bateu, estoura em cima da zaga, agora sobra aqui para o Castilho de primeira, já largou para o jogador cão, Nonato, Nonato de primeira botou para Lúcio, Lúcio domina, faz o giro agora, no embalo da bola, tenta fazer o giro, tenta fugir da marcação, Flamengo aperta muito o Fluminense na saída de bola, dificulta demais a vida do Fluminense, Ignacio obrigado a rasgar de qualquer maneira, vem a bola aqui para a disputa do Alexandre e o Castilho sobrou para o Saúl. Esse Saúl é muito inteligente, é impressionante a visão que ele tem de jogo, o passe, ele só dá passe de primeiro, é igual o Ganso, ele dá passe de primeiro, é um jogador fantástico.
1: O Andrezão,
0: Oi.
1: Não, é só pegar uma carona no seu comentário, também, né, desse termômetro aí das ruas, da torcida, muita gente achando que essa suspensão do Jorginho veio a cabo aí um pouco, veio a calhar pro Saúl poder mostrar o seu futebol.
0: Tá certo, 7,5 cravado, 7,5, Mário, o jogo tá intenso, o Flamengo tá em cima.

0: e tá dificultando a saída de bola do Fluminense, hein, Mário?
1: Tá apertando, até uma surpresa, porque tá apertando, está dificultando. O Fábio reclamou, já teve uma grande defesa no chute de Samuel Lino. E o Flamengo tá apertando. Olha o Diniz aí assustando.
0: Galera. Olha o Martinelli, dentro da grande área, soltou pro goleiro Fábio, vai ter que sair com o pé direito, ele preso numa canção, mete para Ignacio, Ignacio libera a jogada, errou, perdeu a bola, sobrou de primeira, a bola ficou no limbo para Paquetá, dominou, vem pro toque de bola para trás, agora vem a pancada do Saúl direto pra linha de fundo, pediram um pênalti no Paquetá, que para mim não houve, ô Rodrigo.
2: É, no primeiro momento também tive a impressão de jogada normal, né, mas claro que o replay sempre pode revelar detalhes que a gente não vê no primeira vista, mas mais uma vez o Fluminense flertando com o perigo, Andrezão, tocando ali na entrada da grande área, assim, enfim, lembrando o Diniz, né? O estilo Diniz de jogar, que já inclusive foi muito feliz no Fluminense, diga-se de passagem.
0: É verdade, Samuel Xavier impulsionou para Canóbio, vai chegar a primeira zaga do Flamengo, chega por ali o Léo Pereira faz o giro, despacha a bola para a linha de lado, é lateral que favorece a equipe tricolor e o Canóbio ia bater, o Léo Pereira chegou lá porque o Bandeira está dando o lateral, só que a bola saiu bem aqui atrás, o Canóbio já queria bater de lá, por isso que o Léo Pereira interceptou a balada, hein, Rodrigo?
2: Exatamente, exatamente, agora muita resenha entre os jogadores, o próprio Leonardo... reclama o capitão do Flamengo, o Léo Pereira, com o árbitro, mas do lance anterior, né? Para ele, houve pênalti sobre o Paquetá, né? Mas o Rafael Claudio, nada, o VAR já olhou, tá tudo certo.
0: E eu também achei que não houve não, né, Mário? Não houve nada no Paquetá, né?
1: Não houve nada, só teve uma certa ressaca na praia, no Paquetá.
0: Beleza, bola vem para o toque de bola agora para Castilho, impulsionou forte demais, a bola ficou lá na direita agora, quem domina é Samuel Xavier, ele o Samuca domina, volta a bola entregando para Ignacio, o Fluminense começa agora a partir para o campo de ataque do Flamengo, o Flamengo começa a apertar a marcação de novo, Martinelli vem, já perdeu mais uma, ela ficou para o Samuel Lino, ele domina, vai tentar calcular a jogada, leva para o outro lado, não tem opção no meio de campo, agora vem carregando a miniatura, preso na marcação com três em cima dele, prefere Alexandre, volta a jogada para Léo Pereira, Léo Pereira domina pelo Flamengo, está jogando, bota para Ortiz, Ortiz vem, ultrapassa ali, vira o gramado, tapa na bola pro uruguaio que é o Varela, volta a bola entregando pro Ortiz, Ortiz vem dominando de novo, vem tocando a bola, hora certa Nacional 17:40 no meu relógio, torcedor do Brasil, aqui rolando e o tempo passando. Bom, muito bom, acerte o seu pelo meu, o tempo não para, Nacional, crava pra você, 10ão do primeirão, placar tá paradão, olho nele. Ninguém é de ninguém no Maraca, Fla-Flu 0-0.
2: Na Arena Nubank Park, 0 para Palmeiras, 0 para Corinthians.
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0: Carrasco é o motor de primeira, Paquetá vai marcar na gol, goleiro Pedro vai fazer! Fábio, sensacional, ficou com ela, escapuliu do Pedro. Que fase vive o Pedro, difícil. Hein, Rodrigo Ricardo?
2: É verdade, agora o Fábio que tá numa bronca com a sua zaga, dá mais uma bronca, pegou um chute frontal, né? Quase era ele o Paquetá, ele deu rebote, a sua zaga quase sobrando pro Pedro ficou meio desequilibrado, não conseguiu chegar inteiro ali para concluir o rebote. Mas passa sufoco o tricolor e o São Fábio vai segurando a barra do Fluminense, Andrezão.
0: É verdade, galera. 11:30 gravados, 11:30. Primeiro ato do espetáculo, Flamengo em cima do Fluminense. A bola fica para Ignacio. Ignacio volta a jogar aqui para o Milan. Milan vai ter que voltar com o goleiro Fábio. Vai para sair com o pé direito. Ele calculou, vai bater por ali. Cutucou de primeiro, botou para Martinelli curtinho. Martinelli pega a bola na cabeça da grande. Ela sai jogando para Lúcio. Bachola rolou macio. Entregou de primeiro, botou para Nonato na direita. Se manda pela direita, Nonato já soltou para Canóbio. Canóbio vem, para a bola, dá uma travada nela. Curte jogada com Samuel Xavier. Samuel Xavier para Lúcio. Lúcio domina o argentino, tá com ela nos pés ali. O baixinho inteligente, ele solta ali pra mim, integrando pro jogador que é o Donato pro Lúcio, Lúcio botou no buraco, ela vinha na frente pro jogador que era o árbitro, vai parar e vai dar uma falta em cima do Canóbio, é perigosíssima a favor do Fluminense, Rodrigo.
2: É verdade, o atacante uruguaio coloca a mão ali sobre o tornozelo esquerdo, fez aquele teatro, né, exagerou um pouquinho, né, na verdade a falta foi sobre o Lúcio, né. Mas na sequência, o Léo Pereira deu um pisão realmente no Canóbio, no primeiro lance.
0: Uma falta desnecessária.
2: É, eu também achei que...

0: Ele estava mais inteiro na bola, mas aí teve a vantagem no lance do Lúcio Acosta, a bola sobrou para o Canobi, aí o Léo Pereira chegou pisando tudo, poderia até ter levado um cartãozinho amarelo, foi um pouco imprudente aí o capitão do Flamengo, goleiro argentino bastante preocupado, três na barreira, uma falta ali pela meia direita, o baixinho que está livre de acusações sobre manipulações de apostas, vai para a bola, Andrezão, Lúcio Acosta.
1: E tem, há quem não goste. Vem ela pra dentro da grande área, tá todo mundo esperando. O Lúcio tá preparado, atenção, galera tricolor. É perigosa a jogada, Luz Vermelha ligada na área do Mengão. O Lúcio tá preparado pra levantar pra dentro da grande área. A tropa de elite tá lá, o Milan tá livrinho. O Castilho cabeceia muito bem, é muito bom cabeceador. Lá vem Lúcio, é pro Castilho, passou de primeiro toque, vem por baixo, chega pra tirar de qualquer maneira. Bah! Que Martinelli, ela sobe para a linha de fundo, Rodrigo.
0: Ah, pegou totalmente errado o Martinelli, o rebote aí que a defesa do Flamengo tentou. Primeiro tentou fazer uma linha de passe, os tricolores, né? O Tchakovista cobrou, um ajeitou de cabeça e depois ainda sobrou aí para o Martinelli chutar. Mas ele chutou totalmente sem direção, longe da meta do Rossi. Apenas tiro de meta já cobrado, o Fluminense aperta a marcação, mas o lateral é do Flamengo com o Alecão.
1: Mário, o jogo saiu de 180 já para 140 por hora, né?
2: É, essa questão de marcação na saída de bola, você acaba cansando. Mas ela é boa. O Flamengo já teve duas chances de fazer gol. Só tem um outro detalhe. É que você não pode perder bola no meio campo. Porque aí você arma o contra-ataque do time adversário. Isso aconteceu já uma vez com o Fluminense. Então você tem que dosar, mas apertando. O Flamengo já perdeu duas chances. Eu não quero nem lembrar, mas vou lembrar. Sempre bom. Quem não faz, leva.
1: A bola pune. A bola fica ali pro Rossi. Rossi está ali dentro da sua grande área. Primeiro entregando para o Pereira. Ainda dentro da grande área do Flamengo. O Pereira se manda pelo lado esquerdo do gramado. Vira o jogo todo na direita. Agora para Varela. A bola é boa. É bola boa para ele. Botou no terreno. Procura os seus companheiros ali. Carrascal pede. Prefere Pulgar. Pulgar chega. Recebe na entrada da grande área do Fluminense ali. Quase na meiuca do gramado. Já soltou. Pro Ortiz. Ortiz vem. Na alça que ele vira o gramado. Já soltou para Léo Pereira. Flamengo já entra no espaço. Aéreo tricolor. Encosta ali. Primeiro para o Samuel Lino, voltou para Léo Pereira. Recomeça aqui atrás com um jogador que é o Léo Ortiz. Léo Ortiz botou para o Eric Pulgar. Eric Pulgar vem com ela dominando a entrada da grande área. Bola para ele, a rolada entregando de primeira para o jogador que é o Varela. Varela vem, Soteldo vem apertando na marcação. Vem o toque de bola, o Fluminense se encolhe todo para marcar ali. Dificulta a saída de bola do Flamengo. Agora não porque marca na pressão, e sim porque se fecha muito. Levantamento é feito agora. Vem pro toque de bola por ali. Lá vinha. Opa! O árbitro vai parar e vai dar uma falta do Guilherme Arana em cima do Carrascal aí. Cotovelo, hein, Rodrigo Ricardo?
0: É verdade. O próprio Rafael Klein indicou ali a questão do cotovelo. Eu acho que poderia levar também um cartãozinho amarelo por excesso de força, né? Uma jogada temerária, né? É, não, eu acho que o cotovelo nem foi aquele, bem, aquele gatilho, não foi um...
1: É, o ato dele levantar o cotovelo tá errado.
0: É, exatamente, eu acho pela imprudência, não pela intenção, mas merecia também um cartão amarelo, mas tá pelo menos com critério, tá dando cartão amarelo pra ninguém, Andrezão.
1: Pedro meteu uma caneta em cima do Canobi, o galera do Mengão gostou, ele solta lá pro outro lado, e o Pedro falou pra ele, abre as pernas, coração, e agora o Canobi vai lá, e passa a régua do Alexandre, falta pro Flamengo na linha, próxima linha lateral, perto da bandeira do escanteio aí, Rodrigo Ricardo.
0: É, falta claríssima também, outra falta também que eu daria cartão amarelo também, sabe, Andrezão, eu, enfim, não tá dando.
1: Hoje você tá distribuindo
0: cartão. É, eu estaria distribuindo, mas, enfim, pô, não é tão flagrante essa última agora do Canobi, mas pô, o lateral buscou o drible, ia para a linha de fundo, ia fazer o cruzamento e o jogador fez um claro antijogo, esqueceu a bola, foi para derrubar o seu companheiro. Por esse critério do antijogo, merecia, mas a falta perigosa a favor do Flamengo, pelo lado esquerdo, vem bola na área aí, Andrezão, Carrascal arrumando com carinho.
1: É verdade, eles alegam que quando não é em direção ao gol, quer dizer, o cara pode dar uma fratura exposta no cara que não tem problema. Carrascal, preparado para a cobrança, 17 no meu relógio, o momento é bom para o Flamengo no Maracanã. Galera do Mengão quer ver a rede balançar. Carrascal está pronto para levantar. O colombiano está prontinho para levantar. Correu para a bola, levantou a direta, quem sobe a zaga, refrigerou. Samuel Nino amaciou com carinho. A bola fica aqui para o jogador, que é o Pulgar. Pulgar vem de novo, vai levantar, Pulgar. Tem um breque na bola, travou de primeira, vai fazer o jogo individual. Voltou para Samuel Nino transou na entrada da grande área, cutucou de primeira. Vem pro Paquetá. Paquetá domina, arredonda agora pro Saúl. Saúl de bico no chute.

0: Botou de primeira, tem o Alexandre, entrada na grande área, levantou pra boca no gol, sumiu de cabeça o Canóbio. Ela fica aqui pro Paquetá, Paquetá quem domina, rebaba pelo Flamengo, soldou pro Pulgar. Vai levantar, levantou direto pra boca no gol, Saúl! Fábio de novo tem colocado saída, uma resvalada! E o goleirão tava lá, Rodrigo!
1: Tava lá o Fábio, bem colocado, zagueiro agora... Do Fluminense, o Freitas, mas o Fábio resolveu tudo. E tem gol, Andrezão!
0: E tem gol e tem nova liderança no brasileiro, não é isso?
1: É verdade, esse gol que deve botar fogo aqui nesse Fla-Flu. O gol do Alexandre Barbosa no Nubank Park. Agora, Alexandre Barbosa faz...
0: Não, o Alexandre Barbosa mesmo é aquele.
1: É.
0: Do Botafogo.
1: É ele mesmo. Faz 1-0, Palmeiras 1, Corinthians 0 no derby paulista, Andrezão.
0: É verdade, ele que é filho de uruguaios, mas nasceu na Argentina e se naturalizou uruguaio para atender um pedido dos pais. Portanto, Alexander Barbosa, que era do Botafogo, joga no Palmeiras, faz o gol que agora, neste momento, dá liderança do Campeonato Brasileiro do Palmeiras com 63 pontos contra 62 do Flamengo. A bola fica para o Rossi, tá dentro da grande área, por ali vai tramar 18 no meu relógio, 0-0, é o Fla-Flu para você, galera do Brasil, é o Fla-Flu. O Rossi, pé direito na bola, levantou a miniatura, cavucou do outro lado, buscava Samuel Lino, ali é Samuel e Samuel, um é Xavier e outro é o Lino, lateral para o Fluminense, já cobrado pelo Xavier, ele encostou para o Ignacio tenta jogar para o Cano, a primeira capotou, caiu, puxou a miniatura, vem ele trazendo de primeiro, botou para Martinelli, trama jogada para o Fluminense pelo campo grande, jogada por ali, chega Pulgar, tomou dele, encostou a bola errada, ela sobe para Guilherme Arana aqui pelo setor esquerdo do gramado, sistema defensivo dele colou, ele rola macio para o jogador que é o Martinelli, Arana atrás agora para o jogador que é o Milan vai dominar encostando de primeira para Nonato pelo meio de campo, agora o Nonato vem o Carrascal por trás dele, dá duro em cima dele, ele castiga, bota para Lúcio domina para o meio de campo, o Fluminense organiza, jogada pelo sistema defensivo dele colou, sai jogando o Flu, já entra no espaço aéreo rubro-negro com o Canóbio lá pela direita, ele domina, Cavuca, jogada botou pro capitão, que é o Samuel Xavier, encosta atrás, Fluminense recomeça o seu jogo com o Martinelli para Milan vem de novo, Flamengo deu uma recuada, o Flamengo tirou o pé daquela marcação, pressão, ele botou para Soteldo recolhe, ele e o Varela já encostou de primeira para Nonato vem pelo meio, Castilho sai para receber, encosta de primeira, entregando para o Samuel Xavier, domina pelo Fluminense, trama jogada com Nonato de novo ali pelo meio de campo, de novo para Samuel Xavier, quase na linha que ele vira o gramado, voltou para Martinelli vem com ela, trotando de primeira, botou para Milan domina. Mina vem tentando fazer a jogada por aqui, botou para Martinelli, para Milan de novo, volta lá atrás, entrega para o Samuel Xavier. Hora certa, Nacional! 17:50 no Rio, torcedor do Brasil. 26 graus é a temperatura no Maraca, girando o placar do Brasil aqui, rolando. E o tempo passando! Muito bom, o tempo não para, Nacional crava no seu rádio, você acerta o seu pelo meu, galera, eu tô conferindo o vintão do primeirão, placar tá paradão, olho nele, e Fla-Flu, ninguém é de ninguém, 0-0.
1: E no Grenal do Apocalipse, 0 para Grêmio, 0 para Internacional, na Arena Porto Alegre.
0: Ah, galera, comigo é no Vucu Vuca, tô dentro pra negócio, numa muito boa. Quero ver o Mário Silva, 21, qual é do jogo, Mário?
2: O Flamengo diminuiu um pouco o ritmo de apertar a saída de bola, o Fluminense passou a ter mais um pouco a bola. Agora, o ataque do Flamengo é sempre perigoso. Por três vezes, o Fábio já apareceu com a sua imensa categoria. O jogo tá na mesa.
0: É, e o Gabigol tá fazendo. Daqui a pouco o Rodrigo Ricardo informa pra gente. E a Nacional vai trazendo tudo pra você numa muito boa. A bola fica ali com o jogador que é o Alexandre botou, entrega de primeira. E o Galo tá jogando com um time alternativo, porque vai jogar a semifinal da Sul-Americana, né? É, no meio de semana. Daqui a pouco o Rodrigo Ricardo vai informar aí se saiu o gol lá na MRV Arena, em Belo Horizonte. Aqui, lateral cobrança, a equipe do Fluminense, aos 22 do meu, 0-0, é o Arana preparado para fazer a cobrança, Arana botou de primeiro, botou, chega primeiro, Varela, alimenta a jogada, toque de novo, errado na bola, Samuel Lino recolheu, beleza, ele bola dominou, soltou de primeira para o Alexandre, na entrada da grande área, vai levantar, dividiu a jogada, botou para o Pedro, passa pela bola, ficou descastigado, voltou entregando para o jogador, que ele dá falta em cima do Nonato, a falta do Pedro em cima do Nonato, a galera reclama, mas o Pedro fez falta, Rodrigo.
1: É, fez sim, falta aí do Pedro de ataque, ele até fez meio

0: Sem querer a falta, mas...
1: Aliás, não achei não, viu, parceiro? Olhando no replay, não achei não.
0: Se equilibrou, o juiz poderia ter deixado o lance rolar. Mas como você falou, lá na Arena MRV, já 44 minutos do segundo tempo. O jogo começou mais cedo. O Atlético Mineiro vai perdendo para o Santos. Gol do Gabigol aos 42. O Peixe aí se caminhando para mais uma vitória. Aí o Peixe que está fazendo um bom segundo turno.
1: É verdade. Aliás, o Atlético Mineiro e o Santos estão entre os dois principais times de melhor campanha no segundo turno do Campeonato Brasileiro. Bola vem sobrando aqui para o Léo Ortiz. Léo Ortiz domina, 23 no Relógio do Brasil, 0-0 no Fla-Flu do Maracanã para você. Maraca de casa cheia hoje, vendo mais um super Fla-Flu. A bola ficou para Léo Pereira. Léo Pereira encostou para o Carrascal. Carrascal limpou e liberou, soltou de primeira para Alexandre. Volta a jogada, solta atrás agora. Entrega de novo para Léo Pereira. Recomeça a jogada com Ortiz. Ortiz solta para o Pulgar. Pulgar vem de novo com o lateral direito. Ele vem descendo por aqui. Fluminense fecha todo para dificultar a saída de bola do Flamengo. Agora sim, ele tenta infiltrar a jogada. Botou pro Varela, dominou na primeira. Chegou, Soteldo tomou a carteira dele na moral. Vai liberar a jogada pro Arana. Arana vai ter que tirar dali, bate em cima do Varela. A bola se perde pela linha de fundo. Só tiro de meta para o tricolor, Rodrigo.
0: Exatamente. Soteldo chegou ali absoluto, ciscou pra cá, ciscou pra lá. E aí acabou chutando em cima do Varela. E o Fluminense ficou com esse tiro de meta. 0 para o Flamengo, 0 para o Fluminense no placar nacional.
1: 24 minutos passados do Relojão do Brasil. Eu confiro para você, galera. 0-0, teimoso no clássico para você. Clássico teimoso. Hoje ainda tem Palmeiras. Bola rolando para Palmeiras e Corinthians. Para Grêmio Internacional. Super clássicos deste domingo. Toca de cabeça rechaçado pelo meio, mas para ninguém do Varela. Ele bateu errado, a bola ficou livre, leve e solta para o Samuel Xavier. Que espaço tem para jogar pelo lado direito. O Canábio pede. Ele vai chegando. Recebe o combate ali do Carrascal, que volta para buscar a jogada. Faz a área limítrofe por ali. Tem rede balançando em Belo Horizonte. Já o Rodrigo Ricardo vai confirmar pra gente aqui. A bola vem de novo, dominada. Deu um break na bola pro Nonato. Nonato soltou de primeira, fez a tabela com o Martinelli. Voltou pra Nonato, os dois transam bola, faz um toque curtinho. Voltou Nonato de primeira, Canobio. Canobio mais atrás agora para Ignacio. Ignacio soltou pra Samuel Xavier. Samuel Xavier vai fazer o giro, voltou pra Ignacio por ali, mais atrás agora pro Nonato, bate atrás. Goleiro Fábio tá tranquilo pra sair pro jogo pela equipe tricolor. Voltou pro Milan. Milan domina, ele vem dominando, dá uma travada na bola, cutucou de primeira, rolou. Entregando, pegou a festa!
0: Gol do Galo, já aos 45 do segundo tempo, o zagueiro Vitor Hugo empata para o Atlético Mineiro. Agora na Arena MRV, 1-1, Andrezão, tudo igual.
1: Legal, olha o Fluminense na pressão, a bola vem de novo lá do esquerdo, na grande Arana, botou no cofre, Castilho! Segura a roça, ele estava longe do gol, cabeceou para baixo, testou para baixo, mas estava longe do gol. Ele é venenoso pelo alto, hein, Rodrigo Ricardo?
0: É verdade,
1: já machucou o Flamengo lá quando jogava na Argentina, hein?
0: Quando jogava no Lanús, né, na final da Recopa. A jogada forte do Castilho, que começou bem no Fluminense, depois caiu de rendimento, muito questionado. Agora veio o cruzamento pela esquerda do Arana, mas ele não cabeceou, mas cabeceou fraco, puxão. Foi de argentino para argentino, direito que foi quase uma recuada, mas não chegou a assustar muito não, Andrezão.
1: Legal, galera do Brasil, despegando a Nacional, contando para você. Esse Vitor Hugo aí, ô Rodrigo Ricardo, que você falou, é aquele que era do Flamengo, joga de perna esquerda, tá jogando no Atlético Mineiro, né?
0: É verdade, ele no Flamengo é, ele era volante, não é, Andrezão?
1: Não, esse Vitor Hugo aí, desculpe, tá, cara, é o zagueiro.
0: Ele
1: fez o gol, é o zagueiro.
0: É o zagueiro, entendi. Então,
1: embora o Vitor Hugo do Flamengo jogue também nos dois Vitor Hugos, estão até em campo os dois. A bola vem para o toque de bola por aqui, desceu de primeira para o Paquetá. Paquetá vai fazendo a jogada, analisou de primeira, levantou a cabeça, cutucou para Samuel Lino. Que bolão para ele na direita, agora é boa. Samuel Lino bateu direto para o gol, quando tinha o Varela. Ele fez a jogada menos provável, Rodrigo Ricardo.
0: É verdade, todo mundo esperava que Samuel Lino fosse passar para o Varela. O Uruguai também ficou ali esperando, abriu as mãos, esperando o passe do Lino. Mas está com excesso de confiança, né? Está chutando de tudo quanto é lado. Mas nem sempre a bola vai entrar sempre, né, Andrezão? Tem que olhar pro companheiro.
1: É verdade. Ô, Mário, o Fluminense deixou um buraco, porque o Nonato e o Martinelli estão saindo um pouco e o Lúcio não está voltando. E o Flamengo está jogando justamente na intermediária do Fluminense. Uma hora dessa, a casa cai.
2: Só não caiu agora, porque o Lino foi fominha. Ele desagradou ao Pedro, que estava no meio, e principalmente ao Varela, que estava à direita dele sozinho, que podia chutar ou cruzar. Mas aí deu uma de fominha, dançou.
1: 27 no relógio do Brasil. Flusão vem com a bola pelo setor esquerdo do gramado. Direito é com o Soteldo. Soteldo solta, entrega para Samuel Xavier. Volta o jogo aqui atrás. Pedro aperta a marcação. Guinácio tem só o goleiro Fábio. Vai sair com o Fábio por ali. O Guinácio está na direita. Fábio já dominou. Vai ter que sair jogando por ali. Bateu curtinho, entregando para o Milan. Milan tem Arana ao seu lado. Vai bater de primeira. É obrigado a despachar de qualquer maneira. Despacha pelo campo para o Flamengo. Mergulha Saúl. Bota no meio, entregando de cabeça para o Pulgar. Pulgar já voltou atrás agora para o Léo Pereira. Moralizou a jogada. Bota no terreno, entregando para o Eric Pulgar de novo, se quiser tem, a direita livre, leve e solta, botou para Paquetá, Paquetá pode comer a jogada com Varela, é isso que ele faz, Varela recolhe, volta para Paquetá, Paquetá para, Saúl passou e pediu, ele encostou para o Samuelino, entregando para o Paquetá, olha que liberdade, agora sim, ele é driblando, ficou na falta, o Nonato esbarrou, botou o bracinho na hora H, porque ele ia deixar uma armação de jogada interessante para o Flamengo, hein, Rodrigo Ricardo?
0: É verdade, também achei, cara, ele jogou o tapa na mão, no rosto do Pulgar, cartãozinho, ninguém amarelado, falta já cobrado, Andrezão, Flamengo no ataque.
1: A bola pegando menor agora para o Lino. Lino domina, encosta ele primeiro. A bola ficou agora para Varela. Varela vem dominando, botou de primeira. Já soltou agora para o do Léo. Do Léo Ortiz para o Pereira. Botou no buraco. Pedro tentou jogar de novo agora para o Carrascal. Ia tentando limpar e liberar no meio de três do Flu. Ficou difícil para ele. Ela sobra para Samuel Xavier. Faz no embalo da bola. Botou para Ignacio. Ignacio na bola jogada para Samuel Xavier. Pedro vai duro na jogada. Ele bateu de primeira. Despacha de qualquer maneira. Castilho mergulha. A bola vai sair pela linha de lado. Chega de primeira. Vai tentando chapelar por ali. Chega o Saúl na primeira. Dominou para o Flamengo. Vai dar falta. Aí a galera do Mengão se irrita e os jogadores também, Rodrigo Ricardo.
0: Verdade, mas assim, eu tive a impressão que foi falta já no Lúcio Acosta.
1: Ele deu, ele deu a primeira.
0: Foi falta sim, Andrezão.
1: Deu a primeira.
0: É, pois é. E na sequência também foi outra falta. Eu acho que a torcida do Flamengo está um pouco irritada, porque certamente já está sabendo o resultado que está acontecendo em São Paulo. Aí
1: e traumatizada com pressão, né? E traumatizada com o Daronco, né? Do jogo do contra o Santos. Bora, vem para o toque de bola para o Martinelli, encosta pelo meio, vem ali para a cabeça, chega Saúl para dominar ali, em primeira para o Flamengo, botou para Léo Pereira vem, 29 no relógio do Brasil, 0-0, Tomoso no Maracanã para você, a Nacional correndo atrás da bola, Carrascal vem, o colombiano domina, dá uma travada, outro para o chileno que é o Eric Pulgar, Pulgar domina, dá uma travada na bola, botou para Paquetá, voltou, tramou a jogada de novo com o Eric, já botou pelo meio, tenta Pedro, Pedro, bola sobra para Carrascal, Carrascal botou no terreno de primeira, na direita agora para Varela, Varela botou para Pedro, Pedro vai tentar fazer o giro, opressou, capotou, caiu, vem pro toque de bola, o árbitro manda, nossa senhora, o jogador do Flamengo, que é o Pulgar, errou a bola, mas deu uma varada no jogador do Fluminense, e agora o Paquetá chega em cima do Canóbio, ele vai dar cartão amarelo para o Eric Pulgar, fatalmente, hein, meu caro Rodrigo Ricardo, é isso que acontece.
0: O Eric Pulgar a gente já conhece, né, sabe que ele não perde a viagem, né, eu acho que dessa vez o Klein acertou, deu a lei da vantagem. Na sequência foi lance normal, o Paquetá acertou só a bola, mas no lance anterior ele foi um pouco furada e um pouco bizarro.
1: Mas é uma jogada pra VAR, viu, o Rodrigo Cardo? Ei, Mário, jogada pra VAR, Mário.
0: Eu acho que tá de bom tamanho, porque eu não vi intenção, eu tive a impressão que ele errou um pouco a bola, deu um chute no ar e o chute acabou indo lá no joelho do jogador Fluminense, o Castilho.
2: Eu acho que tá de bom tamanho, mas sabe como é que é, né?
0: Tem pressão sobre o ar. A
2: pressão sempre acontece, né?
1: É verdade. Mas vai mandar seguir. O VAR não chamou o Klein, não. O jogo vai correr, ele vai dar falta aqui. E o jogador do Fluminense, o Castilho,
0: agora, Andrezão,
1: propositalmente ficou no chão para poder dar tempo do VAR agir. Diga, Rodrigo.
0: Torcedor do Flamengo, e a gente acompanha, né, o futebol, né, a gente sabe que o Pulgar não perde viagem, ele está sempre jogando no limite, né? E eu acho que essa jogada foi também um pouco no limite, né? Ou seja, eu acho que o cartão amarelo está de bom tamanho pela questão da intencionalidade, mas, de fato, né, e a minha impressão é que ele tinha, né, tirou um pouco quando viu que errou a bola, segurou um pouco para não pegar em cheio no joelho do Castilho, mas é uma jogada no limite temerária.
2: Ô, André,
1: olha, eu continuo achando que é jogada para cartão vermelho, cara. Essa entrada do Pulgar deu no joelho do cara. Fala, Mário.
2: Ele não tá pendurado. Coisa rara, hein? Tem um monte de gente pendurada. Alexandre, Arrascaeta, Bruno Henrique, Carrascal, Luiz Araújo, Pedro, Plata e Vitão. Ele não tá.
1: É verdade. Ele agora tá dando uma dura pro Marcão. Ele está dizendo para o Marcão o seguinte: seu lugar é ali, Para de ficar levantando a torcida contra mim. Pelo menos na leitura labial, pelo que eu entendi, ele falar ali, seu lugar é lá. Deixa que eu resolva.

0: qualquer maneira. Martinelli resvala de cabeça, bota atrás agora pro Milan. Milan vem com ele, vem pra jogada com tranquilidade, absoluta liberdade. O Milan solta de primeira, entregando para Samuel Xavier. 0-0, 33 do meu. Ele encosta de primeira, volta para Ignacio. Ignacio até o Samuca. De novo, Ignacio mais atrás. Agora botou para Nonato aqui atrás. Nonato chega para recarregar as baterias do Flu. Encosta de primeira para Martinelli, volta para Nonato. A Milan. Milan faz jogada pelo sistema defensivo do Fluminense. Ultrapassa em equilíbrio do gramado. Ele vai entregar aqui. E tem gol em Belo Horizonte. Já já. Tem vira-vira aí. O Rodrigo Ricardo vai informar, galera. A bola vem pro Samuel Lino. Samuel Lino voltou de primeira pro Pedro. A bola é boa, é boa. A bola tentou a finta. Pedro ficou na saudade. Chegou o Milan. Na moral, tomou dele na boa, hein, Rodrigo?
1: Bom zagueiro, o Milan venceu esse duelo aí com o Pedro. Era um lance difícil, melhor pro zagueiro. E tem gol novamente, tem virada do Galo, virada do Atlético Mineiro. Gol do Borbas, agora Atlético Mineiro 2, Santos 1 na Arena MRV.
0: É verdade, Thiago Borbas foi o gol dele. O gol da virada do Galão da Massa lá diante do Peixe. Pra você conferir, e também tem rede balançando no sul gol. Também, já já, gol é festa!
1: É, gol no Grenal do Apocalipse, gol do Colorado, gol do Vitinho, agora Inter 1, Grêmio 0 no placar nacional.
0: Bele, bele, aqui o Ignacio teve que despachar de qualquer maneira para a linha de lado, porque houve uma indecisão entre ele e o Fábio. E ele bateu de primeira, bola saiu para a linha de lado, dando lateral para o Flamengo. Quase 35 no meu relógio, a bola fica aqui atrás para o jogador que é o Léo Ortiz. Hora certa do Brasil! 18:05 no Rio, galera, 25 graus é a temperatura no Maraca. Girando o placar da 29ª rodada no Brasileirão. Não para não, galera. Couro comendo, bola rolando. E o tempo passando! Oh, muito bom! Confira comigo, a galera nacional marca pra você. Você confere comigo, 35 passados, primeiro ato do espetáculo. Tá tudo igual, ninguém é de ninguém no Maraca. Fla-Flu, 0 lá, 0 cá.
1: E no clássico gaúcho, o Inter amplia. 2 para o Internacional, 0 para o Grêmio.
0: É. Lado a lado com a galera, lá na base da bombacha, parceiro. É bombacha contra bombacha, parada dura. E se eu não me engano, o primeiro Grenal, o Inter também venceu o jogo. Não sei se foi por 3-1, não me lembro bem quanto foi, mas acho que o Inter venceu. Bora ver o toque de bola de primeira aqui para o Léo Ortiz. Léo Ortiz domina, vai levantar a cabeça para, olha, prédio, soltou de primeira para Léo Pereira. Léo Pereira, Ortiz levantou, solta de primeira, curtinho, entregando para o Carrascal. Passou ali a jogada, ele prefere voltar lá atrás para Agustin Rossi, o goleiro argentino do Flamengo, vai sair jogando. Léo Pereira pede pelo setor esquerdo, ele prefere o setor direito. Volta de novo aqui, arrochado pelo Martinelli, chamou, falou.
1: Não, o último Grenal foi pela Copa do Brasil. E o Grêmio venceu por 3-1. Inclusive, o Grêmio está na semifinal.
0: Não, eu digo pelo Campeonato Brasileiro.
1: Ah, sim, sim. Mas o último Grenal foi o jogo da Copa.
0: Pedro recebeu na entrada da grande área. Perigo, dominou, pode fazer. Passa batido. Samuel Lino colocou de primeira. Pedro bate o coração. Pra fora do gol, pra fora do gol. Ele perde um gol incrível. Rodrigo Ricardo, a melhor chance do jogo.
1: Inacreditável, teve a faca e o queijo na mão, de frente pro Fábio, matou com uma perna, deu de chapa com a outra, o goleiro Fábio ainda deu a pontinha ali, é escanteio, Andrezão, e pra mim ainda o goleiro Fábio ainda tem uma dedinho de luva ali do goleiro Fábio, mas ele tirou demais, o goleiro Pedro acabou desperdiçando, olha, Andrezão, inacreditável, hein?
0: É, meus amigos do Brasil, o gol que o Pedro perdeu, incrível, aliás, o Pedro, a fase dele não está muito boa. Quase que o Fluminense entregou a rapadura agora, meu amigo. Quase por um triz. Flamengo roubou uma bola. Carrascal, Daidá, correu para a bola, cutucou para fora. Mal para caramba e podia ter devolvido para o Samuel Lino, que estava de frente para o gol. Que o Pedro tem chutado as bolas, Mário. Não sei se você tem reparado isso. Ele não está conseguindo ajeitar a feição. Ele acaba chutando mais com o calcanhar que com o peito do pé.
2: É, ele não está meio equilibrado. Não sei se é problema de carga. Ele perdeu um gol contra o Santos, que a bola bateu no rosto do goleiro. Aquele ele encheu o pé mesmo. E essa ele tentou colocar, mas do outro ângulo você já vê que a bola passou, não passou pertinho da trave, não. E o Flamengo perdeu mais uma chance, está só enfileirando, hein?
0: É verdade, o Flamengo volta a pressionar a saída de bola da equipe do Fluminense. Chamou, falou?
1: Chamei aquela minha amiga, Yara, também conhecida como Inteligência Artificial. E ela falou aqui pra mim que o último Grenal que aconteceu.

0: Aconteceu em abril desse ano pelo Brasileirão, 11 de abril, terminou empatado, sem gols, 0-0, Andrezão.
1: Obrigado. Então, o que ficou na minha cabeça não foi nada, porque o Inter não ganhou as últimas duas, né? A primeira pelo Brasileiro foi 0-0 e perdeu pela Copa do Brasil. Agora, a Copa do Brasil foram dois jogos, né? Depois a gente confere. Bola vem para o Lúcio. Lúcio domina para a equipe do Fluminense. Aí dá um breque na bola, travou errado. Na bola deixou para Pulgar. Pulgar domina, Paquetá. Paquetá derrubado pelo Lúcio. Vai subir o amarelão para ele. É a segunda dele. E tarreta marítima para o argentino. Rodrigo Ricardo.
0: É, Andrezão. Falta aí. Todo mundo reclamando. Falta claríssima do Lúcio Acosta. Deu um gancho nas pernas do Lucas Paquetá, falta quase na altura do meio de campo, já cobrada. Olha, e lá no clássico do Grenal, a gente está falando bastante aqui nesse clássico, acabou anulado o segundo gol, apenas então está 1-0 o Inter, não está vencendo mais por 2-0, Andrezão.
1: Legal, e terminou lá em Belo Horizonte, ô Maurício? Desculpa, Rodrigo.
0: Terminou, a vitória do Galo. 2-1, fim de jogo, tivemos 12 minutos de acréscimos. Quase uma prorrogação, vitória do Galo por 2-1 de virada sobre o Santos Futebol Clube, Andrezão.
1: É, foi 12. Ô Mário, o Flamengo foi 14, foi isso ou foi em outro jogo?
2: Foi 14, deu 14 contra o Santos, lembra?
1: É verdade, sem dúvida nenhuma.
2: Foi até desempatar, segundo um amigo meu. Que não é,
0: mas
2: que
0: não desempatou, né?
2: Mas não desempatou.
1: Quem fizer o primeiro ganha.
2: É, mais ou menos.
1: Bola vem para o Pedro, Pedro domina, soltou para o Alexandre, Alexandre volta a jogada, aqui o Samuel Lino vai para o solo, o árbitro chama a falta para ele, mandou seguir o jogo, o Léo Pereira roubou a bola, entregou de primeira, botou para o Carrascal domina, na entrada da grande, está caído ali o Samuel Lino, encosta de primeira, vai tentar a tabela, voltou, Carrascal levantou para o outro lado, o Samuel Lino chegou de primeira, maciou com carinho, por baixo! Chega primeiro, Inácio tira, porque não, na matada ele deixou a bola escapulir, hein, Rodrigo?
0: Isso, Andrezão, deixou a bola escapulir, aí no futebol tudo é muito rápido, deixou escapulir, perdeu a chance, perdeu a oportunidade, mas o Flamengo segue no ataque, Flamengo com a bola, Andrezão.
1: A bola vem de novo, roubada para o jogador do Flamengo, que domina com absoluta tranquilidade por aqui. É o Carrascal, tentou fazer a jogada, botou para Paquetá, Paquetá botou, limpou e liberou para Carrascal. A bola é boa, a bola para ele, tentou a jogada, ficou, vem na tabela, vem por ali, jogar o Canóbio para sacudir a jogada, para tirar o perigo da boca do cofre. Rechaça de qualquer maneira, vai tentando fazer a jogada por ali, dá um break nela, travou, para, olha, o jogador do Flamengo, o árbitro está ali dando uma dura ali, o Bandeira também em cima do jogador do Flamengo, está reclamando, né? Está chiando barbaridade aí, mas na realidade não houve nada na trama toda, não houve nada, né,
0: não houve
1: Rodrigão?
0: Nada, foi tudo normal. O Canóbio aqui, eu acho que até o Canóbio se arriscou demais, né, que ele roubou bem a bola, foi limpando e no final ele deu aquela atiradinha, né, e o árbitro marcou a falta, né, sobre o Canóbio, que também não houve, né, foi lá, era lateral pro Flamengo, na verdade, é isso que os jogadores estão reclamando. Mas o Rafael Klein entendeu que houve uma falta sobre o Canobi, que não houve, tá, Andrezão? Não houve falta, tava tudo normal. O Canobi tava ganhando na dividida, limpou pra cá, limpou pra lá, e aí de repente resolveu dar um mergulho, e aí nesse mergulho que a galera tá reclamando.
1: Legal, bola fica dominada, o toque foi para dentro do cofre rubro-negro, chega a zaga do Flamengo para rechaçar de qualquer maneira, 42 no relógio do Brasil, 0-0 no primeiro tempo, Varela meteu o cabeção na bola, Paquetá briga, ganha a jogada, vai tentar cutucar, faz o giro, limpou, liberou, jogada, botou por ali, vem Arana por baixo, dá o toque, a bola sai para ali de lado, já cobrado pelo Flamengo, para o jogador que é o Pulgar para o Varela, Varela botou atrás agora, entrega de primeira para o jogador que era o Ortiz, Ortiz botou para Léo Pereira, lado esquerdo, a bola é boa, tem liberdade, Léo, manda Léo Pereira pelo setor esquerdo, tem espaço para fazer a jogada, Samuel Lino pediu, recolheu, pelo meio driblou, dois, foi aterrado, é falta em cima dele e pau nele, a bola está sendo dominada pelo setor esquerdo, agora vem Lúcio por baixo, o Soteldo por baixo, tenta fazer a jogada, ele deixou para o Samuel Lino, bateu errado na bola, telegrafou, Donato recuperou de primeira, deixou, entregando para o Lúcio, já voltou para Castilho, Castilho domina, passa o Canóbio na jogada, vem pelas costas, Castilho já fica sem jogada, Flamengo se reorganiza, Arana se manda pelo lado esquerdo, esquerda do gramado, retoma a velocidade do ataque do Fluminense, lá vai ele pela bola, deu um break nela, travou, soltou de primeira, botou para o Martinelli, Martinelli para, olha para ele, passa entregando para Canobbio, recuado, vem buscar a bola, soltando de primeira para Aran, coladinho na linha lateral do gramado, ele botou, entregando para o Martinelli, Martinelli para o Lúcio, ele bate bem na bola, Lúcio vai calibrar, ajeitou a jogada de primeira, botou para Soteldo, Soteldo para, olhou, tentou cortar a jogada para o Castilho, bateu em cima da zaga do Flamengo, em cima do Léo Pereira, vem por baixo, uma, duas vezes, Samuel Lino, vem o Soteldo, bateu de primeira, bola escapuliu, sobrou, entregando para o Lúcio, tentou, a bola ficou para a Costa, botou para o Martinelli, viaja, fraquinho a bolinha para ali no fundo, ele foi, se esticou todo, porque senão era escanteio para o Fluminense, hein, ô Rodrigo?
0: É verdade, evitou ali que a bola saísse, a bola rebateu por último um jogador do Flamengo, seria escanteio, Flamengo, o Fluminense dá um sustinho agora no Flamengo, Fluminense mais tranquilo, Andrezão, do que o Flamengo parece um pouco mais nervoso.
1: É verdade. Despegando o Nacional cantando. Mário, jogo da esfriada geral, né?
2: É, e até agora o Fluminense, na realidade, só colocou uma bola no gol do Flamengo, foi aquela cabeçada do Castilho, que o Rossi defendeu sem nenhum problema, teve chute agora machucado. Rossi se jogou para evitar o escanteio. O Flamengo já perdeu 3 ou 4 gols, sendo que o Pedro perdeu uma cara do Fábio. Mas isso não conta. O que conta é bola na rede.
1: É verdade. O que vale é a menina morrer no véu da noiva. Por enquanto, o véu da noiva não foi balançado no Maracá ainda. A bola fica agora de primeira para o jogador que é o... Não valeu nada, vai ter que repetir toda a cobrança. Agora o Saúl ali, bateu curtinho, entregando para Lucas Paquetá, ele domina, volta agora no círculo central do gramado, encosta de primeira na direita, agora para o jogador Ortiz, Ortiz volta para o Pulgar, Pulgar domina, vem de novo, acelera a jogada, cutuca pelo meio, entregando de primeiro para o Paquetá, Paquetá protege errado, a bola roubou de primeira, vem o Milan, Milan vem com ela dominando pelo gramado, em troca lá na direita, agora para o Soteldo, Soteldo investe pelo meio, beleza, jogada, costurou legal, botou de primeira pelo Castilho, ajeitou, vem por baixo no carrinho, Alexandre, galera, se na jogada, bate errado na bola, Carrascal vem, o Paquetá faz o gancho, tomou de primeira, entregando para Alexandre, já soltou, de prima a bola é boa a bola para o Samuel Lino parou, olhou, clareou, tentou fazer a jogada, bateu de primeira, entregando a bola, ficou para o Carrascal, dominou, perdeu o contato, retomou a criatura, enrolou de primeira, errado para o Paquetá. Aí não, né, Rodrigo?
0: Aí não, pelo amor de Deus. A gente até comentava aqui com o Mário, né, sobre a posição do Carrascal, que a gente entende que ele tem que jogar de meio atacante, como é o substituto do Arrascaeta, não jogar pela ponta. E agora ele recebeu ali para criar, fazer aquela orquestração da jogada e ele me faz esse papelão, Andrezão.
1: É, galera, seja acréscimo aí, galera do Brasil. Vamos para o segundo tempo numa muito boa. Microfone não para, galera. Nacional correndo atrás da bola para você. E numa muito boa para você ligado no somzão de bola Nacional. E o Rodrigo Ricardo também tá de olho em tudo, inclusive no WhatsApp. A bola vai ser rolada de primeira pro jogador que é o Ortiz. Ortiz domina, vai dominar cara a cara com o inimigo. Tá preso na marcação, no embalo da bola. Ele costurou a jogada, tentou bater, bateu no jogador que é o Martinelli. A bola se perdeu para linha de lado. Lateral que favorece a equipe do Flamengo pelo setor direito do gramado. Oi!
2: Sem ser chato, já sendo, o que, que teve para dar 6 minutos? Eu não entendo.
1: É, meu amigo, também não vi isso tudo, não. Acho que de 3 estava bom tamanho. A bola vem de novo, toque de bola, vem de novo dominando o passe atrás.
0: É gol!
1: Vem o Arana, Arana levanta, gol, a festa!
0: É gol na Nubank Park, gol de Giai do argentino. O Verdão amplia, agora Palmeiras 2, Corinthians 0.
1: É, Giai, titular da seleção argentina.
0: O holandês vai ter trabalho, hein, Andrezão?
1: Vai ter trabalho. Se bem que hoje ele tá só na pesquisa. Olha o Pedro, recebeu, travou, olhou, botou pra Samuel Lino, Lino e furo, vem cruzamento, vem de novo, a bola subiu pra cabeça do Paquetá, meteu a testa, Fábio busca a bola no cantinho, ele é bom demais! Rodrigo!
0: É o São Fábio, mais uma jogada do Samuel Lino, teve um cruzamento meio abaloado, subiu o Paquetá, venceu na disputa de cabeça, cabeceou com o mando figurino para baixo, mas aí o goleiro Fábio pegou, deu um pequeno rebote, chegou antes do Pedro e salvou mais uma vez a pátria tricolor, Andrezão.
1: Flamengo rechaça de qualquer maneira, a bola vai saindo para a linha de lado, 47 minutos, vamos a 51, 4:48, torcedor do Brasil, 0-0 do Maraca para você conferir, tem a lateral com o Arana, Arana botou de primeira, vem por ali o toque de bola, vem agora apertado na marcação, sai o Martinelli, como joga a bola esse cara, brincadeira como joga esse Martinelli, encostou para Castilho, bem recuado aqui atrás da linha, que ele vira o gramado, botou para Soteldo, Soteldo recorre para Samuel Xavier faz jogada armada pelo Fluminense, volta tudo, recomeça com o Ignacio, encosta de novo agora para o Samuel Xavier, quase que ele perdeu a bola, tentou dar o drible da vaca por ali, vem Soteldo na recuperação, busca a bola, encosta no meio para Martinelli, agora sim tem espaço para fazer a jogada, ele caminhou, cutucou de primeira, vem dominando, encostando a bola para o centro esquerdo, para o Lúcio Acosta, Lúcio Acosta domina,

0: Para, olha, breca jogada, botou de primeira, fez ali a tramitação de jogada. Ela para aqui atrás com o Donato, Donato para o Lúcio. Lúcio recolhe, encosta pelo meio de campo, não, ele prefere parar, pisou na menina, já botou de primeira para o jogador que é o Canóbio. Fez o giro de novo, penteou a criança, faz o giro ali para o jogador que era o Arana, preso uma, duas vezes na marcação. Olha, a bola perdida, toque de letra, agora botou para o jogador que é o para o Pulgar. Ele enfia lá do outro lado para o Samuel Lino, mas deu uma segurada. Ela ficou para Léo Pereira, Léo Pereira vem, agora sim, bota para Samuel Lino pelo setor esquerdo do gramado. A bola é boa a bola, vamos a 51, quase 49, ele dominou, investiu a jogada, tirou o primeiro, botou errado, ele achou que o Paquetá ia, o Paquetá não foi, hein, Rodrigo Ricardo?
1: Exatamente, o Paquetá ficou lá na ilha, não saiu da ilha, perdeu a barca, aliás, nem foi até a estação para tentar pegá-la. A bola acabou ficando fácil para a defesa do Fluminense, segue 0-0, finalzinho de primeiro tempo, Adrezão.
0: Legal, daqui a pouco o Rodrigo Ricardo vai colar tudo, meu amigo. Vai encolar, vai encostar tudo. Reportagem com plantão e tudo mais. Tá sendo uma vez só hoje. No embalo da bola. A bola vem para o toque de bola para aqui para o jogador que é o Canóbio. O Canóbio trabalha com o Arana. Arana vem, faz jogada com o Donato. Donato para Martinelli. Martinelli com o Donato. Trama jogada para o meio de campo do Flusão. Galera, 0-0. 0-0. Quase 50. Já já vamos para a última volta do ponteiro do Maracanã. No primeiro ato do espetáculo. Ficou para Ignacio. Ultrapassa a meia cancha. Já soltou. Voltou a jogada com o Soteldo. Soteldo toca a bola de primeira para o jogador que é o Martinelli. Martinelli para Soteldo. Soteldo domina a castiga de primeira até o Canóbio. O Canóbio vem o uruguaio. Vem caminhando. Ele vem intermitando. Jogar a 50, galera, a última volta no ponteiro do Maraca, já já vai terminar o primeiro tempo, ele contou de primeira. Carrascal aperta na marcação junto com o Varela, ela sobra aqui atrás agora para o Arana. Arana vem, prefere jogar atrás agora, o Fluminense não tem pressa, segura a bola, gasta a bola, que é o final do primeiro tempo, pelo menos pelo visto o que parece. Toque de bola, vem pelo meio, olha o Lúcio, que liberdade que ele recebeu a jogada, deu mais uma finta, voltou, Catiro pode marcar agora, triplou, lá vai a bomba para fora, direto pra fora, que perigo, Rodrigo!
1: Que perigo, a galera do Flu fez o, porque o Lúcio Acosta passou muito fácil, talvez a melhor jogada seria devolver pro Lúcio Acosta, mas o Castilho foi limpando, limpou pra cá e acabou perdendo o ângulo e acabou desperdiçando, mas a galera do Flamengo fez o, hein, Andrezão? Todo mundo fez o agora no Maraca, hein?
0: É verdade! O Apapom! Tá o centro do campo, fim de papo na mais querida do Brasil. Primeiro tempo, Fla-Flu 0-0.
1: Fim da primeira etapa no Maracanã. Ninguém é de ninguém. 0 para Flu, 0 para o Flamengo. Vamos passar as opções dos treinadores, dos comandantes. Começar pelo Flamengo, que é o mandante do jogo, do Mr. Leonardo Jardim, o técnico português, tem à sua disposição no banco de reservas. Goleiro reserva 42, Andrew. Também tem o Diogo Alves, camisa número 49. Tem o lateral direito, camisa número 22, Emerson Royal. Tem o 13, Danilo, também, zagueiro, polivalente, joga em várias posições. Inclusive fez gol aí no último jogo do Flamengo contra o Santos. 44, Vitão. 77 para Johnny. 18 para o uruguaio De La Cruz. 7 para Luiz Araújo, atacante. 14 para Valência. 27 para Bruno Henrique. Aí o Mr. Clássico talvez possa ser uma opção aí para o Leonardo Jardim. O 19, o equatoriano Plata. E 30, Freitas. Esse é o banco de reservas do Flamengo aí. Se o Leonardo Jardim quiser já, na volta desse intervalo, trazer novidades. Vamos falar então agora do banco do Fluminense, do técnico Marcão, que optou para esse jogo para poupar alguns titulares, lembrando que assim como o Flamengo, né, os dois, tanto o Flamengo quanto o Fluminense, estão na Libertadores e estão nas semifinais. O Flamengo vai até a Argentina jogar com o Estudiantes de La Plata. Já o Fluminense faz o primeiro jogo aqui mesmo no Maracanã, na quarta-feira. Então, contra o Palmeiras, que vai vencendo por 2-0 o Corinthians. Então, o Marcão resolveu dar uma poupada. Mas ele tem aí na sua disposição, no banco de reservas, o goleiro 98, Vitor Eudes, reserva. 3, o monstro, o zagueiro, ídolo, Thiago Silva. 7, o super-herói, o incrível, Hulk. O 10, o Paulo Henrique Ganso. o 11, Savarino, venezuelano, que fez hat-trick aí contra o Curitiba na última partida do Tricolor. 21, o zagueiro Igor Rabelo. 22, Freitas, também zagueiro. 23, lateral direito, Guga. 34, Wesley Natan. 35, volante Hércules. 90, o colombiano Kevin Serna, atacante. E 94, aí o volante Otávio. Essas são as opções do Fluminense. Eu vou aproveitar e vou emendar já o nosso plantão da informação. Começar por um jogo que interessa muito aí o Flamengo nessa disputa pela liderança. Intervalo na Nubank Park, que agora, né, toda hora vai mudando. O Palmeiras vai vencendo por 2-0 o Corinthians nesse derby e vai assumindo, inclusive, a liderança provisória aí do Campeonato Brasileiro. Palmeiras foi muito melhor do que o Corinthians, empilhou chances, sufocou o Corinthians, que está numa crise, que agora, inclusive, o Corinthians só anunciou seu técnico agora, o Clarence Seedorf, mas esse primeiro jogo ainda não é o Seedorf. É o auxiliar que está. Então o Palmeiras abriu lá no Bank Park com o Barbosa, Alexander Barbosa, abriu de cabeça o marcador para o Palmeiras. E depois o argentino Giai aí ampliou. Está no intervalo o jogo também lá no Bank Park. E o Palmeiras vai ganhando por 2-0. Palmeiras que vai enfrentar o Fluminense aí nas semifinais. Mais cedo, o jogo já concluído. Também pelo Campeonato Brasileiro, o Galo virou para cima do Santos, uma virada nos acréscimos, virada por 2-1 do Atlético Mineiro, jogando lá na Arena MRV. E mesmo o Atlético poupando, a gente sabe que o Atlético está envolvido com as semifinais da Sul-Americana, mas levou a melhor nessa partida sobre o Santos. E o Grenal apocalíptico está quase terminando, ainda não terminou nem o primeiro tempo, está nos acréscimos do primeiro tempo. Já está no intervalo do jogo lá na Arena Porto Alegre, Arena do Grêmio, um jogo, para variar, de baixíssima qualidade técnica, um jogo pegado, um jogo bastante raçudo, mas está faltando futebol. Não à toa tanto o Inter quanto o Grêmio estão disputando a parte de baixo da tabela, mas o Grêmio vai levando a pior. Colorado vai vencendo o jogo por 1-0, gol de Vitinho. Vitinho chegou até a marcar o outro gol, mas o gol foi anulado. Então, segue Inter 1, Grêmio 0. Agora, para falar desse clássico que começa 40 minutos antes do nada, como dizia o querido tricolor Nelson Rodrigues, eu vou chamar Mário Silva para analisar tudo desse primeiro tempo de 0 para Flamengo e 0 para Fluminense.
2: Bom, 0-0, certo? Um jogo que não serve para o Flamengo, certo? Porque o Palmeiras está vencendo, está perdendo a liderança momentaneamente. E uma coisa curiosa aconteceu nesse jogo. Raramente o Flamengo não tem a posse de bola inferior ao adversário. Flamengo, posse de bola 47% e o Fluminense 53%. O Fluminense fez mais faltas, 11. O Flamengo, 7. Não aconteceram impedimentos. Escanteios também não aconteceram. Coisa curiosa, não tivemos escanteio. E agora vamos para as finalizações. O Flamengo finalizou 10 vezes, o Fluminense 4, o dobro. O Flamengo no gol finalizou 4, o Fluminense 1, 4 vezes mais. Então, mesmo com a posse de bola inferior, o Flamengo teve realmente mais presença do adversário e poderia ter saído com uma vitória parcial, mas isso não aconteceu, certo? Porque o goleiro Fábio está lá para isso e defendeu duas ou três bolas importantes e uma que ele não defendeu, que foi o Pedro que chutou, que o Pedro botou para fora quando mais fácil era colocar no gol. E aí, foi para o vestiário, o Flamengo empatando com o Fluminense 0-0. E aí, eu passo pela cabeça dos dois treinadores. Vamos lá. O Fluminense, que no momento está jogando, pensando também no Palmeiras, tem que estar pensando no Palmeiras. Isso aí não tem jeito. Isso é... A classificação do brasileiro é uma coisa e lá temos a questão envolvendo o Palmeiras. Então, olha só. O Fluminense está indo, nesse momento, a 52 pontos. Ele está a 10 do Flamengo, certo? Que está indo a 62, com um empate. E a 11 do Palmeiras, que está indo a 63. Então, o que eu quero dizer com isso? No momento, é muito mais fácil para o Fluminense se classificar na Libertadores que chegar à liderança, certo? Nós estamos aí na 30ª rodada, certo? Vamos colocar faltando 8 rodadas. Então, realmente, é muito mais fácil para o Fluminense tentar a Libertadores, que é importante também, o Campeonato Brasileiro também. Mas, no momento, você tem a situação envolvendo que Palmeiras e Flamengo estão brigando pelo título. Ninguém vai tapar aqui o sol com a peneira. Então, o Marcão só vai mexer no meu entendimento, a não ser que alguém esteja sentindo alguma coisa, se houver um gol do Flamengo, ele tem que mexer. Pode mexer. Botar o Ganso, botar o Hulk, o Savarino, isso pode acontecer. E o Flamengo? Ah, o Flamengo está numa situação diferente do Fluminense. O Flamengo tem 62 no momento. No momento, o Flamengo tem 57 gols marcados. Ele tem um saldo de 25. Não, ele tem um saldo de 32. E o Palmeiras tem um saldo de 29, com 50 gols marcados. Mas o Palmeiras vai passar à frente do Flamengo. Lembrando que Palmeiras e Flamengo jogam lá na casa do Palmeiras. Então, o Flamengo precisa vencer o jogo. Então, não vai poupar ninguém. Pode mexer, certo? Pode trocar. O André Luiz Mendes narrando falou do Pedro. O Pedro não vem. Ele é um jogador perigoso. Ele tem lampejos durante a partida, mas ele não é aquele Pedro. Pode estar passando um momento físico ruim. E está no banco sentadinho o BH. É o artilheiro dos grandes clássicos. Ele pode entrar. Durante o jogo, eu e o Rodrigo aqui comentamos, ele tem o Arrascaeta, ele tem o Carrascal, que é um jogador de meio. Ele pode passar o Carrascal para o meio, tirar o Saúl, por exemplo, ou tirar o Paquetá, e entrar com o Plata. O jogador mais ativo do Flamengo no primeiro tempo foi o Samuel Lima. E do Fluminense, o Canove, que é um jogador importantíssimo do time do Fluminense. Ele faz falta. Quando ele não joga, ele se movimenta muito. Ora está no meio, ora está na direita, ora está na esquerda, é importante. Então o jogo está 0-0. Com uma situação, como eu já disse no início do comentário, inusitada, que pouco acontece, que é o Flamengo com menos posse de bola que o Fluminense, 53 a 47, e comprova que nem sempre a posse de bola dá a vitória ou dá mais chance de gol. Porque o Rossi só fez uma defesa em todo o primeiro tempo, que foi a cabeçada do seu compatriota, centroavante do Fluminense, o Castilho. E ele pegou sem nenhum problema. A outra defesa que ele fez não foi nem na direção do gol, ele foi para evitar um escanteio no chute prensado do Lúcio Costa. Mas o Fábio não. O Fábio fez 3 ou 4 defesas importantes, cabeçada de um, chute do outro, bate para cá, bate para lá, ainda teve a sorte da bola passar o chute do Pedro. Então, mostra que o Flamengo teve mais, apesar de não ter a posse de bola maior, ele teve mais força no ataque. Aquela marcação que ele iniciou fazendo, marcando a saída de bola, ele alternou. E essa marcação faz com que você não pode perder uma bola lá no campo do Fluminense. Se você perde a bola ali, você arma o contra-ataque. Mas o Flamengo, pouco perigo passou. Teve o chute do Castilho, que foi para fora, teve outro do Luiz da Costa, e por aí vai. E a defesa, a única que foi no gol, foi fraquinha, uma cabeçada que o Rossi defendeu. O jogo está indefinido. Na primeira participação minha, que o André me chamou, o Fla-Flu é se você olhar a estatística, até bem pouco, não sei se já mudou. O número de empates é muito grande no clássico Flamengo e Fluminense, certo? A título de curiosidade, contra os grandes do Rio, o Flamengo tem mais vitórias sobre todos eles. Vasco, Botafogo e Fluminense. Durante muito tempo, o Flamengo tinha menos vitórias que o Botafogo. Depois, nos anos 80, superou essa vantagem. Agora, você tem um jogo, certo? Você tem um jogo que você tem o Flamengo precisando vencer. Não é que se ele empatar, estou falando de empatar, perder é pior ainda. Se ele empatar, ele perdeu o campeonato. Não é isso, não é isso. Mas ele precisa vencer para ficar fungando no cangote do Palmeiras, porque eles vão jogar ainda contra outras equipes. O Flamengo vai jogar com o Bahia lá no final de semana que vem. O Palmeiras também vai jogar fora. Depois volta e aí depois vai ter a rodada definitiva. E o Fluminense, no momento, não vão dizer isso, porque o espetáculo, a melhor situação do Fluminense no momento, e é importante, o objetivo maior, mesmo que não se diga, é a Taça Libertadores da América. Com um detalhe, não quer dizer que o Fluminense vai ser eliminado e que o Flamengo não vai ser eliminado. Eu, particularmente, torço para uma final Fla-Flu. Por quê? Porque eu sou brasileiro, certo? E quero uma final entre os clubes brasileiros. Se fosse Palmeiras, Flamengo, Palmeiras, Fluminense e Flamengo, eu prefiro. Lógico que eu prefiro. Então, se é um brasileiro, já vai estar na final, ou Palmeiras ou Fluminense. Então, o que acontece? Do ponto de vista da tabela, que mostra o Flamengo, no momento, com 62 pontos. 62 pontos. É a tabela diz isso. E o Palmeiras está indo a 63. O Fluminense tem 53. Ele está 10 pontos atrás do Flamengo e 11 atrás do Palmeiras. Então, por isso, acredito que a opção maior do Fluminense é o jogo do meio de semana. Está tudo indefinido, o Flamengo já está em campo, o Fluminense também.
0: Ninguém mexeu.
2: Ninguém mexeu, mas ele vai se mexer para lá e para cá. Ele está na pista, ele vai lá. O segundo tempo de Flamengo 0, Fluminense 0. Ele é o locutor de todas as ondas. André
0: Luiz Mendes. Lado a lado com a galera, Mário Silva já deu um showzinho dele particular aqui no intervalo do show de bola nacional. Analisou tudo para você. O Flamengo vai dar a saída no segundo tempo. Vai atacar para a esquerda do seu rádio. Flusão para a direita. Ambos para as suas principais torcidas. Vão estar de frente para elas. Pedro dá um tapa. Está rolando, galera.
3: 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André
0: Luiz Mendes. Vamos correr atrás dela no microfonaço do Brasil, no som da Nacional. A bola para Samuel Xavier, encostou para Castilho. Castilho voltou, a bola voltou para Nonato. Nonato rolou, Massi entregando de primeira para Lúcio, virou de primeira na canhota. Agora Arana, daí Arana, calibrou, bate em cima da zaga do Flamengo, voltou de primeira, sobrou de novo. A bola ficou, vinha na frente para Samuel Xavier, sobrou para o Canóbio, tentava jogar com Castilho. Chega de peito para tirar o árbitro, vai parar e vai dar falta em cima do Samuel Lino. O gol é festa.
1: E é o terceiro do Palmeiras no clássico paulista entre Palmeiras e Corinthians. Matheus Bidu faz contra. Agora Verdão 3, Corinthians 0 na Nubank Park.
0: É, meu amigo, a varada verde lá, meu amigo. O Clarence Dove vai ter problema sério para resolver a casa. Agora, esse Depay é forte, hein, Mário?
2: Depay é forte. Foi visto o Sidoro saindo do desembarque e indo pro embarque.
1: Não, mas cá para nós, o Sidorf não treina ninguém desde 2019, né?
0: Ele tava. Olha a bola, segura um pouquinho para mim, Pedro invadiu a grande área, vai sobrar, Nino pediu, pode ser agora, Paquetá, de costas para a zaga, vai fazer o giro, encosta de primeira, tentou o buraco, botou forte demais pro Samuel Nino, a bola foi boa, mas foi forte com o Cua, Rodrigo.
1: Agora, estava fazendo um comentário antes sobre o Corinthians, né, que o Sidorf, né, foi um grande jogador, passou aqui pelo Botafogo, fez história, mas como treinador... Ele não trabalha desde 2019, né? É claro, né? Quem tem a prata no bolso pode dar 7 anos sabáticos, né, André?
2: E tem o seguinte, quem vê redes sociais, ele treinando de paletó e gravata à beira do campo, tem uma matada de bola dele genial, valeu o ingresso naquele jogo.
0: É verdade, sem dúvida, não me lembro bem.
2: Sensacional.
0: Sensacional mesmo. Tem gente que joga bola a vida inteira e não consegue fazer metade daquilo ali. É, e eu digo, eu tô falando de um jeito profissional, viu? É, nego mata na canela, faz o diabo a quatro. Fábio tá ali, vai sair jogando com o Martinelli. Martinelli domina dentro, quase da pequena área, sai jogando por ali. Vai ter que rifar. Ele bate primeiro direto para Samuel. Samuel Xavier chega por baixo no gancho, roubou a bola ali no Lino de primeira. Até o jogador que Alexandro chega por baixo. Nonato bota a bola para a linha de lado, acaba com a festa. O próprio Alexandro tá pronto para cobrança. Um gol, bota o Flamengo de novo na liderança do Brasileirão. Toca no bola feita agora, tabela. Samuel Lino invade a grande, ela vai marcar, sai o goleiro. Bateu por baixo o Fábio, ele bateu em cima do Fábio, porque não cruzou, a bola ficou para Alexandre, Flamengo não sai de cima do Fluminense, é pressão, voltou de novo para o Lino dominou, entrada na grande área, rabiscou para lá e para cá, cutucou de primeira para o Alexandre, volta a jogada para Léo Pereira vira o jogo do outro lado, pressão do Flamengo, 3-1 do segundão, 0-0, ela para na cabeça da grande área, ali para Ortiz soltou e trabalha a bola com o jogador que é o Eric Pulgar voltou, soltou para Ortiz na canhota agora para o jogador aqui. Que é o Léo Pereira, o Flamengo invade pela canhota, soltou nas costas da zaga agora pro jogador que é o Lino, devolveu agora pro Alexandre, para Samuel Lino, ele vai lá, chamou para lá, para cá, tenta costurar e botar o Paquetá, bota errado na bola com falta do Alexandre que já foi cobrada, ela ficou ali pro jogador que é o Lúcio vem, tira o primeiro, segundo, deu um break na bola, trabalhou de primeiro, levantou a cabeça, botou um bolão pro Canóbio, do peito, pro chão, tentou alimentar a jogada, a bola vem de novo, e o Corinthians tá tomando mais, hein, Rodrigo Ricardo?
1: É verdade, agora já era goleada, agora virou goleada clássica. Palmeiras 4, Corinthians 0, GI, mas amplia 5 do segundo tempo, ainda tem 40 minutos, ainda cabe mais, hein, Andrezão?
0: É verdade, o Saúl tomou cartão amarelo. Rodrigo Ricardo, confirme aí os cartões amarelos do jogo até o momento, por favor.
1: Já, Andrezão, te dou esse panorama. A última beleza, agora foi pro Saúl, pro espanhol e pro Flamengo.
0: Isso. A bola fica dominada ali pro toque de bola. Ela fica de novo ajeitada pro Arana na volta. Tudo lá com o Fábio. O Fábio tem que sair pro jogo. 4 no segundo tempo, 0-0. O placar do clássico pra você. Aqui o Flamengo empatando e o Palmeiras vencendo. O Palmeiras vai reassumindo a pole do Campeonato Brasileiro. Vai dando uma de Max Verstappen, que venceu a corrida, a sprint. Lá no Azerbaijão, ainda venceu a prova ainda de ponta a ponta.
1: Andrezão,
0: o nosso Max Verstappen, diga lá!
1: É, falando sobre os cartões amarelos, são 3 cartões amarelos até agora, tá? O Flamengo teve o Pulgar amarelado e o Saúl. E o Fluminense, o argentino Lúcio Acosta.
0: Legal. Ô, Mário, ó, tá uma dica boa pra você. Você queria saber quando é que o De La Cruz vai jogar? Pode ser hoje, os dois volantes estão pendurados.
2: É, né? Eu acho que o banco, ele fica invisível no banco, eu acho que ninguém vê, olha pra ele assim. Ele tá aí? Aí não chama. Que é um grande jogo, e bate falta bem.
1: Agora, Andrezão, um detalhe, um pouco antes do intervalo, a câmera passou pelo rosto do Hulk, rapaz, ele tá com uma cara que quer jogar, rapaz, quem não quer jogar um Fla-Flu, né, Andrezão?
0: Ou até eu. A bola tá rolada ali pro jogador que é o Varela. Varela dominou, soltou de primeira pro Carrascal. Carrascal pra Varela. Vai fazer a jogada, não parou. Agora sim, botou de primeira pra cabeça do Varela. Invadiu a grande área, perigo. Saiu com bola e tudo. Tocou na zaga. Bateu no ombro do jogador do Fluminense, que era o Ignacio. Escanteio. Meio rubro-negro pela direita, Rodrigo Ricardo.
1: Exatamente, é um jogado do Cascal com Varela ali. E por último tocou no jogador do Fluminense. A torcida do Flamengo começa a acreditar. Escanteio pelo lado direita. Vem bola, hein, Andrezão?
0: Carrascal está preparado para a cobrança do escanteio para o Flamengo. A bola é boa, bola bom, o momento é bom para o Flamengo no

0: Jogo, atenção torcedor do Brasil, Léo Pereira tá lá, tá todo mundo ali, correu pra bola, botou de cabeça, subiu a zaga pra tirar, aliviou de primeiro. Ei, Eric Pulga. Também se domina, se complica, né, Rodrigo? É melhor chutar, né?
1: É, pelo menos não deu contra-ataque pro Fluminense, né? Chutou lá em Santiago, na perto da terra dele, o chileno Pulga. Passou longe, assim, tentou. Era uma bola difícil, uma bola de primeira, vinha espirrada aí depois da cobrança do escanteio, mas não ameaçou a meta do goleiro Fábio, que cobre o tiro de meta 0-0 nesse Fla-Flu, Andrezão.
0: Ele nasceu em Vinha Del Mar, não sei se você conhece
2: o
0: Vinha Del Mar.
1: É lindo.
0: É uma cidade próxima a Valparaíso, fica uma perto do outro. Tem um restaurante maravilhoso em Vinha Del Mar, que é um castelo, né, Mário? O cara dá comida para os pelicanos, é um negócio de louco, né?
2: Olha só.
1: O Neruda tem casa lá. Aliás, o Neruda tem tinha uma
0: história. O Neruda casa, né? É em Valparaíso.
1: É Valparaíso, é.
2: Só um detalhe aqui: essa goleada está levando o Palmeiras para 52 gols e um saldo de 31. O Flamengo tem 57 e um saldo de 32. É bom abrir o olho.
0: É, meu amigo, o Verdão tá encostando na balada. Aqui vem o Saúl, bota a bola pra linha de lado aos 7, torcedor do Brasil, 7 minutos, Caravaggio segura o tempo do jogo. Você fica ligado no show de bola nacional, vem Pulgar agora, dá de bico na bola, sai pra linha de lado, lateral que favorece a equipe do Fluminense, um outro lateral pro Fluminense pelo setor esquerdo do gramado, 0-0 do clássico, temoso no Maracanã, e tem dose dupla da Nacional no meio de semana, aquela dobradinha gostosa que a Nacional se amarra, olha a bola, Arana levantou direto pra boca do gol, passa pelo Canóbio, sobra pro Lino, meteu a cabeça na bola, ficou, vem pro toque de bola, Pedro botou pro Samuel Lino, que bola foi essa pro Samuel Lino, se manda, Samuel Lino se mandando, tá no mano a mano, era um contra um, a bola ficou, vai chegar pro contra-ataque, botou na saudade, levantou muito forte do outro lado, forte demais agora pro Carrascal, vai tentar buscar a bola, evita que ela saia, botou no terreno, procura o seu Pedro, pede para receber, deitou, parou, travou, chamou, bateu para fora do gol, pra fora do gol, agora ele bateu, pegou firme, mas ela subiu, hein, Rodrigo Ricardo?
1: É verdade, jogada que começou com o Samuel Lino do outro lado. Ele cruzou muito forte, o Carrascal evitou a saída da bola, rolou pro Pedro dentro da grande área, que ajeitou e bateu. Mas o chute foi sem direção, mas é o Flamengo amadurecendo seu gol, Andrezão.
0: É verdade, 8,5, Mário, qual é do jogo? Flamengo em cima, hein, Mário?
2: É, não podia ser de outro jeito, no comentário disse que quem tem que... A vitória interessa aos dois, mas interessa mais ao Flamengo, porque o Fluminense está mais para Libertadores do que o Campeonato Brasileiro. E voltou com a corda toda. Lógico que vai dar mais espaço também. Mas já perdeu o gol e voltou para tentar alguma coisa. Daqui a pouco teremos mexido.
0: É verdade, galera do Brasil. Vem ali o Samuel Lino. Toma o toque do Lúcio. A turma com a falta em cima do jogador do Flamengo. Está reclamando ali o Samuel Lino. Foi o Ignacio, que trepou nas costas dele. Vai ficar ruim, ô Rodrigo Ricardo.
1: O cara é grande, né, Andrezão? Mas foi falta sobre o Samuel Lino. É, falta marcada e já cobrada 0-0 para Flamengo Fluminense no placar 0-0.
0: Bicho pegando a Nacional contando para você. A Nacional correndo atrás da bola para você, uma muito boa. A Nacional não para, galera, futebol é aqui para você conferir no microfonaço do Brasil. A Nacional corre atrás da bola, a bola ficou de primeira, lado esquerdo do gramado. Ela fica dominada ali com um jogador que é o Saúl, botou para o meio, entregou para o Pedro, deixou passar pela bola, fez o giro, voltou para o Pedro, entrada da galera, do toque de primeira, Paquetá vai marcar, por baixo da Aragão, o Arana tirou e tomou a carteira dele quando ele engatilha. Ela sobra para o contra-ataque do Fluminense, Canóbio, ele e o Léo Pereira, é a vez do tricolor, o Fluminense gosta de machucar o Flamengo. No contra-ataque, levantamento, bate errado na bola, Léo Pereira vai brigar. Sai o Canóbio com bola e tudo. A bola se favorece essa equipe do Fluminense, hora certa do Brasil. 18:47 no meu relógio, 24 graus é a temperatura do Maracanã. 29ª rodada do Brasileirão, aqui não para, não tá rolando, hein, galera? E o tempo passando. Bom, muito bom. Acerte o seu pelo meu, o tempo não para. Nacional, marque, você confere comigo, 10ão do segundão. Placar tá paradão, galera.
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0: Tá tudo igual, galera, segura um pouquinho pra mim. Olha o Lino, dominou, o jogo é tenso, o jogo é bom. Tentou a tabela, voltou pro Pedro. Pedro tentou a tabela na entrada da grande área, preso na marcação. Vem a zaga pra tirar. E eu confiro pra você, Fla-Flu, 0 lá, 0 cá.
1: No Nubank Park, 4 para o Palmeiras, 0 para o Corinthians.
0: Lado a lado com a galera, se o Pulgar tomou cartão por uma jogada, essa em cima do Leo Ortiz também é para cartão amarelo aí do jogador do Fluminense, hein, ô Canóbio, meu caro Rodrigo Ricardo.
4: É verdade, tá, o Rafael Klein tá pedindo ali, tá amarelando, tá fazendo aquele gesto de que vai ouvir o VAR, os jogadores do Fluminense bastante exaltados nesse momento. É, mas o Rafael Klein tenta botar panos quentes, já amarelou ali, no meu entender, o Canóbio. E foi a sola,
0: falta,
4: né?
0: A favor do Flamengo, porque não, porque ele deu no cara sem bola, né?
4: É verdade, é. O Léo Ortiz.
0: Se bem que revendo o lance...
4: É, também achei que não.
0: Ele não, mas ele botou a sola da chuteira, é temerária. É porque o cara tira o pé também, que não é bobo, né? Aliás, ô Rodrigo, você ficou atrás do gol quantos anos? Eu fiquei, Mário ficou. A gente sabe que no futebol, 70% dessas bolas aí não atinge. O jogador faz uma gracinha, mas não pega. Porque quando pega, ele fica no chão mesmo.
4: Ah, quando pega, vai pro hospital. Mas a maioria das vezes
0: sabe
4: não pega.
0: Sabe que os caras tiram o pé.
4: É, a maioria das vezes é encenação. O que eu acho ruim da cultura, não só do futebol brasileiro, mas do sul-americano, principalmente. Eu acho que isso já deveria... Passou do tempo de mudar, né? Da gente jogar com lealdade.
0: Anota aí, Rodrigo Ricardo. Kevin Serna e Paulo Henrique Ganso foram chamados pelo Marcão. Para a tabela do Paquetá. Fez a tabela por aí com o Carrascal. Recolheu. Carrascal para Paquetá. Tabelou ali primeiro. Botou na entrada da grande área. Bola é boa para Samuelino. Samuelino divisou para Léo Pereira. Vai levantar na área. Parou na esquerda. Alexandro não tem espaço para bater. Dançou na frente do primeiro. Bem ele recolhendo no balanço o corpo. Entrega para o Lino. Lino soltou para o Carrascal. Carrascal e o Canóbio. Carrascal e o Canóbio. O Lino vai passar pelo lado esquerdo na bola. Carrascal se livrou no primeiro. Botou para Samuelino. Fumaça de gol. Levantou a cabeça. Bateu de primeiro. Para a grande área, quem vai bater? Chega Nonato para tirar, bate errado na bola, Saúl recuperou de primeira, invadiu a grande área, pediu, cruzou para a boca do gol, a zaga rasga, Samuelino matou no peito, fez a fita de qualquer maneira, tira Canóbio, que pressão é essa? O Flamengo não sai de cima do Fluminense, a bola dominada para o jogador que é o Varela vem, torcedor está de pé no Maracanã, galera do Flamengo está de pé no Maracanã, olha a bola para o Paquetá, não sei se está pressentindo o momento mágico, a bola ficou de primeira. Até o jogador que é o uruguaio, cruzou forte demais, amarela para a linha de fundo, direto para a linha de fundo, é tiro de meta para o Flu, e o Flu respira, enfim, Fluminense respirando, Rodrigo.
1: É verdade, o Flamengo dando uma blitz no Fluminense, não saindo de cima, e agora terminou tendo um respiro após o cruzamento muito forte aí do uruguaio Varela, a bola acabou passando por cima da meta, fez aquela elipse, e o Fluminense... Leva aquele tempinho para bater o tiro de meta. E vem aí o 90, como você tinha falado, 90 Serna. E também o veterano Paulo Henrique Ganso, camisa número 10. É, já subiu ali a...
0: Vai sair o Lúcio.
1: Vai sair o...
0: Soteldo e Lúcio, acho.
1: Exatamente. Sai o 32 Soteldo e também sai o Lúcio Acosta. Camisa número 30. Então temos o 90 Serna. E o 10, Paulo Henrique Ganso, essas mudanças aí no Fluminense. Primeiras duas mudanças do tricolor carioca, Andrezão.
0: Ô, Mário.
5: Oi.
0: Ó, agora o Flamengo tem que abrir o olho, né? Que entra um armador de primeiro mundo, que esse Ganso joga muita bola, e esse Serna é infernal.
2: Até porque tirou um que não jogou, né? Só tem o...
0: Nem o Lúcio também não jogou aquilo que era pra jogar, né?
2: Duas vezes nele. Só.
0: Agora pegou de primeira, Paquetá levantou, Paquetá para a boca do gol, Pedro passa pela bola, conclua Mário, desculpe.
2: E aí, não, tudo bem, aí mexeu para tentar melhorar, passa a ter mais a presença de um jogador que lança, que tem, que pensa que é o Ganso, o Serna é um jogador perigoso, até porque o Flamengo está dando um sufoco nesses 15 minutos iniciais, que só não fez gol porque hoje não está dia de gol não, olha lá.
0: Bola vendida no bate-rebate por ali em cima do Ganso. Era o Alexandre que estava na cola dele. E hora certa do Brasil! 18h53 no Rio, 23 graus é a temperatura no Maraca. Girando o placar do Brasil para você, é clássico. A Nacional marca presença e mostra para você, galera. Aqui rolando e o tempo passando. Bom, muito bom. O tempo não para. Nacional crava para você, quase 16, segundo tempo de jogo. O Palmeiras vai vencendo e goleando o Corinthians 4-0. Com esse resultado, vai reassumindo a liderança do Brasileirão. Um gol põe o Mengão lá, eu confiro para você, tá tudo igual, ninguém é de ninguém. Maraca, Fla-Flu, 0-0.
3: Nacional.
4: Na Arena do Grêmio, 0 para Grêmio, 1 para o Internacional.
0: Lado a lado com a galera aqui no microfonaço do Brasil. Essa jogada do Pulgar deixou o torcedor do Flamengo com a alma na mão, para não dizer outra coisa. A bola ficou pro Serna, pra Ganso, tentou o calcanhar, Martinelli! Rossi! Sensacional! Se esticou todo para voltar para escanteio! Que defesa maravilhosa, Rodrigo!
4: É verdade, um chute rasteiro de fora da área obrigou o argentino a se esticar todo. O Fluminense veio na boa, armando contra-ataque de pé em pé. E o Martinelli de frente ali na perto da meia-lua, mandou a bala rasteira, mas o Rossi mostrou porque ele é o goleiro titular do Mengão, manda para o escanteio, Fluminense na pressão, vem bola na área, escanteio aí, Andrezão.
0: Ganso está preparado para levantar para a galera, agora está chamando a atenção do Castilho e do Carrascal. Um argentino, outro colombiano, os dois se entendem ali quando fala ali direitinho, fala o castelhano, está tudo certo. Mas tá tudo dentro da grande área, vem bola pra grande área, Ganso tá preparado, levantou dois braços, vem bola aí, alô galera do Flusão, foi o número rádio, Flusão quase marcou agora há pouco, lá veio pra bola, correu lá dentro, toque, bateu nas costas do jogador do Fluminense na dividida, em cima do Ignacio, ela sobra pro Rossi segurar com tranquilidade, aí é dele, Rodrigo.
4: É dele, o goleiro Rossi aí um pouco questionado, mas agora ele mandou bonito e lança bonito, bota o Flamengo no ataque, Andrezão.
0: Olha a ligação agora para o Samuel Lino, chegou primeiro, Nonato na velocidade, solta ali primeiro para Samuel Xavier, que vem de novo costurar por ali, tá preso na marcação, ele vem, Samuel Lino, dois Samuel, o Lino e coisa, ele vai bater agora, vai o Lino e o Xavier, vem o toque de cabeça do Saúl, Saúl botou de primeiro, vem para a bola, Pedro Peito, sola, amaciou com carinho de primeira, bola ficou preso na marcação, tirou dois, dividiu mais uma, sobra para o Ganso, dominar e liberar a jogada, como esse Ganso joga a bola, achou num pequeno espaço ali, o jogador, nossa senhora, que coisa linda fez o Canóbio, foi derrubado pelo Samuel Lino, ou pelo Alexandre, não deu pra ver direito, mas que drible que deu o Uruguai, que coisa de, até eu quase caí da cadeira, Rodrigo.
4: É, Andrezão, foi aquele drible de futebol de salão, né? Ele foi, acabou de sendo derrubado pelo Samuel Lino na sequência, ele passou pelo Saúl.
0: Depois deu uma caneta no...
4: É.
0: Foi um futsal com direito à caneta.
4: Tá ensaboado, olha, e tá aí o Mr. Clássico, hein? Bruno Henrique, camisa número 27, entrou no camisa, lugar do camisa número 9, o Pedro. O Saúl também deu entrada pra alguém, já já. O
0: Paquetá, eu acho.
4: É,
0: aliás, desculpa, perdão.
4: É o Joaquim, né? Joaquim Freitas no lugar de Saúl. Jovem
0: Joaquim Freitas.
4: É isso.
0: Daqui a pouco você confirma pra mim aqui direitinho no microfone, sou do Brasil. Olha o toque de bola, vem pro Paquetá. Botou nas costas da zaga pra Samuel Lino. A fumaça é boa, Bruno Henrique pede no comando do ataque. Olhou, travou, tirou o primeiro, costurou, entrada na guerra, cruzou, a bola vinha por baixo, chega a zaga dominada. Vem a bola agora, de qualquer maneira ali, o jogador que é o Freitas domina. Joaquim Freitas domina, dá um breque na bola, travou de primeira, toca de primeira, voltou entregando pro jogador que é o... Rapaz, sabe que o nome do cara me fugiu, mas é o Léo Ortiz, tá, gente? A bola ficou pro Pulgar, Pulgar liberou, a bola ficou de novo agora pro Freitas, Freitas voltou de primeira, já soltou agora pra Léo Ortiz na entrada na grande área, o momento é bom, a fumaça é boa do Flamengo, tá quentinho, tá maduro o gol do Mengão, olha a bola pra Paquetá, levantou direto pra boca do gol, que sobe, toque, batida, gol! Eu tô dizendo, tá maduro, acabei de falar que tá maduro o gol do Mengão, Carrascal, animal do jogo, foi pro baixo, botou, deu um tapa na bola, e fez esse Maracanã balançar, galera do meu, Vintão do segundão, ele mesmo, Carrascal por trás da zaga, chicoteou pro fundo do barbante, tem rede balançando no Maraca, galera, Carrascal, 15 nas costas, tira bola da chance do goleiro Fábio, ele mesmo, Carrascal colombiano, debaixo do goleiro, botou no cantinho de bate pronto, ele mesmo, Carrascal, 15 nas costas, bota a bola no barbante, tiro zero do placar e assina a mais querida do Brasil. Mengão líder 1, Flu Cruzão 0. E aí, Rodrigo?

0: Agora não deu para o São Fábio. Bola linda do Paquetá, um lançamento e uma bela finalização precisa ali no bate-pronto do colombiano Carrascal, que marca o seu sexto gol aí. Agora Flamengo 1, Fluminense 0, Mengão voltando para a liderança do Brasileirão.
1: Eu avisei, mano, tá quentinho.
2: Tava saindo do forno, agora o Flamengo já merecia o gol, tava apertando muito. E o treinador tem que ter sorte. O Nelson Rodrigues dizia que você tem que ter sorte. Senão morre entalado com o pauzinho daquele picolé, entendeu? Mexe, entram dois jogadores no primeiro lance. Eles não participaram, mas estavam lá. Houve o gol.
1: É verdade.
2: Tem que tranquilizar.
1: 64 Flamengo contra 63 do Palmeiras. O Flamengo reassume a pole position do Brasileirão, torcedor do Brasil. Mas o jogo não acabou, não. Aqui é Fla-Flu. E Fla-Flu, tudo pode acontecer. Inclusive no minuto final. A bola fica aqui para o Samuel Xavier. Levantou a cabeça, ele bota de primeira para o canto agora. Torcedor do Flamengo faz um carnaval incrível no Maracanã. Que loucura, o torcedor do Flamengo, todo mundo pulando no Maracanã e tá tudo balançando, meus amigos do Brasil. Como vibra a nação rubro-negra no Maraca. Olha o toque de bola mais para trás agora. Entrega para o jogador, que é o Milan já soltou aqui para o Samuel Xavier. Samuel Xavier domina com categoria, vai tentar fazer o embalo da bola, soltou de primeiro, botou para Nonato pelo meio, ele vem arredondando, parou, brecou, preso na marcação. Flamengo fecha, faz duas linhas ali para fechar o meio de campo agora. O toque de bola vem para o lado, Hulk e Savarino, vem dois aí. Hulk e Savarino vão entrar já no Flusão. A bola fica dominada ali, primeiro ali pro Castilho. Castilho soltou, entregando pro Martinelli. Martinelli vem dominando tudo de primeira, entrega na cabeça da grandeira pro Ignacio. Ignacio vem aí, vai dominar a bola, vai tentar arredondar de primeira. Já soltou de primeira, liberou a jogada, soltou. A bola ficou pelo meio de campo agora do Nonato. Nonato primeira para Martinelli, vira o jogo. A bola acabou na canhota para Arana. A bola é boa, vem ele de novo. Embrasou pro Flu, cruzou pra boca do gol. Subiu o Léo Ortiz para tirar. Ela sobrou, vem de novo na espetada. Agora tentada da tabela do Castilho. Sobra pro jogador do Flamengo. Vem pro toque, libera por ali. Opa, o Apo tá dando uma falta lá atrás. É falta a favor do Flamengo aí, Rodrigo Ricardo.
0: É verdade, sobre o Freitas, o Joaquim Freitas, jovem jogador argentino, 19 anos aí, uma aposta do Flamengo. Fez um salamalec, não foi essa falta toda. E agora o Fluminense fazendo mais duas substituições, saindo Castilho, 19, para a entrada do 7. O incrível Hulk estava com uma vontade danada de jogar, já está em campo aí o camisa 7. O Savarino também está ali na beira do campo para entrar, mas não entrou ainda não, Andrezão.
1: Tá certo, galera do Brasil. Espegando Nacional contando tudo para você. 1-0, Flamengo vence. O clássico do Maracanã reassume a liderança do Campeonato Brasileiro para você. Era uma muito boa. O Savarino entrou no lugar do Canobi. Savarino com a 11, tá, Rodrigo Ricardo?
0: Ah, isso aí, Andrezão. Confirmado, então. Saiu o 17, Canobi. Entrou o Savalindo, 11, como a torcida do Botafogo gostava de chamá-lo, o venezuelano Savarino, que fez um hat-trick aí no último jogo do Fluminense contra o Curitiba.
1: Olha a bola nas costas da zaga, chega Samuel Xavier. Olha, eu vou falar uma coisa, o Samuel Xavier essa noite vai sonhar com o Samuel Lino, hein, Rodrigo Ricardo?
0: Verdade, está ensaboado o Samu, muito rápido, muito veloz, sempre insinuante. Está dando trabalho aí para o Samuel Xavier, não pode avançar muito senão tomar a bola nas costas.
1: A bola ficou de primeira para o Joaquim Freitas, voltou de primeira, entregando agora pelo meio de campo, agora para o jogador que é o Pulgar. Pulgar já botou lá na direita, a bola acaba parando nos pés do Varela. Varela dominou na entrada da grande área, botou de primeiro, Roquinha dominando para entrar na grande área, chega primeiro, vem de novo na castigada da primeira, dividiu, Ganso chega, que categoria do Ganso, botou de primeiro, botou para o Hulk, Hulk domina, vai chinelar, deu uma travada na miniatura, parou, olhou, soltou para o Ganso de novo, Ganso para, equaliza, não tem opção de jogar, agora sim, botou de primeiro, um bolão entregando para o Hulk, a bola é boa, driblou o primeiro, segundo, se jogou no chão, a bola ficou com o Alexandre. Alexandre já dominou, solta de primeira, encosta ali para o jogador que é o Carrascal. Carrascal botou para o Joaquim Freitas, tenta fintas, a bola chega primeiro, chega a zaga para tirar de qualquer maneira, vai tirando o perigo da boca do cofre. A bola dominada agora para o Arana, Arana vem com ela do Amenga, e a galera do Mengão canta, deita e rola no Maracanã, torcedor do Brasil canta, nação rubro-negra do Maracanã para você. A bola fica dominada, o toque de bola agora para o Hulk, Hulk dominou na entrada da grande área, perigo de gol, voltou de primeira para o Ganso, Ganso dominou a entrada no bico do cofre, lá na canhota, a bola é boa. Serna dominou, levantou direto para a boca do gol. Rossi sai para segurar, é dele. Aí é dele, Rodrigo.
0: É, a ilha soberano, o goleiro argentino Rossi veio cruzar.

0: Direto, a boca no gol, toque no peito, botou, ia botando pro Serna, ela sobrou por ali, Varela e o Léo Pereira, que tiro de bico, perigo na boca do gol, ela sai pra linha de lado, era a base do bico, que a bola sai pra linha de lado, lateral pro Ganso, o jogo ganha aquilo. Que eu adoro, parceiro, eu adoro emoção, eu adoro aquela tensão gostosa que só o futebol pode proporcionar pra você. Por isso esse esporte é fantástico, torcedor do Brasil, tudo pode acontecer no Fla-Flu. Segundo Nelson Rodrigues, né, Mário? Começou há quanto tempo antes do nada?
1: 40 anos antes do nada.
2: 40 minutos.
1: Então, 40 minutos antes do nada.
2: Mas agora com essa hipervelocidade do mundo...
1: agora é 40.
2: 40 segundos.
0: Vem a bola agora pro Ignacio, ele tira para ali, Bruno Henrique brigou, Rosta com ela por ali, tá pedindo o jogador do Flamengo para seguir para frente, o torcedor do Flamengo continua fazendo um carnaval incrível no Maracanã. 1-0, o Flamengo vence o jogo, gol do Carrascal. Vem aí o De La Cruz e o Gonçalo Plata do Flamengo, já. Olha o toque de bola, que bola! A bola ficou um bolão, entregando de primeira, sobrou pelo meio que no gramado pro Carrascal, deixou passar, ela fica pro Freitas, Freitas domina, Joaquim Freitas, o argentino para Carrascal, Carrascal liberou o jogo, era mais atrás, agora Paquetá, dominou, voltou para Lino, Carrascal invade pelo meio de campo, agora subiu um bolão na canhota, agora pro Samuel Lino vai pra linha de fundo, agora dominou, saiu com bola e tudo, o juiz tá marcando, atendendo o assistente, que a bola saiu, o Rodrigo Ricardo.
2: É verdade, ele colocou para fora, porque segundo o Bandeirinha, a bola tinha saído antes aí, e o técnico Marcão daqui a pouco tá ali conversando com seu auxiliar, e o Flamengo vai fazer mais duas alterações, como você anunciou.
0: A bola fica agora de primeira até o Varela. Varela dominou, 28 no meu relógio, galera. 1-0 Flamengo. 1-0 Flamengo. Flamengo quer o gol para matar o jogo. Ela ficou por ali, mas cuidado. O Santos também estava 2-0, mas também não tem o Daronco aí. A bola fica dominada agora para o jogador que é o Léo Pereira. Volta lá atrás para o Rossi. Vai ter que sair jogando pela direita agora. O toque
2: tem gol.
0: De primeira. Gol a festa.
2: É, gol no Grenal. E agora é o Grêmio. Empata o jogo na Arena de Porto Alegre. Agora é Grêmio 1, Internacional também 1, Andrezão.
0: Belebele, esse é o futebol do Brasil que você acompanha no som da Nacional. Gol do zagueiro Wallace para a equipe do Grêmio, tá tudo igual no Grenal, 1-1, levantamento foi feito direto para o Serna, mergulha de cabeça e a galera gosta do Varela, foi lá na frente do Serna, e o Serna é venenoso, né, Rodrigo Ricardo?
2: É perigoso, jogador rápido, é um bom jogador, atacante, realmente tem que ficar de olho sempre esperto nele, e com esse resultado Grêmio Internacional, aliás, sabe quem tá? Tem novidade no Z4, hein, Andrezão? Acho que é o Corinthians, daqui a pouco eu vou fazer as contas, que agora empatou, né? Acho que mudou de novo, mas daqui a pouco eu te confirmo.
0: Tá legal, já ele confirma pra mim aqui no microfone do Brasil, aqui no microfone nacional, corre atrás da bola, corre atrás da sua emoção, não para não, galera do Brasil, meu amigo. Pode confirmar aí, viu? Corinthians e Inter estão lá, viu, Rodrigo Ricardo?
2: André, não, o Inter tá com 34.
0: Abaixo do Corinthians.
2: Corinthians?
0: Os dois na zona, O Corinthians é o primeiro que abre a zona da 17ª, depois vem o Inter, de cima para baixo, Remo e Chapecoense.
2: Até o empate, né, Andrezão? Agora o Inter abre, é Inter, Grêmio, Remo e Chapecoense que estão caindo.
0: Esse é o futebol do Brasil, em dominada, pede pênalti, Jesusão mandou seguir, numa muito boa, despegando a Nacional, contando para você, a Nacional não para da carona para sua emoção, meu amigo, eu tenho a impressão que o Grêmio andou machucando o Inter lá, acho que tem vira-vira, viu, Rodrigo Ricardo, dá uma olhadinha aí, por isso que eu falei que na tabela de classificação, tava o Corinthians, o Inter, o Remo e o Chapecoense, dá uma conferida que eu tenho a impressão que o Grêmio andou virando as coisas lá nos Pampas, meu caro Rodrigo Ricardo. Daqui a pouco você traz a informação aqui no microfone do Brasil. 1-0, Fluminense vence o jogo. Hora certa, Nacional! Confira comigo, galera, 19-8 no Rio, 19-8 no Rio, não para, aqui não para, galera. Aqui tá rolando e o tempo passando! Bom, muito bom, acerte o seu pelo meu, o tempo não para, Nacional marca pra você, 31-14 pra terminar no Superclássico, eu confiro o placar da mais querida, tá aí, ó. Lindo pra nação rubro-negra, Mengão 1, gol do Carrascal, Flusão 0.
2: Em Porto Alegre, 31 do segundo tempo, gol anulado, 1-1 para o Grenal.
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0: lado a lado com a galera aqui no microfone do Brasil. Agora sim, Rodrigo Ricardo. O gol foi anulado e você volta a ter completa e absoluta

0: Razão em Grêmio, Inter, a dupla Grenal na zona do rebaixamento. O Atro mandou seguir. E o Bandeira deu alguma coisa. Não está dando para entender nada. E estão pedindo pênalti no Savarino, dizendo que ele foi tocado no pé esquerdo. No Savarino. Eu não achei não, Mário. E você?
1: Olha, eu acho que não foi não. O problema é que... Porque eu vou dizer uma coisa para você. O juiz é Madalena arrependida. Só com bala de revólver que vai dar pênalti. Quer apostar comigo?
0: É, o Martinelli foi embora aí. Já já o você confirma para mim, meu caro Rodrigo Galo. Paquetá, para te ajudar aí. Tá saindo no Flamengo. O Wesley Natan entrou no lugar do Martinelli no Fluta. Depois você só confirma a numeração para mim. Segura um pouquinho aí. Savarino foi para a bola, voltou para dentro do gol. A zaga do Flamengo tira. Sobrou para Carrasco. Vai contra-ataque do Flamengo. Botou velocidade. Primeira, segunda, terceira, quarta, quinta marcha. Se meter na canhota. É boa. A bola ficou. Freitas dominou. Bruno Henrique. Ele parou. Olhou. Bateu para fora do gol. Subiu e saiu o Rodrigo Ricardo.
2: Fumiou. Garoteou aí o jovem Freitas, argentino de 19 anos. Não fez o básico, era 1-2, e acabou desperdiçando o que poderia ser o segundo gol aí do Flamengo e fechar o caixão. E o Flamengo fazendo substituições, saindo Paquetá, entrando já em campo o uruguaio, camisa número 18, De La Rua. E o equatoriano Plata também vai entrar, camisa 19 para ele, saiu Samuel Lino. Essas são as mudanças do Flamengo. No Fluminense também teve mudança, saiu o Martinelli. Entrou o jovem tricolor também que
0: me escapou. Wesley Natan.
2: Wesley Natan, exatamente.
0: Qual o número dele?
2: Já já te falo, Andrezão.
0: Beleza, beleza pura. Ah, e o Plata entrou no lugar, o Gonzalo Plata entrou no lugar do Samuel Lino. É porque o Plata segura a bola e o Carrascal também, o Mário. O treinador quer que o Flamengo segure a bola.
1: E além disso, tem um meio de semana, Paquetá já estava botando gravata vermelha, Samuel Lino também. Correu muito, produziu até não muito, mas correu muito. E agora, coloque, ter reserva é importante, né? O elenco do Flamengo pesa nessas horas, né? Mas o jogo está definido, não.
2: Andrezão, Wesley Natan, atacante, jovem, cria de Xerém, camisa número 34, está em campo, Andrezão.
0: É, ele que deu aquele passe maravilhoso no calcanhar para o gol do Lúcio nos 4-0 contra o Curitiba, né, Mário?
1: Verdade, foi uma beleza.
0: Futebol vai na Rádio do Brasil para você, 34 no meu relógio. O Fla-Flu começa a entrar, meu amigo. Naquele modo socorro. É, tá ativado o modo perigo do Fla-Flu do Maracanã. 1-0, Mengão vai vencendo com o gol do Carrasco. Aos 20, olha o Ignacio. Ignacio voltou pro Wesley Natan. Wesley Natan tá na mão, jogada, botou ele primeiro, voltou com o Chamão Xavier de novo para Natan, invadiu a grande área. Ele é perigoso, ele é insinuante, vai tentando tocar a bola, soltou ele primeiro para Nonato. Nonato largou para Ganso, Ganso na entrada da grande área, lá na canhota para Arana. Arana deu uma parada na bola, deu um break nela, travou, voltou de novo pro Ganso agora de primeira, voltou para Nonato pelo meio. Nonato arredondou, fez o giro, entregando pro Savarino, trabalhou, fez a jogada esticada, falta em cima do Nonato. E é perigoso, e tem o Hulk aí. Rodrigo.
2: É, exatamente, essa falta o Fluminense já vinha procurando, desde que entrou o Hulk, o Fluminense vinha procurando ter uma falta dessa frontal. O próprio Hulk, num lance um pouco mais atrás, se jogou procurando a falta, não tentou cavar essa falta, mas agora a falta foi de fato, aconteceu, o jogador do Fluminense esperaram ali o contato e a falta veio, uma falta de média distância, mas o incrível Hulk vai para ela, Andrezão.
0: Perigoso, ele é venenoso, incrível. Vem ele para a bola, galera do Flusão. Aumenta o volume do rádio comigo aí. Pode aumentar o volume do rádio, torcedor do Fluminense. O incrível Hulk está na bola. E super-herói para resolver. Ele tem uma patada atômica. Lá vai ele para a bola. Hulk! Passa à frente do Rossi. O torcedor do Flamengo só respira fundo, Rodrigo Ricardo.
2: Verdade, foi uma pancada. Uma bola rasteira ali procurando o ângulo esquerdo. Mas ele acabou errando a direção. Apenas tiro de meta a favor do Flamengo, que vence por 1-0 no placar nacional.
0: Futebol é aqui, ô Mário. 36, qual o coração que tá mais pesado aí? O rubro-negro ou o tricolor, hein? Segura um pouquinho, já você fala. Plata dominou, entrada era se cruzar. Boa, parou, olhou. Tá fresquinho no jogo, tanque cheio. Rolou de primeira, entregando para Alexandre. Alexandre não breca na bola, soltou de primeira.

0: pro jogador que é o De La Cruz trabalhou, ela para aqui atrás com o jogador que é o Varela domina cara a cara com o inimigo, a bola ficou com o Carrascal, jogou não só porque fez o gol, mas jogou um partidaço o Carrascal hoje, levantamento de primeira, tabelou, botou de primeira na canhota, Alexandre, embrasada, é boa do Mengão, na beira de furo, cruzou direto para o gol, quem chega para bater, Arana, rasga, ela sobra pro jogador que é o Nico, direto para a linha de fundo. Agora sim, Mário, qual o coração que tá balançando mais na sua opinião aí, Mário? O rubro-negro do tricolor. Ah,
1: com relação ao coração do rubro-negro, porque vale a liderança. Essa vitória vale a liderança. Só toma com 37, ele deu 6 no primeiro tempo, sem alterações, no segundo tempo vai dar 10. A não ser que esteja errado. Olha lá.
0: Olha a bola dominada, a Plata dominou, sofreu a falta! E vem cartão amarelo para o Ignacio. E a falta é perigosíssima a favor do Flamengo. E é frontal, Rodrigo Ricardo.
2: Exatamente ali na risca da meia-lua. A falta claríssima. O Plata partiu para dentro em direção ao gol. Até que o camisa número 4, o Ignacio, jogou equatoriano no chão. Falta claríssima com direito a cartão amarelo. O Flamengo tem uma ótima chance para, quem sabe, ampliar. E aí sim, sacramentar a vitória e os 3 pontos, Andrezão.
0: Belê, belê. Futebol é aqui no microfone, na zona do Brasil, a Nacional tem o André. Tamanho da sua emoção e corre atrás da bola para você. Chamou, falou.
1: É, Léo Pereira tá ali, mas De La Cruz bate bem, hein? Mas
0: não vai bater. Eu também acho. Acho também que é muito mais pro De La Cruz que pro Léo Pereira, inclusive. Se eu fosse o Léo Pereira, deixaria o De La Cruz bater, porque ele bate bem na bola. Bate de forma venenosa, por isso a preocupação do Fábio para proteger o seu canto. Léo Pereira e De La Cruz, os dois estão aí. Atenção, galera do Mengão, aumentando o volume do rádio. Bate bem demais na bola, Nico. De La Cruz, Uruguai, italiano, lado do Pereira. De La Cruz, ele bate, estourou na barreira. E a sorte é que ela foi longe do gol. Se vai para perto, era a caixa, porque o Fábio já estava todo do lado direito, Rodrigo.
2: É verdade, quase que ele acaba enganado aí pelo toque da bola, depois que bateu na barreira. Carrascal pelo lado direito de ataque, escanteio a favor do Flamengo. Vem bola na área aí, Andrezão.
0: É verdade, o último gol de falta do Flamengo foi do Léo Pereira mesmo, no primeiro turno contra o Botafogo. O último gol de falta do Flamengo no Campeonato Brasileiro. Cruzamento feito, olha o toque de bola. Ele tá dando falta no jogador do Flamengo em cima do Nonato. Me pareceu do Léo Ortiz, do Nonato. O Léo Ortiz tá sentindo o rosto, tá no horizontal aí aos 39, Rodrigo.
2: Exatamente, o zagueiro do Flamengo, Léo Ortiz. É, que nem jogou o último jogo, né? Foi pai recentemente. E ele se atracou ali com o Ganso, aí naquele atraca, né? Naquela troca de amabilidades, digamos assim. Sobrou pra ele um tapinha no rosto.
0: Um tapa na cara, mas não foi, não. O Ganso empurrou o rosto.
2: Não, foi dedo
0: tipo
2: no
0: assim,
2: olho.
0: Sai de cima de mim.
2: Foi dedo no olho.
1: Fica feio, né?
2: É, mas foi ali naquele enrosque. Foi no vucu-vucu, Andrezão.
0: É, não pode. Ô, Rodrigo Cardoso, você quando jogava a bola, ou joga, já tomou uma dedada no olho?
2: Rapaz, eu não me lembro não, eu já levei uma bolada no olho, mas a dedada não.
0: Ah, então tá certo. A bola tá aqui, o toque da bola vem, dominada com Serna, Serna vem, a bola dominada pelo Nico. Nico deixou de primeira pro Bruno Henrique, petequeou, a bola é boa pro Plata, entrada na grande área, perigo do gol, soltou de primeira, a bola ficou. O Freitas não consegue dominar uma bola, hein, Rodrigo Icá? Tá difícil pra ele.
2: É verdade, né? É um jogador jovem ainda, né? Tem muito potencial, é uma aposta do Flamengo, mas realmente, às vezes, ele tá mostra não à toa. Como é bom ter 19 anos, mas também tem, né? O emocional.
0: E lá vem Flamengo de novo pra cima do Fluminense. Carrascal dominou, botou de primeira, mas sobrou pro Plata. Lá no fundo, saiu. Saiu com bola e tudo, hein, Plata? Saiu, filho. Não adianta nem o Ganso vir. Até foi interessante pro Flamengo, porque o Fluminense ia pegar um contra-ataque aí, ô Rodrigo.
2: É, exatamente. Ia saindo, o Flamengo não conseguiu sair ainda. O Ganso tentou sair rapidinho com a bola, mas aí o árbitro assinalou que realmente a bola tinha saído toda, né? Tinha passado toda da linha, ali da linha de fundo. E aí voltou para bater o tiro de baixo, o Fluminense tentou sair um pouco rápido e o árbitro acabou mandando bater devagar. E enfim, o Fluminense tá saindo. E saiu aí na sequência, saiu a chuteira do Guilherme Arana, tá brabo, jogou a chuteira para longe. Coitada da chuteira, não tem nada a ver com
0: isso. Ainda tomou cartão amarelo.
2: É verdade, levou um cartão amarelo para ficar mais calmo o lateral.
0: Ainda vai ficar um minuto fora.
2: É, prejudicou o Fluminense aí.
0: É verdade, sem dúvida nenhuma. No futebol, a bola 99% fora é 100% dentro, né, Rodrigo Ricardo?
2: É, a matemática,
0: se
2: né,
0: tiver um fio, se tiver um fio, tá dentro. Então, 99% fora, 100% dentro.
2: É, exatamente, André. Esse 1% que vale pelo gesto, os outros 99%, exatamente. Você tem razão total.
0: 42, torcedor do Brasil! Mário Silva, qual é do jogo? Que drama, Mário! Todo Fla-Flu é isso, Mário!
1: É, de um lado a turma reza pra acabar, do outro lado a turma reza pra bola entrar. Ele vai dar quantos minutos, hein?
0: É, vamos aguardar aí os 45 para ver quanto que ele vai dar. Se ele repetir, ele deve dar 6 também, né?
2: É, vai dar 6 para manter a coerência. Mas não foi um jogo de muitas paradas, né? Teve as mudanças, né? As mudanças.
0: É, a bola fica lá na briga do Freitas. Joaquim Freitas tá duro em cima do jogador, que é o Milan. Milan vai tentar fazer a jogada, a bola vem de novo. O colombiano tocou para trás, a bola ficou de primeira pro Flamengo. O Flamengo vai mexer já já aí. Tem alteração no Flamengo. Olha a bola pro Carrascal. Dominou de primeira, invadiu a grande área. Por baixo chega o toque do Nonato, que rouba o queijo dele. Entrega de primeira pelo setor direito do gramado. 42 no relógio do Brasil. Chegou agora o Carrascal e botou a bola para a linha de lado. E foi na bola. O problema é que ele, o Savarino é meiota. Né? É aquele chope garotinho, não é isso?
2: Pegou de lado, ele já dá a cambalhota, né? Mas realmente foi falta já cobrada, o Fluminense já perdeu a bola com o Flamengo nesse momento, Andrezão.
0: E deixa eu explicar o que é chope garotinho, porque é uma coisa muito carioca isso, que é um copo menor ainda do que aquela tulipa de chope, é uma tulipinha menor ainda, por isso que usa chope garotinho. A bola vem de novo, dominada por ali. Não é o do nosso querido José Carlos Araújo.
2: O primeiro de todos os garotinhos, talvez, hein, Andrezão?
0: Talvez, é verdade. Então nós temos 3 aí, 3 garotinhos. Tem o Zé Carlos, tem o Osmar e o Chope.
1: Ô, André.
0: Oi, Mário.
1: Vou botar uma perguntinha para você. Essa aí é a pergunta do milhão. O que, que é chinite?
0: Chinite?
1: Chinite. Chinite. É um chope, um chope pequeno num copo grande. Bem com espuma.
0: Ah, chope. Ah, chinite.
1: Chinite.
0: É porque é até uma chopeira. É uma chopeira que parece que ela é de prata, como se fosse de prata. Ela é toda de prata. Como se fosse prata, assim. Eu não tô, tá me fugindo aqui o nome do.
1: É verdade.
0: É inoxidável, mas é toda brilhante. Realmente você me lembrou de uma boa. Tem um lugar, inclusive, do Engenho Novo, que não existe mais, né? Como eu tinha antigamente, que era Schmidt com carne seca desfiada e farofa. Falou, Rodrigo Ricardo!
2: Mais uma substituição no Flamengo, saiu 15, Carrascal, entrou 13, Danilo. Danilo já em campo, camisa número 13, e vem bola na área, Fluminense tenta arrancar um empate nesse finalzinho.
0: E o Flamengo reforça aí o meio do campo e a defesa com essa alteração. Vem bola para dentro da grande área. Levantamento, toque! Rossi, meu Deus, entrando no toque do Ignacio. Rossi foi lá para escanteio. Eu vi essa bola lá dentro, Rodrigo.
2: É, a sorte é que o Ignacio não pegou em cheio na bola. Tem até dúvida se ele chegou a pegar na bola, se a bola não quicou direto no chão. E aí teve a defesa. Savarino no escanteio pelo lado esquerdo. Fluminense na pressão, André.
0: É pressão tricolor, galera. Vem ela aí no Fla-Flu. Vale tudo, tudo pode acontecer. Levantamento na boca do gol. A zaga tira de qualquer maneira. Sobrou para Danilo. Danilo não veio contra-ataque do Flamengo. Ele botou velocidade pelo setor. Olha o De La Cruz de um lado. Se quiser só tocar no meio. Se quiser só tocar. Não tocou errado na bola. Vem pro toque de bola. Fábio sai com Danilo. Se choca com ele, os dois cais, o Danilo fica no chão por ali, o choque foi normal. 7 minutos de acréscimo, Mário. A plaquinha subiu. 7 de acréscimo. 7zinho de acréscimo aí, torcedor do Brasil. Para você ficar ligadinho no show de bola nacional e tome Fla-Flu e tome emoção. Olha que jogada do Wesley Natan. Se mandou pela direita, cruzou para a boca do gol. Raspou, sobrou, Serna vai marcar, bateu. Rossi faz milagre do Maracanã, Rodrigo Ricardo.
2: Boa jogada do Wesley Natan, viu? Cruzamento, tanto o Ortiz e o Varela se enrolaram ali, falharam os dois. A bola sobrou com a Suque, com afeto para o Serna. E tentou dar toquinho. Aí o toquinho, aí era a hora de dar a pancada. Deu toquinho, era, e aí melhor aí pro goleiro Rossi, que mostrou porque o arqueiro número 1 do Flamengo passa susto aí, hein, Andrezão?
0: 63.300 público total no Maracanã. Eu tenho a impressão que a boca do Danilo está sangrando, viu, o Rodrigo Ricardo?
2: Pode ser, não foi no lance anterior, quando ele
0: Pombro se chocou.
2: Na boca. É, no lance anterior, quando ele se chocou com o Fábio. Foi um lance normal, assim, né? Ou seja, não houve falta do Fábio. É um lance até que o Plata que deu mole, desperdiçou, não matou a bola direito. E aí adiantou muito a bola. E aí o Fábio se adiantou e chegou antes do Danilo, mas o Danilo acabou se chocando com o goleiro Fábio. O Fábio também está um pouquinho tonto, mas o Danilo levou a pior. Está sendo atendido nesse momento. Pode ter realmente sofrido um corte na boca aí. E segue Flamengo 1, Fluminense 0. Faltam, já se passaram 2 minutos dos acréscimos, mas ainda temos pelo menos mais 5 ou até mais, a depender do humor do árbitro.
0: O André. Claro que ele vai dar mais um pouquinho, pode ter certeza. Fala, Mário.
1: A frase não é minha, vou dar inclusive o crédito, ele não está mais entre nós, mas eu sou saudade, você conhece, eu conheço, o Rodrigo. O grande goleiro não é aquele que pega todas as difíceis. O grande goleiro é que pega todas as fáceis e algumas difíceis. Você perguntou por que ele joga? É por isso. A frase é do nosso grande Luiz Mendes, da palavra fácil.
0: Opa, nosso querido Luiz Mendes, saudade, saudoso Luiz Mendes. Casado com a nossa querida dona Deise Lúcia, que também dá muita saudade. E ela me tratava com muito carinho. E uma curiosidade, Mário. Um dia a dona Deise, quando estava viva, chamou no corredor da rádio e falou assim: André, vem cá, olha isso aqui. Ela me mostrou uma sequência de cartas impressionante, Mário. Tinha bastante carta, sabe de quê? Ouvinte perguntando se eu era filho do Luiz Mendes e filho dela, porque meu nome é André Luiz Mendes, eu não sou parente do Luiz Mendes.
1: É que tinha um Pineda lá no meio, no Luiz Mendes, era Luiz Pineda Mendes, se não me engano, é Pineda Mendes. Gaúcho?
0: É verdade, mas muita gente já me perguntou isso. A bola fica ali para o toque de bola. Ela fica de novo. Lançamento ali. Até o momento, o Rafael Klein não fez nenhum gesto de aumento. Bruno Henrique! Passaram o sarrafo nele. O Bandeira disse que ele se jogou. O Bandeirinha botou com a mão. Ele se jogou, ele se projetou. Ele caiu, Rodrigo.
2: É, exatamente. Tanto que o jogo segue. Não parou, não. A bola com o Fluminense.
0: Quase o Nonato perdeu uma bola na entrada da grande área. Que jogo é esse, meus amigos do Brasil? Todo Fla-Flu é assim, é tenso, é nervoso. E agora o Bruno Henrique dá uma dura no Bandeira do outro lado. E cartão amarelo para o Freitas aí, meu caro Rodrigo Ricardo.
2: É, o jogador argentino chutou a bola para longe, né? Fez aquela cerinha e acabou sendo amarelado.
0: É, meus amigos do Brasil, você ligadinho no show de bola nacional. Os dois clássicos, Mário, que eu mais gosto de narrar é Fla-Flu e Flamengo e Vasco. Sabe por quê? Porque Flamengo e Vasco é uma guerra. E Fla-Flu é uma tensão terrível.
1: É verdade. Sempre gostei de ver os dois. Eu não gostava na minha época de garoto, era de Flamengo e Botafogo.
0: É, que aí meu pai também não gostava, não, meu. A bola tá dominada aqui com o Nonato. Nonato domina. O Flu tá vivo no jogo. 51, galera do Brasil. 50 minutos, galera. Faltam dois para terminar. E ele vai parar e vai marcar uma falta que favorece aqui para o Fluminense. E vem bola para dentro da grande área do Flamengo. Vem sufoco para a área do Mengão aí, Rodrigo.
2: É uma falta meio boba do Plata sobre o Samuel.
0: E para cartão, né?
2: É uma falta, confesso, desnecessária, longe, né? Mas dá a chance aí para o Fluminense a fazer na base, fazer aquele chuveirinho, né? Vem bola na área aí, Andrezão.
0: E o Hulk está preparado na intermediária. 1 minuto e meio. Pode ser a última bola do Fla-Flu. Hulk direto para linha de fundo. É só tiro de meta que favorece a equipe do Flamengo no jogo. Já vamos para a última volta no ponteiro do clássico. O Flamengo vai retomando a liderança no Campeonato Brasileiro com gol do Carrasco aos 21-0, Mengão do Maracanã. Prepare o seu coração, galera. Um minuto, é a última volta do ponteiro do Maraca, galera do Brasil. Vai terminar daqui a pouco o Super Clássico do Maracanã. O Flamengo vencendo 1-0, gol do Carrascal. Vai retomando com 64 pontos a liderança no Campeonato Brasileiro. É, meus amigos do Brasil, o jogo. Olha a bola para Bruno Henrique, dominou, vai tentar fazer a jogada, botou para o Plata. Plata vem pelo setor esquerdo, o Flamengo quer segurar a bola. Levantou de primeira, botou de efeito, na boca do gol, sobrou para o Nico. Falta em cima do Nicolás. Tudo que o Flamengo queria. É perigosíssima. A um passo da linha da grande área, Rodrigo Ricardo.
2: É uma falta claríssima sobre o De La Cruz.

0: O Nonato esqueceu a bola, só foi no corpo do uruguaio. E deve ser o próprio que deve cobrar, né? Apesar que o Léo Pereira ficou de olho grande, né? Não sei. Tava querendo bater, não sei se eles vão se revezar. Mas ali, é, ou é o De La Cruz ou é o próprio Léo Pereira que vai bater. Uma falta claríssima.
1: Aí tem, não é possível, aí tem que ser o De La Cruz, meu.
0: É, é que o De La Cruz bateu
1: ele costuma,
0: né,
1: colocar com a mão essas bolas aí.
0: É, o próprio Danilo também tá ali perto da bola. Vamos ver, o goleiro faz bastante preocupado. Pode ser o último lance do jogo, hein, Andrezão?
1: Mais 2 minutos aí, ó. 9 minutos, pra alegria do Mário.
0: É, mais um pouquinho, mais um pouquinho.
1: Bem, bola pra Flamengo. Atenção, torcedor do Flamengo, aumente o número do rádio, Léo Pereira e o De La Cruz. A bola é boa, Léo Pereira bateu na barreira, a bola vai de toca no ferro da trave, vai para a linha de fundo, escanteio para o Flamengo, Rodrigo Ricardo.
0: A bola fez um pebolinho, um totó, ela bateu na barreira, subiu e bateu ainda na trave, já pelo lado de fora, escanteio para o Flamengo. O Uruguai 18, De La Cruz está indo para a cobrança. Vai caminhando não com muita pressa, jogo já no seu minuto final. Vamos esperar que não pode ter mais, né? Mas a princípio.
1: Então, é a segunda, última volta do ponteiro. Estamos com 8 de acréscimo. Falta 1. Bruno Henrique vai ali bater. Ele e o De La Cruz bateu. Pro Bruno Henrique agora vai ter que bater. O Bruno Henrique faz a proteção, segura a criança por ali, vê todo mundo na jogada por ali. Bate, estourou por último jogador do Fluminense. É novo escanteio para o Flamengo. É tudo que o Flamengo quer. O De La Cruz vai lá e o auxiliar fala: calma, calma, né? Dando uma dura nele, né? E ele está reclamando, é mais um escanteio para o Flamengo, já termina, meus amigos, 30 segundos para acabar o Superclássico, para acabar a tensão, para devolver ao Flamengo a liderança do Campeonato Brasileiro. Toque errado na bola, domina errado, vai bater o lateral, Klein olhou para o seu relógio, Klein já olhou para o relógio, atenção, botou o apito na boca, vai apitar e parou, não, está marcando uma falta lá atrás, já foi cobrado pelo Fluminense, ele não terminou o jogo não, meus amigos do Brasil, 5 segundos, já passamos dos 53. Fim de papo da mais querida do Brasil. Segue o líder do Campeonato Brasileiro, Carrascal. Mengão 1, Fusão 0.
0: Fim de papo no Maracanã. Flamengo reassume a liderança, vence o tricolor carioca por 1-0, gol do colombiano Carrascal. Agora o Flamengo vai virar chave, vai pensar na Libertadores, vai pegar o avião, vai até a Buenos Aires encarar o Estudiantes de La Plata, primeiro jogo pela semifinal da Libertadores da América. Depois enfrenta o Bahia, lá em Salvador, no próximo final de semana, aí sim, novamente, pelo Brasileirão. Fluminense também tem compromisso pela Libertadores da América, novamente jogo no Maracanã, jogo que a Rádio Nacional vai transmitir, aliás, tanto quarta quanto quinta vamos transmitir os jogos da dupla Fla-Flu, mas o Fluminense joga antes, joga quarta-feira, encara o Palmeiras, que lavou a égua hoje sobre o Palmeiras, venceu de 4-0, poderia até ser mais, parece que o Paulinho perdeu
1: sobre o Corinthians, né?
0: Sobre o Corinthians. Então, esses são os próximos jogos. O Fluminense tem o Palmeiras no meio da semana e depois encara o Santos pelo Campeonato Brasileirão. Flamengo líder com 64 pontos, Palmeiras vice-líder com 63 e depois mais atrás em terceiro lugar, Fluminense com 51 pontos e fechando esse G4, o Atlético Paranaense, Andrezão.
1: Tá certo. Daqui a pouco ele vai comentar aqui no microfone da sua Nacional na Rádio do Brasil a vitória que devolveu a liderança do Campeonato Brasileiro ao Flamengo. Deixa eu mandar um abraço pro meu amigo Manuel, tá feliz da vida com a vitória do Mengão. Qual será o seu destaque daqui a pouco, Mário Silva?
2: Amigo, lutou e consegue a liderança de novo. E olha, o Fluminense deu trabalho, hein?
1: Belê, esse é o futebol do Brasil. Galera do Brasil ligada no futebol da Nacional. 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
0: Andrezão, fim de papo no Grenal. Grêmio 1, Internacional 1. Resultado que mantém a dupla gaúcha lá no Z4. Um em 17º lugar, o Inter e o Grêmio logo abaixo com pontos a menos, fechando esse Z4.

0: gente ainda tem o Remo. E por último, o Lanterna, o Lanterninha, é o time do, da Chapecoense. E terminou também o Derby Paulista, hein? Vitória do Palmeiras, o Corinthians diminuiu. Fez um gol, gol de honra. 4-1 para o Palmeiras lá na Nubank Arena. Mais cedo a gente teve vitória também de virada do Atlético Mineiro sobre o Santos por 2-1. Campeonato Brasileiro agora vai dar uma pausa, porque a gente tem os jogos tanto da Libertadores da América quanto os jogos da Sul-Americana. Mas o panorama aí, depois de 30 rodadas, estamos na reta final, estamos na contagem regressiva para o fim desse campeonato. O Flamengo lidera com 64, Palmeiras vem com 63 logo atrás, Fluminense 51, Atlético Paranaense 50, quinto lugar para o Cruzeiro com 48, sexto para o Atlético Mineiro com 47, sétimo Bahia com 46, o Santos vem oitavo com 42, São Paulo nono com 39, Curitiba em décimo com 38, Bragantino em 11º com 37, 12º para o Vitória com 36, Botafogo é o 13º com 35, o Vasco também é o 14º lugar com os mesmos 35 pontos, Mirassol em 15º com 33, Corinthians é o último time antes do Z4, 32 pontos para o Corinthians, mesmo número de pontos que o Inter, mas no critério aí do desempate, o Inter fica na zona do rebaixamento em 17º lugar, depois vem Grêmio com 31 e fechando aí o Z4, Remo em 19º com 25 e a Chapecoense com 18. Amanhã a gente ainda tem 3 jogos fechando essa rodada de número 30 do Campeonato Brasileiro. Curitiba e Botafogo no Couto Pereira, amanhã às 16h. Lembrando que amanhã é feriadão, dia das crianças, dia de Nossa Senhora Aparecida. Também amanhã, no feriadão, 19h para Chapecoense e Atlético Paranaense na Arena Condá. E encerrando essa rodada, às 21h, no Cícero de Souza Marques, vamos ter Bragantino e Cruzeiro, Andrezão.
1: Rodrigo. Beleza, por Rodrigo, só para te explicar uma coisa, você fez uma pergunta na abertura do Show de Bola Nacional em relação ao Rossi. Entende agora por que ele tem que ser titular?
0: Não, com certeza. É verdade.
1: Não, é porque assim, em momentos decisivos, o cara falha, mas em momentos decisivos ele tá aí. Ele pegou 2 bolas incríveis hoje. Uma no chute do Martinelli e a outra no chute do Kevin Serna.
0: É verdade. Quer dizer, foram duas grandes defesas. O que me chama a atenção, Andrezão, que essa questionamento em relação à titularidade ou não do Rossi, do argentino, não é só da torcida, é de parte da imprensa também. Eu li uns 2 artigos de 2 colegas.
1: Eu mesmo já fui um cara que questionei isso, já sabia?
0: Eu acho que o Rossi é porque eu
1: quando você olha para o banco, você não pode questionar.
0: Não é um goleiro muito espalhafatoso, é um goleiro discreto, um goleiro sério. E é a posição de confiança do treinador, como o Mário Silva sempre nos lembra, Andrezão.
1: Tá legal. Obrigado, meu caro Rodrigo. Ricardo reportou tudo para você, contou no Plantão Esportivo. Na vitória que reconduziu o Flamengo à liderança do Campeonato Brasileiro, vem ele aí. Tá na hora de fechar o Show de Bola Nacional. É categoria, meu amigo. É peito no chão e caixa. Ele vem aí para, de forma inteligente, analisar a vitória do Mengão 1-0, Carrascal para cima do Flu. Eu volto quarta-feira, direto também do Maracanã, com Fluminense e Palmeiras pela Copa Libertadores da América. Agora, atenção, Brasil. Vem aí o comentarista que não esconde o jogo. Aquele abraço aí, Mário.
2: Um abraço, André, bom descanso, ele volta na quarta-feira, nós estaremos juntos. Olha aqui, Flamengo 1, Fluminense 0. Posse de bola, quem teve mais? Quem ganhou, por exemplo, não, quem perdeu. O Fluminense, um abraço para o Rodrigo. O Fluminense teve uma posse de bola de 55 e aumentou, inclusive. Pelo tempo foi 53, para 45 do Flamengo. Mas vamos ver aqui uma coisa. O Flamengo fez 21 faltas, Fluminense 18. Finalizações. Fluminense 11, Flamengo 17. No gol, Flamengo 6, Fluminense 3. Tivemos 12 escanteios do Fluminense, 4 para o Flamengo. Total de 7 cartões amarelos. 4 para o Fluminense e 3 para o Flamengo. A vitória era importantíssima para o Flamengo. A vitória era importante também para o Fluminense, tanto que depois o Marcão mexeu, mas tem que pesar na balança o que vem pela frente. O Flamengo tem mais banco do que o Fluminense e o Fluminense está mais para Libertadores. O Flamengo está nas duas. É o líder do brasileiro e está na semifinal da Libertadores. E o Fluminense está distante do Flamengo, bem distante, e distante do Palmeiras. Mas o jogo estava se encaminhando para o empate. Depois de um primeiro tempo com pouca atividade, mesmo assim o goleiro Fábio fez 3 ou 4 defesas importantes. E aí o futebol tem coisas que só o futebol tem. Quando virou o segundo tempo, certo? O que, que aconteceu? Foi levando, e aí o Jardim mexeu. Mexeu e logo que os jogadores entraram, entrou o Bruno Henrique, certo? E o Plata. Entraram esses dois jogadores. E o Flamengo fez o gol. Tem que ter sorte, realmente, né? Eles não participaram. O cruzamento foi do Paquetá por trás, mas o Bruno Henrique sobe para tentar a cabeçada. Junto com ele subiu o Ignacio. A bola passa pelos dois e de trás vem o Carrascal e toca no canto oposto do goleiro Fábio e não deu. 1-0 o Flamengo, gol da vitória. Um gol suado, sofrido. A galera do Mengão sofreu muito hoje no Maraca. E ele estava lá, em cima do lance, como sempre. O locutor de todas as ondas.
1: O Galo liberou, a bola ficou de novo agora para o Freitas, Freitas voltou de primeira, já soltou agora para o Léo Ortiz na entrada da grande área. O momento é bom, a fumaça é boa do Flamengo, tá quentinho, tá maduro o gol do Mengão. Olha a bola, Paquetá levantou direto para a boca do gol, que sobe, toque, batida, tá maduro, acabei de falar que tá maduro o gol do Mengão. Carrascal, o animal do jogo, foi pro baixo, botou, deu um tapa na bola e fez esse Maracanã balançar, galera do meu Vitão do segundão. Ele mesmo, Carrascal por trás da zaga, chicoteou pro fundo do barbante, tem rede balançando no Maraca, galera. Carrascal, 15 nas costas, tira bola da chance do goleiro Fábio. Ele mesmo, Carrascal, colombiano, debaixo do goleiro, botou no cantinho de bate pronto. Ele mesmo, Carrascal, 15 nas costas, bota a bola no barbante, tira o 0 do placar e assina a mais querida do Brasil. Mengão líder 1-0.
2: Esse foi o resultado do jogo. 1-0 o Flamengo, que levou o Flamengo à liderança do campeonato com 64 e o Palmeiras, que venceu de 4-1 o Corinthians, com 63. Mas olha como o golzinho pesa. O número de vitórias, o Flamengo tem 19, o Palmeiras tem 18. Mas aí vamos lá para os gols. O Flamengo marcou 58, o Palmeiras 52. O Flamengo sofreu 25, o Palmeiras 22. E aí a diferença é favorável ao Flamengo, o que tange a questão de saldo de gols e número de gols marcados. Agora, como disse bem o André, fecha-se uma porta e abre-se outra porta, que é a porta da Taça Libertadores da América. Quarta-feira o Palmeiras joga com o Fluminense aqui no Maracanã. E na quinta-feira o Flamengo joga na Argentina contra o Estudiantes de La Plata. Na sexta-feira abre-se uma outra porta. Qual é a porta? Do Campeonato Brasileiro. E quem os líderes, o líder e o vice-líder, vão jogar? Com quem? O Flamengo líder vai à Bahia pegar o Bahia, que tenta chegar ao G4. Olha que coisa bonita. E o Palmeiras vai lá para a arena do Atlético Paranaense, o Furacão, para que também tenta chegar ao Z4. Por isso, é uma semana sensacional. Dois clássicos regionais, depois Taça Libertadores da América, envolvendo Palmeiras e Flamengo, Flamengo líder, vice-líder do Palmeiras, e depois no domingo que vem. Nós estamos terminando esse show de bola nacional. O André Luiz Mendes narrou para todo o Brasil a vitória do Flamengo por 1-0 em cima do Fluminense. As reportagens

0: As mensagens foram do Rodrigo Ricardo. Um abraço para os companheiros da Tecla, abraçando o Jorge Brum e o Joca Sanz. Eu estou abraçando todos, inclusive aqueles que estão em Brasília. E narramos para Rio, para Brasília e para todo o Brasil a vitória do Flamengo por 1-0 com o do Carrascal. Voltamos na quarta-feira com Fluminense e Palmeiras. Em nome de todos, desejando uma boa noite. E um bom feriadão, amanhã é dia de Nossa Senhora Aparecida, é dia das crianças e dia da descoberta da América. É 12 de outubro de 1495. Um abraço para todos. Está fechando o show de bola nacional. Tchau! Fui!
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17: Muito prazer, eu sou Márcia Dias, aqui seguimos juntos na programação da sua Rádio Nacional. Para ouvir agora a Baiana System, de Russo Passapulso e Mítio Garramone, Lucro.

Ouvimos aí de Caetano Veloso com Daniela Mercury, Você Não Entende Nada. Ouvimos de Alex Freitas e Carlos Caetano com Céu e Emicida, Deixa Acontecer. 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Agora tocando o Trem das Sete com Raul Seixas.

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Ouvimos Cruzada, Boca Livre, de Tavinho Moura e Márcio Borges. Ouvimos Avorrai, Zé Ramalho, música dele. 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Agora tocando A Mulheres, Rita Benedito, música de Vânia Borges. Tchau.